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0: de nome Capital Legal. Essa é a boiadeira Ana Castela por aqui, fechando mais uma sequência com É Que Eu Não Te Esqueci.
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0: 9:15, boa noite.

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5: 9:17, bora que bora, curtir mais som aqui.
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5: Agora tem Khalid.

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2: Existe uma teoria que se chama 90-10, onde uma pessoa tem 90% daquilo que você procura em alguém, só que você foca naqueles 10% que falta. Aí você sai pra rua, se aventura, e realmente você encontra aqueles 10%, mas não se deu conta que perdeu os 90%.

0: você.
1: Por aqui, Maiara e Maraíza, na Dinâmica FM 9010. Fechando pra você mais um bloco aqui na 105 e break rapidão, já já tem mais.
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1: 9h31, boa noite.

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6: Agora 9h32, tem mais sucesso chegando aqui no seu rádio.
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0: Davi aqui na Dinâmica FM, que eu não mexo nas minhas gavetas.
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0: Agora 13 para as 10.
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4: 9h49. Vamos curtir mais aqui na sua rádio.

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0: Cleiton e Romário aqui na Dinâmica FM, participação do Zé Neto e Cristiano, Não Namora, fechando aqui a programação do Del. Já era, tô indo nessa, valeu pela companhia, obrigado pela audiência. Nosso encontro amanhã não, né? Amanhã tem retransmissão da sessão da Câmara. Na quarta-feira o Delzão tá de volta e com muito mais. Na sequência, Vanessa Medeiros com Amor Sem Fim, com muito romantismo no seu rádio. Grande abraço, valeu, desde já um ótimo dia de terça-feira pra todo mundo e até mais. Tchau, tchau.
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0: 9h59, boa noite.

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4: Muito bem, tô chegando com o meu, com o seu, com o nosso amor sem fim. A partir de agora, nós vamos juntos com a nossa programação super romântica e apaixonada, programação caprichada, as melhores músicas para você. Amor em forma de música sempre aqui, eu te espero com o nosso amor sem fim, na nossa programação apaixonadíssima, de segunda a sexta. Vamos juntos então, em 3 horas de muito amor no ar.

0: na dinâmica, tá legal. É aqui na 105.9 que a gente se encontra. É a minha, é a sua, é a nossa Dinâmica FM de Jacutinga, Minas Gerais. Eu quero convidar você a seguir e curtir as nossas postagens nas redes sociais, no Facebook procure Dinâmica FM Jacutinga e no Instagram, @DinâmicaFM. Segue a gente lá e fique por dentro de tudo o que acontece aqui na rádio. Acesse também o nosso site, dinamicafm.com.br. Ah, e eu quero muito a sua participação. Nosso WhatsApp sempre à disposição. Mande mensagem, peça sua, participe. 35-3185-0145. 35-3185-0145. E nós também temos o aplicativo da Dinâmica FM disponível para iOS ou Android para você baixar aí no seu celular e levar a Dinâmica com você. Procure Dinâmica FM 105.9, tá bom? Vem comigo. A partir de agora, vamos juntos com o nosso Amor Sem Fim até a 1 hora da madrugada. 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Aumenta o volume porque tá no ar o nosso Amor Sem Fim, aqui na Dinâmica FM.
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0: Chega de papo, Vanessa, bora de músicas. Aumenta o volume aí. E na nossa programação, a primeirinha já tá aqui, na ponta da agulha. Vamos ouvir Michael McDonald's, I Heart Through the Grapevine. Uma ótima semana pra nós. Tá no ar mais uma edição.

0: Stay With Me, Sam Smith, fechando o primeiro bloco. Eu vou, mas eu volto, tá bom? Segura aí, é rapidinho, prometo.
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4: 10:18.
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0: Almoço Sem Fim de hoje. Que delícia ter você comigo. Que alegria ter a sua companhia.
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0: E agora tem Gloria Estefan. Don't Wanna Lose You. Aumenta o volume aí.

0: Hiroshima, ouvimos Sandra, fechando este bloco. Eu vou ali rapidinho, mas eu volto já já.
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4: 10h33.
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0: pra você que o break era rapidinho. Tô de volta com mais amor e menos drama.
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0: E agora, na nossa trilha sonora, T. James Arthur, Say You Won't Let Go, pra você, no Amor Sem Fim.

0: Free, ouvimos Laura. E assim a gente fechou o bloco. Eu vou, mas eu volto, tá bom? Pausa na programação musical. Te espero com a Moça em Fim de hoje.
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4: 10h48.
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8: Agora no Amor Sem Fim, pra você curtir comigo, Bryan Adams, Straight from the Heart. Ótima segunda-feira pra nós.

0: Unconditional Love, ouvimos aqui a Susana Hoffs. E assim a gente fechou a primeira hora. Temos mais 2 horas. Sim, senhor, sim, senhora. Exatamente. Então, fique ligado, combinado?
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3: 11:03.

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0: estamos apresentando A Moça Sem Fim. Hoje, segunda-feira, 24 de agosto de 2026. Quero aproveitar aqui para parabenizar os aniversariantes do dia. Se você é um deles, está completando idade nova nesta data querida, paz, saúde e muitos anos de vida. Não posso deixar de mandar um feliz aniversário para Giovana, que está completando idade nova hoje. Parabéns, que esse ciclo seja abençoado para você, tá bom? Beijão no coração.
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0: E abrindo a nossa hora, especialmente para aniversariante do dia, Roy Orbison, Only the Lonely. Aumenta o volume aí. Excelente semana para nós.

0: Lady, Lady, Lady, ouvimos Joe Esposito, fechando aqui este bloco. Rapidinho eu vou, mas eu volto, tá bom? Segura. Fique ligado, combinado?
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3: 11:20.

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11: De volta por aqui, eu e você e o nosso Amor Sem Fim. E agora, na nossa programação, tá chegando sucesso internacional. Bob Seger, Like a Rock.
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0: All for Love. Tá aí a música do Rod Stewart com a participação do Sting e também do Brian. E assim a gente fechou este bloco. Eu vou faturar o leitinho das crianças e volto já já.
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3: 11:36.
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4: Estamos apresentando Amor Sem Fim. Excelente segunda pra você.
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4: E agora, tá chegando por aqui sucesso internacional na nossa programação musical. Rainer Hoddmeyer, Just a Little Love.

0: It's Now or Never, ouvimos Elvis Presley. Elvis não morreu. Pelo menos aqui na nossa programação, ele sempre dá o ar da graça com músicas maravilhosas como essa que a gente ouviu agora. E assim a gente fechou o bloco. Eu vou pra voltar já já. Segura.
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3: 11:49.

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0: De volta por aqui, eu e você e o nosso amor. Te desejo uma semana maravilhosa.
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0: E agora te convido a voltar no tempo. Nós vamos relembrar este grande sucesso com L.S. Jack. Carla.

0: Romance Rosa, Juan Luis Guerra, fechando este bloco. Fechamos mais uma super sequência da nossa programação. O intervalo é rapidinho, coração, segura aí.
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4: 12:05.
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0: volta com mais amor e menos drama. Desejo pra você tudo de melhor, tá bom?
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0: E abrindo a nossa última hora, sem demora, está chegando mais músicas, porque você merece. Música faz bem pra alma e pro coração. E agora, na nossa programação, tem Rod Stewart, Everything I Want.

0: My Love, Little Texas, fechando esta sequência. Paradinha rápida e eu volto já já. Aguenta aí.
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4: 00:17.
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Que delícia ter você comigo. Que alegria ter a sua companhia aqui na Melhor Sintonia. E agora, vamos ouvir a Supply? Que tal? All Out of Love pra você.

0: Love Hurts, direto do Túnel do Tempo, Nazaré, de 1975, Matando Saudades. E assim a gente fechou o bloco. Eu vou, mas eu volto, tá? Pausa na programação musical, é rapidinho, prometo.
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3: 12:30.
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0: Eu não disse pra você que o break era rapidinho? Tô de volta com mais amor e menos drama. E agora, na nossa trilha sonora, essa música linda do Bruno Mars, When I Was Your Man, pra você.

0: Rabbit and Me, matando saudades por aqui, Jimmy Cliff. Gente, essa música, hein? No túnel do tempo do amor sem fim, eu curti demais, voltei no tempo falando nisso. Memória afetiva ativada com sucesso por aqui. Bom, eu vou ali rapidinho pra voltar já já com muito, muito mais. Segura!
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4: 12:43.

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3: E agora tem mais músicas. Ten Sharp e You, do Amor Sem Fim.

0: Mr. Loverman, Chaba Hands, colocando um ponto final na trilha sonora mais apaixonada do seu rádio. O Amor Sem Fim de hoje fica por aqui. Eu vou para voltar amanhã, se Deus quiser e permitir. Beijo no coração, uma semana maravilhosa para nós, tá bom? Obrigada pela sua audiência, pelo seu carinho, pelas mensagens. E na medida do possível, a gente sempre encaixa o seu sucesso por aqui. Quero lembrar que hoje é dia da infância, dia de São Bartolomeu, e também dia dos artistas. Tá aí as datas comemorativas de hoje. Beijo pra você e até mais. Bye, fui.
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5: 12:56.
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5: 12:57.
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4: 2h39.
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4: 2h39.
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1: 3:26.
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1: 3:28.
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3: 5 e 12.

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4: 5:56.

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8: Salve, salve, gente! Aí, tudo bem? Terça-feira maravilhosa pra você, dia 25 de agosto de 2026. E a partir de agora tem muita música boa pra deixar sua terça-feira muito mais feliz. Muito prazer, eu sou o Chicão, Chico Senni, junto com você a partir de agora. Bora que tá começando!

0: 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E aí, meu povo, você ligado com a gente aqui em 105.9, Jacutinga e toda a região. O nosso site você já sabe, né? dinamicafm.com.br pra você acompanhar nossa programação de onde você estiver, tá bom? O nosso Facebook pra você curtir a gente é o facebook.com/dinamicafmjacutinga. Tem ainda o nosso Instagram também, @dinamicafm. E o nosso WhatsApp, claro, pra você participar, interagir com a gente, mandar pra cá sua mensagem. É o DDD 35 31 85 0145. Ah, lembrando também do nosso aplicativo. 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
0: A primeirona Zé Neto e o Cristiano é Barulho do Foguete.

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1: Laço aberto, Leonardo, essa aqui é um clássico modão bom demais. Teve ainda o Coração de Pedra com Bruno e Marrone, teve Diego e Victor Hugo, Dona da Rua, e ainda Barulho do Foguete com Zé Neto e o Cristiano. Ó, encerrando o nosso primeiro bloco musical, mas tem muito show pela frente, tem muita moda boa pra gente curtir ainda hoje nessa terça-feira.

0: Aquela pausa bem rápida e eu volto já.
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3: 6:12.
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7: 6:16. 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
8: Já estamos de volta nessa terça-feira, dia 25 de agosto. Como é bom ter sua audiência junto com a gente.
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8: 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Oba! Tudo menos te esquecendo, Paulo e Natan.

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1: Breno Ferrari e o Felipe Araújo emocionado. Teve também um erro planejado com Luan Santana e Henrique Juliano. Teve um medo bobo com Maiara e Maraísa pra gente relembrar. E ainda tudo menos te esquecendo com Paulo e Natan. Mais um bloco recheado de música boa pra você que tá na audiência junto com a gente. Uma ótima terça-feira. Semana tá só começando. E essa semana promete. Vem muita notícia boa por aí, viu? Intervalo bem rapidão. Chicão volta já já.
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6: 6:28.

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16: 6h31.
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18: Aô, potência, laço do peão, já de volta por aqui na sua rádio preferida.
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18: É o batom de cereja, Isael e Rodolfo.
3: Parei.

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3: 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Guilherme Benuto, Ana Castela
4: e Adriano Ru.

0: Rodrigo. Teve ainda Guilherme Benuto com Ana Adriano, duas, três. Teve Alô com Bruno e Barreto. E ainda o Batom de Cereja com Isael e Rodolfo cantando pra gente nessa terça-feira maravilhosa. Chama dar um alô especial aqui pra nossa amiga Rebeca, tá lá ouvindo a gente. Ô Rebeca, tudo bem? Beijo no seu coração. Uma ótima terça-feira. Tudo que há de bom e eu volto já já com muito mais.
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5: 6:43.
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5: 6:47.
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0: Já estamos de volta por aqui, mandando aquele abração super especial para você que tá aí trabalhando, tá na correria com o radinho sintonizado. Valeu pela companhia.
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0: Oba! Silhueta com Yuri e Gustavo. Oh,
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1: 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Essa é boa!

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1: Rapariga não, hein, João Neto e Frederico. Teve ainda César Menotti e Fabiano com a Mari Fernandes, Prepara o Teu Psicológico. Teve Sigo Sofrendo com Guilherme Santiago e a Ana Castela. E ainda Silhueta com Yuri e Gustavo, encerrando a nossa primeira hora de muita música boa. Depois do intervalo, o Chicão tá de volta, claro, com muito mais pra você.
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5: 6h59.
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6: 7:02.
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8: Simbora, meus amigos e amigas, de volta por aqui nessa terça-feira maravilhosa.
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8: Fernando e Sorocaba é o Veneno.
11: Oba!

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1: Maus Bocados, Cristiano Araújo. Teve ainda Zé Felipe e a Ana Castela, Sua Boca Mente. Teve Limpa, Ícaro e Gilmar e ainda o Veneno, com o Fernando e Sorocaba cantando pra gente. Mais um intervalo bem rapidão e eu volto daqui a pouquinho.
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4: 7:15.
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0: 7:19.
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6: É o nosso Laço do Peão, já de volta por aqui, gente. Mandando um alô especial pra Rayane, tá lá ouvindo a gente. Ô Rayane, tudo bem por aí? Ótima terça-feira, tudo que é de bom.
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6: Fiorella com Kaique e Felipe, só vivendo.

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4: É assim, ó. Tecnicamente falando, a gente tá terminado. Você não tem

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2: Felipe e Ferrari contraem a véia da água pra nada. Rolou por aqui também Cleiton e Romário. Tô ou não tô liberado, teve só toca quem sabe com Matheus e Cauã. E ainda só vivendo com Fiorella e Kaique e Felipe cantando pra gente nessa terça-feira maravilhosa. Mais uma pausa bem rápida e eu volto daqui a pouquinho.
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1: 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A hora certa.
3: 7 horas e 30 minutos.

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0: 7:33.
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3: Ô, laço do peão! Simbora, turma! Já de volta por aqui, trazendo aquele sucesso especial que você gosta de ouvir junto com a gente.
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3: João Neto e Frederico com Rio Negro e Solimões, é o solteiro sofredor.

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2: Cilada, João Bosco e Gabriel e Isael Novaes. Teve ainda Torce o Olho com Gustavo Lima, Neto e Henrique com Diego e Victor Hugo, É Cheiro de Problema. Ainda Solteiro Sofredor com João Neto e Frederico e Rio Negro e Solimões. Cantando pra gente nessa terça-feira, bora de reta final. Último intervalo e eu volto já.
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4: 7h44.

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9: 7h48. Já estamos de volta, reta final por aqui do nosso Laço do Peão.
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9: É Simone Mendes cantando pra gente, sucesso, hein? É o Rio Gostoso.

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2: Guilherme Benuto e Luan Santana, quarto 67. Teve ainda o Efeito Borboleta com Conrado Alexandre, teve Deixa Eu, Murilo Rufi e ainda Simone Mendes é o Erro Gostoso, encerrando com Chave de Ouro, mais uma edição do nosso Laço do Peão. Gente, obrigado pela audiência, pela companhia, fiquem todos com Deus e amanhã eu tô de volta com muito mais.
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7: 7h59.
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7: 8 e 2.
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1: 8:27.
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Ah, que Deus ilumine, eu te abençoo, eu abençoo a sua vida, a sua casa, a sua família, eu abençoo o seu trabalho, eu abençoo você. Ah, que bom saber que você está aí do outro lado do rádio acompanhando o nosso programa. Que bacana. Que bom saber que você está pela internet acompanhando o nosso programa. Falando em você que está pela internet, ó, clica aqui no joinha para curtir. É. Entra aqui nos comentários para você dar o seu alô, a sua saudação, e se for o seu caso, um pedido de oração. Põe aqui nos comentários. Ah, que o Senhor te ilumine e te abençoe. Ó, hoje é terça-feira. Atenção, Bueno Brandão. Hoje... em Bueno Brandão, olha, vai ter uma noite especial. Onde que está a nossa igreja em Bueno Brandão? Onde que fica? Ao lado do Banco Sicredi, em frente à agência dos Correios. Ó, hoje à noite, que horas? Hoje à noite as portas da igreja vão estar abertas e quando for? 19h30, nós vamos começar. Uma noite linda de fé, de esperança. Ah, vai ser especial. Gente, olha só. Amanhã é quarta-feira. Amanhã é quarta-feira, então vamos lá. Amanhã é quarta-feira, então, 9h. Olha, logo cedo, hein? 9h, nós vamos começar ali o nosso culto. 9h, nós vamos começar o nosso culto. Atenção para o endereço da nossa igreja, em Jacutinga, Rua Santo Antônio, 321, bem no centro da cidade. Amanhã, 9h. Amanhã à noite, 19h. Amanhã, quarta-feira, 19h. Atenção para o horário. Quarta-feira, 19h. Rua Santo Antônio, 321, no centro da cidade de Jacutinga. Amanhã é quarta-feira. Vem para a igreja. Tá ok? Então tá joia. Ai, que bacana. Que bênção. Que bênção. Que bênção. Minha gente, olha só. Eu tô com a Bíblia aberta aqui. No livro de Gênesis, e eu estou no capítulo 39. E José foi conduzido ao Egito. E Potifar, um oficial de Faraó, capitão da guarda, um egípcio, comprou das mãos dos ismaelitas, que os haviam levado para lá. E o Senhor estava com José. E ele era um homem próspero. E ele estava na casa de seu senhor egípcio. E seu senhor viu que o senhor estava com ele, e que o senhor fazia tudo prosperar na sua mão. E José encontrou graça aos olhos dele, e ele o serviu. E Potifar fez de José o supervisor da sua casa. E tudo o que ele possuía colocou na mão dele. E aconteceu que desde o tempo em que ele o fizera supervisor sobre sua casa e sobre tudo que possuía, o Senhor o abençoou. Abençoou a casa do egípcio por causa de José. E a bênção do Senhor estava sobre tudo que ele possuía na casa e no campo. E ele deixou tudo que possuía nas mãos de José. Ele não sabia o que possuía, a não ser o pão que comia. E José era uma boa pessoa. Ele era muito lindo, muito bonito. Ele era um homem formoso à vista. E aconteceu que depois dessas coisas, a esposa de Potifar pôs os olhos sobre José. E ela disse para ele, deita comigo. Mas ele se recusou. E disse a esposa de Potifar, eis que Potifar não sabe do que está comigo na casa, e ele confiou tudo o que tem nas minhas mãos. Não há ninguém maior do que eu na casa. E eu poderia fazer tamanho mal e pecar contra Deus?
E aconteceu que enquanto ela falava com José, dia após dia, olha, ela não falou um dia só não, ficou falando vários dias, ele não lhe ouvia para deitar-se com ela ou para estar com ela. E aconteceu que certo tempo José entrou na casa para fazer seu serviço. E não havia ninguém dos homens na casa ali dentro. E ela o apanhou pela sua veste, dizendo, deita-te comigo. E ele deixou a sua veste na mão dela e fugiu e saiu para fora. E aconteceu que quando ela viu que ele havia deixado sua veste em sua mão e havia fugido para fora, ela chamou os homens da casa e falou a eles, dizendo, vede, ele trouxe para cá um hebreu para nos escarnecer. Ele veio a mim para deitar-se comigo e eu gritei em alta voz. E aconteceu que quando ele ouviu que eu levantei a minha voz e gritei, ele deixou sua veste comigo e fugiu e saiu para fora. E ela guardou a veste dele consigo até que Potifar voltasse para casa. E ela lhe falou segundo estas palavras, dizendo, esse hebreu, servo, que tu nos trouxestes, veio a mim para me escarnecer. E aconteceu que quando eu levantei a minha voz e gritei, ele deixou a sua veste e fugiu. E aconteceu que quando Potifar ouviu essas palavras de sua mulher, que ela lhe falou, dizendo, foi desta maneira que teu servo agiu comigo, sua ira se acendeu. E o senhor de José o tomou e o colocou na prisão em um lugar onde estavam presos os prisioneiros do rei, e ele esteve ali na prisão. Mas o Senhor estava com ele, lhe mostrou misericórdia, lhe deu favor aos olhos do guarda da prisão. E o guarda da prisão confiou à mão de José todos os prisioneiros que estavam na prisão. E tudo o que eles faziam ali, era ele que fazia. O guarda da prisão não cuidava de nada que estava sob a mão de José, porque o Senhor estava com ele e aquilo que ele fazia, o Senhor fazia prosperar.

Gente, o que que tá acontecendo aqui? Gente, o que que tá acontecendo aqui? Escuta isso aqui. O texto, ele é muito claro. O que que o texto diz? Que José era abençoado por Deus. Olha só. Escute isso aqui. O que que José era? Abençoado por Deus. O que que José era? Ele tinha o favor de Deus. Ai, ai, ai. Ai, ai, ai. Vamos lá. O que que acontece com alguém que tem a bênção de Deus, o favor de Deus? Se você tem uma empresa e você contrata uma pessoa abençoada, a tua empresa vai prosperar. Porque o abençoado, tudo que ele coloca as mãos para fazer, prospera. Vai para frente. Então, o que que acontece? Se você tiver uma pessoa trabalhando para você, que ela é abençoada, você vai ser abençoado. Você vai ser muito abençoado. Mas se ela é amaldiçoada, o que, que é isso, amaldiçoada? É uma pessoa que não é abençoada, que não tem a bênção de Deus. Então paira sobre ela alguma maldição. Aí você não vai ser abençoado.

Quem está entendendo? Por quê? Porque nós só podemos dar aquilo que nós temos. Escute isso aqui, ó. Pedro e João, eles saíram de casa e eles foram para a igreja. Por que eles foram para a igreja? Porque era um costume da igreja de Cristo em Jerusalém se reunir às 3 da tarde para oração. Ah, por que 3 da tarde? É porque foi às 3 da tarde que Jesus morreu na cruz, então eles se reuniam nesse horário para orar. E que colocaram uma pessoa para pedir esmola, que é um lugar melhor para pedir esmola que a porta da igreja, que o pessoal está mais quebrantado, né? O pessoal está com mais com o coração melhor, né? E pode ajudar. E colocaram ali um pedidor de esmola. O que, que esse cara tinha, esse mendigo? Ele nunca tinha ficado em pé. Ele era aleijado de ambos os pés. E Pedro estava entrando na igreja e ele estendeu a mão. E quando ele estendeu a mão, Pedro falou para ele assim: eu não tenho prata e nem ouro. Em outras palavras, Pedro falou: olha, você quer um dinheiro? Eu não tenho. Mas olha o que interessante. Mas Pedro falou para ele assim: o que eu tenho, eu te dou. Meu Deus. Pegou aquele homem pela mão e levantou ele. Sabe o que aconteceu? Aquele homem ficou em pé e começou a pular e dançar. E aquele homem entra dentro do templo. Ele entra dentro da igreja, pulando e dançando. Quando as pessoas viram aquilo, falaram: mas como que aconteceu isso com ele? Porque todo mundo conhecia ele, sabia que ele era aleijado. Como que esse homem está pulando? E aí falaram assim: foi Pedro que orou por ele. As pessoas correram tudo para Pedro. E as pessoas começaram a ficar em cima de Pedro. E Pedro falou assim: espera um pouco. Vocês estão achando que foi eu que fiz esse homem andar? Não. Mas que fez esse homem andar foi o poderoso nome de Jesus Cristo. Porque foi no nome de Jesus que esse homem teve a cura que ele precisava. Não fui eu, foi Deus que curou ele. Como que funciona isso? Olha só. Vem você, Deus coloca no seu coração para você orar por alguém que está doente. Aí você ora e a pessoa fica curada. Você vai curar todo mundo agora? Não. Não vai. Não vai. Ah, mas eu orei e a pessoa foi curada. Não, não foi você. Foi Deus. E o que acontece conosco? Nós temos poder, mas só Deus tem todo o poder. Então a gente não pode sair curando todo mundo porque não vai ser curado todo mundo. Mas pastor, mas quem que vai ser curado? Ah, isso aí é uma história longa, tá? Isso aí é uma história longa. Quem vai ser curado? Isso é uma história longa, tá? É uma história longa e não é o mérito aqui da mensagem, mas eu só falei para te dar uma luz. Mas não é todo mundo que você vai curar, mas você pode curar muita gente. Agora, por que que todo mundo não é curado? Aí já é uma outra pregação, uma outra ensino, uma outra oportunidade. Eu vou falar sobre isso, porque a gente vai ter que numerar várias coisas. Então, vamos lá. Vamos voltar aqui em José. E José encontrou graças aos olhos de Potifar. Potifar foi lá e comprou ele como escravo, né? Imaginava que José era abençoado. Comprou como escravo, porque era normal. Precisava ter servos na casa, precisava ter... Porque um homem rico, ele era rico porque ele tinha servos e servas, escravos e escravas. Então ele comprava escravos. Então ele comprou. Comprou José. Era uma coisa normal, normal. Só que José não era normal. José era abençoado. E quando ele viu que José era abençoado, mas por que? Como que ele viu que José era abençoado? É porque tudo que José fazia prosperava. E as coisas começaram, as portas começaram a se abrir.

abrir, as coisas começaram a acontecer. Chegou um ponto que José estava sobressaindo tanto, que não teve como Potifar não ver. E Potifar viu. E quando Potifar viu, sabe o que aconteceu? Potifar o estabeleceu, o promoveu, tirou ele de servo, de escravo e colocou ele como supervisor de toda a casa de Potifar, de tal forma que Potifar não sabia o que ele tinha, o que ele possuía. Ele só sabia o que ele comia, porque ele se enriqueceu, a riqueza dele cresceu, ele prosperou tanto que ele perdeu o controle. Mas José tinha todo o controle de tudo que ele tinha, ele possuía, que Potifar tinha e possuía. Agora olha isso aqui. Olha isso aqui. Tudo o que Potifar possuía estava com José, na mão dele. Ele dominava, ele governava, ele administrava tudo. Só que tem uma coisa. Na vida da gente, a gente passa por coisas que não é outras pessoas não vão passar no nosso lugar, é a gente. Teve uma audiência ali no fórum, aí falou o nome do rapaz, né? Fulano de tal. Aí entrou uma mulher. Como? O juiz pegou e falou, às vezes ele chama Paulo, né? Mas às vezes ele é uma pessoa que escolheu um outro sexo e tal. Falou, o senhor é o Paulo? Não, a mulher falou, não, eu sou a fulana de tal. Falou, mas cadê o Paulo? Não, eu sou a mãe dele, eu vim aqui no lugar dele. Ah, o juiz ficou louco. O juiz falou assim, ó, sai ele fora, pega o telefone, fala pro seu filho que ele tem 10 minutos para estar aqui, porque se ele não estiver aqui, já vai ser preso. Ah, chegou ele lá. O rapaz, a mãezinha foi no lugar dele. Não, tem coisa que... Ah, mas é meu filho, pode ser quem for, ele vai passar por coisas que não, você não vai estar junto. Não. Tem coisas que a gente vai passar e não tem outra pessoa. Não tem outra pessoa. É você que vai ter que passar. E José tinha que passar por uma coisa. Que coisa? José era tão bonito. Pensa num camarada bonito. Se José estivesse vivendo hoje, ele seria um modelo. Sabe? Ele ia fazer fotos. Ele ia fazer vídeos. Ele ia desfilar na passarela. Que homem bonito. Mas ele era tão bonito, mas tão bonito, mas tão bonito. Ele era formoso. Ele era diferente. O que aconteceu? A mulher de Potifar começou a se interessar por ele. Sabe qual que foi o fim disso? Por causa dessa mulher ter gostado de José, Potifar foi prejudicado, perdeu José, e José foi preso. Tem uma pergunta que você precisa fazer para você mesmo. Que tipo de pessoa você é? Qual que é o seu caráter? Você sabia que tem pessoas que mentem? Ai, você sabe, claro que você sabe. Que o povo fala mentira, né? Agora se prepara para você ouvir isso aqui, ó. Você sabia que tem pessoas que enganam? Pastor, claro, a gente vê aí, a gente vê no celular, na internet, a gente vê as coisas, pessoas enganando. Mas você sabia que tem pessoas que mentem para si mesmos e que enganam a si mesmos? Tem pessoa que ela mente tanto para ela que ela acha que ela está certo em tudo que ela faz. Tem gente que engana tanto que ela engana até ela mesma. E ela vive uma vida enganada. Ela é uma pessoa enganada. Ele é um enganado. Ela é uma enganada. Mas não dos outros, dela mesma. E essa mulher, ela mentiu
para ela mesma, e ela repetiu essa mentira para os servos de Potifar, e ela repetiu essa mentira para o próprio Potifar. Pastor, mas Deus era com ele, era com ele. Mas ele era abençoado, como que aconteceu isso? É que ele tinha que passar por isso. Tinha que passar. E quando ele passa por isso, por essa prova, ele é aprovado. Olha que tremendo. Ele é aprovado. Por quê? Porque ele não adulterou com essa mulher. Ele não fez o que ela estava falando que ele fez. Pastor, mas ele foi preso? Ele foi preso. Mas aonde que Deus está? Junto com ele. Lá na prisão. E abençoava ele. Tanto que ele se tornou o chefe da prisão. O supervisor da prisão. Porque ele fez a prisão prosperar. Porque ele era abençoado.

Eu quero celebrar o Senhor. Quero exaltar o Senhor. Quero engrandecer o Senhor. Eu quero bendizer o Senhor. O Senhor é bom. O Senhor é bom demais. Abençoa tudo que essa pessoa colocou junto do rádio. Abençoa todas as pessoas que estão orando comigo, que estão acompanhando essa programação. E não nos deixe cair em tentações, mas livrai-nos do mal. Que o nosso coração seja inclinado para ti. Que o nosso coração seja livre de toda inveja, de todo ciúme, de toda ofensa, de toda amargura, de todo ressentimento, de todo o sentimento de vingança e de toda falta de perdão. Receba. Receba um coração livre. Receba na sua vida. Receber o quê, pastor? A bênção, porque eu te abençoo. Para que você seja próspero e tenha paz. Em nome de Jesus Cristo. Amém.

neste domingo. É o último domingo do mês, dia 30 de agosto. O próximo domingo vai acontecer na nossa igreja a Ceia do Fortalecimento. Qual que é a diferença da Ceia do Fortalecimento para a Santa Ceia? A Santa Ceia é um mandamento. Eu não tenho poder sobre a Santa Ceia. Eu não posso chegar e falar assim, não vai ter mais Santa Ceia. Nem batismo e nem Santa Ceia eu não posso cancelar. Fala assim, não vai ter mais. Não posso. Por quê? Porque o batismo e a Santa Ceia são mandamentos de Jesus Cristo para a sua igreja. A Ceia do Fortalecimento, não. Não é um mandamento, é um propósito. Nós vamos separar esse domingo para curar o interior, para sarar as feridas da alma, para ministrar sobre você as propriedades curativas de Deus. Você está doente? Você está precisando de um socorro? Você está precisando de ver a manifestação de Deus em sua vida neste domingo? Atenção para os horários. 8:30 da manhã e 6:30 da noite no mesmo endereço. Rua Santo Antônio, 321, no centro.

jacuti. Agora escute. À tarde, às 10 para 5 da tarde, em Jacutinga, Rua João Pessoa, 1749, na Vila, vai acontecer a Ceia do Fortalecimento. E também vai acontecer a Ceia do Fortalecimento 8 horas da manhã, em Bueno Brandão, aonde está a igreja de Bueno Brandão, em frente à agência dos Correios. E não se esqueça, o milagre que você espera acontecerá.

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1: Na Dinâmica FM, a hora certa.
2: 9 horas.
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7: 9 e 2.

0: 14.
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0: É isso aí, muito bom dia pra você sintonizado na Dinâmica FM, eu sou Vanessa Cavallari.
1: E eu sou o Hugo Vinícius, agora você fica bem informado nessa manhã de terça-feira, dia 25 de agosto.
0: Agora são exatamente 9 horas e 35 minutos, vamos para os destaques desta manhã. Casas Bahia realiza novo leilão de eletrodomésticos com até 68% de desconto.
1: Operação apreende mais de 700 medicamentos para emagrecimento no sul de Minas.
0: Expresso Gardênia retoma parceria com a Buscar e anuncia a renovação da frota com novos ônibus. Isso e muito mais você confere agora aqui no Redação Dinâmica.

0: Bom dia, Hugo.
1: Bom dia, Vanessa. Bom dia, ouvintes.
0: Bom dia para você que já está ligadinha na 105.9. Sejam todos muito bem-vindos. E para você que já está na nossa live, que está com um pouquinho de problema, mas logo, logo está online novamente. Fique à vontade, deixa seu comentário, quer participar com a gente ao vivo? 3185-0145, esse é o telefone, o WhatsApp aqui da sua 105.9. Vamos seguir então das notícias? Embaixada dos Estados Unidos emite alerta de segurança à potência ameaça no México.
2: A Embaixada dos Estados Unidos emitiu na madrugada desta terça-feira um alerta de segurança para cidadãos americanos na cidade de Mexicali, no norte do México, próximo à fronteira com o território estadunidense.
0: Em comunicado divulgado no site do consulado americano e também nas redes sociais do governo dos Estados Unidos, alerta apenas para uma potencial ameaça. Devido às informações de ameaça, as atividades do governo dos Estados Unidos em Mexicali e as viagens para lá foram suspensas em 25 de agosto. Estamos alertando cidadãos dos Estados Unidos sobre essa ameaça potencial. Diz assim o comunicado.
2: Entre as recomendações do governo americano diante da possível ameaça estão evitar edifícios governamentais em Mexicali e procurar abrigo em caso de incidente.
0: A Embaixada dos Estados Unidos também para que os americanos notifiquem amigos e familiares sobre sua segurança em caso de incidente. Sigam as instruções das autoridades policiais mexicanas. Monitorem a mídia local para atualizações que estejam atentos ao entorno.
2: Após o anúncio dos Estados Unidos, a governadora do estado de Baixa Califórnia, Marina de Del Pilar, afirmou que mantém ativa e reforçada as operações de segurança em Mexicali, em coordenação com as autoridades municipais e federais.
0: As ações de prevenção, patrulhamento e vigilância continuam de forma permanente para proteger a tranquilidade das famílias mexicali, escreveu Del Pilar no X. Tá aí, então acho que ninguém tá querendo ir pro México neste momento, né? Inclusive os voos que saem dos Estados Unidos para ir para o México foram cancelados, né? Foram todos cancelados. Ninguém vai pro México nesse dia de hoje, né? Até que esse alerta seja apenas um potencial de ameaça, que não aconteça absolutamente nada. Vamos estar torcendo por isso. Casas Bahia realiza novo leilão de eletrodomésticos com desconto de até 68%.
2: Após entrar em pedido de recuperação judicial, as Casas Bahia realiza novo leilão de eletrodomésticos que se encerra às 10 horas da manhã desta terça-feira. Os lances são realizados online pela plataforma Kiwara. Segundo a casa responsável pelo leilão, os pagamentos poderão ser feitos por Pix ou cartão de crédito.
0: A retirada dos itens deve ser feita em Jundiaí e fica por responsabilidade do comprador. Entre os itens disponibilizados nos 151 lotes estão geladeiras, fogões, máquinas de lavar, liquidificadores, aspiradores e até fritadeiras air fry.
2: Dos fogões, o mais barato até o momento está com lance de R$ 396. Das lavadoras, o lote com duas está avaliado em R$ 422. Segundo a plataforma, os descontos chegam até

0: 68%.
1: 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Então, lembrando que o site vai fechar até as 10 horas da manhã, e lembrando que você pode retirar na cidade vizinha. Né? Ver onde que tem as Casas Bahia mais próximas e você pode estar indo retirar aí então o seu eletrodoméstico. 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IMET emite alerta amarelo para tempestade de 7 estados brasileiros.
0: O IMET, Instituto Nacional de Meteorologia, emitiu um alerta amarelo de perigo potencial para tempestades em 7 estados brasileiros. Segundo o Instituto, o aviso tem validade entre meia-noite e 23h59 da próxima quarta-feira. A classificação amarela é a mais baixa da escala de alertas do Instituto. O nível mais grave é o vermelho, que indica grande perigo.
1: Região Sul, Paraná, Rio Grande do Sul, Santa Catarina, Região Sudeste, Minas Gerais, Rio de Janeiro e São Paulo, e Região Centro-Oeste, Mato Grosso do Sul. Segundo o IMET, são esperadas chuvas entre 20 e 30 milímetros, ou até 50 milímetros por dia, ventos intensos de 40 a 60 km por hora e queda de granizo. Além disso, também há baixo risco de cortes de energia, alagamentos, quedas de árvores e danos de plantações.
0: O Instituto orienta a população que, em caso de rajadas de vento, não se abrigue embaixo de árvores, não estacione veículos perto de torres de transmissão ou placas de propaganda e não recomenda o uso de aparelhos eletrônicos ligados a tomadas.
1: Tá aí, gente. Então isso daqui já foi um alerta de que vem vindo aí um tempo, um alerta amarelo, né? Uma tempestade nesses estados, lembrando que esse sudeste aqui de Minas Gerais, né, pegou a região sul, fala também aqui da sudeste, do lado de São Paulo, com certeza há algum respingo pra gente aqui também. Vale a pena aí a gente se orientar e ficar esperto com essa tempestade, né, que não chegue aqui pra nossa região, tomara que não, né? Vamos torcer para que isso. Enquanto isso, vamos chamar o Edson aqui, ele que vai contar pra gente aí com detalhes como que vai estar o tempo pra hoje aqui em nossa cidade. Edinho, conta pra gente aí que essa tempestade não vai chegar até nós. Bom dia.
2: Olá, Vanessa, muito bom dia. Muito bom dia, ouvintes da Dinâmica. Terça-feira, mais um dia se iniciando e nós estamos aqui já trazendo para você a previsão do tempo. O dia já amanheceu e o sol já está saindo com aquela preguiça. Sensação térmica registrando 17 graus. A máxima pode chegar aos 27 graus. Ventos a 12 km por hora. Umidade do ar 83%. Desejo a todos vocês uma ótima terça-feira. Amanhã traremos mais informação do tempo para vocês. Tchau, tchau.
1: Tchauzinho, muito obrigado pelas suas informações do tempo aqui na 105.9, né? Então aí hoje a gente não vai ter essa tempestade, né? Mas não podemos aí ignorar também esse alerta que está chegando para esses estados, né? Lembrando que está pertinho da gente aqui também. 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
1: Regionais.
2: Operação apreende mais de 700 medicamentos para emagrecimento no sul de Minas.
3: Uma operação conjunta da Receita Federal e da Polícia Militar Rodoviária resultou na apreensão de mais de 700 unidades de medicamentos para emagrecimento, além de cigarros eletrônicos, perfumes, cosméticos e equipamentos eletrônicos. Ao todo, 4 pessoas foram presas e 3 veículos foram apreendidos durante as ações da fiscalização.
2: A Operação Áquila foi realizada entre os dias 17 e 22 de agosto, com abordagens e fiscalizações no trecho da MG-050, principalmente entre os municípios de São Sebastião do Paraíso, em Piuí e também sul de Minas Gerais.
3: De acordo com a Receita Federal, parte dos medicamentos encontrados possuem entrada e comercialização proibidas no Brasil pela Agência Nacional de Vigilância Sanitária. Os produtos eram transportados de forma irregular e foram identificados durante as abordagens realizadas pelas equipes.
2: Além dos medicamentos, os agentes colocalizaram diversos outros produtos de origem estrangeira, entre eles cigarros eletrônicos, perfumes, cosméticos, aparelhos eletrônicos e mercadorias que foram apreendidas para procedimentos legais e administrativos cabíveis.
3: Segundo os órgãos envolvidos, a operação teve como principal objetivo combater o contrabando, o descaminho e a circulação irregular de mercadorias estrangeiras nas rodovias da região. A fiscalização também busca impedir que produtos sem a devida regularização sejam comercializados no mercado brasileiro.
2: As 4 pessoas presas e os 3 veículos apreendidos foram encaminhados para o procedimento necessário. As circunstâncias e responsabilidades relacionadas às mercadorias apreendidas deverão ser apuradas pelas autoridades competentes.
3: A Operação Áquila reforça o trabalho da fiscalização nas principais rodovias do sul de Minas, especialmente em pontos utilizados para o transporte de mercadorias de procedência irregular. Novas ações de fiscalização podem ser realizadas na região com o objetivo de combater esse tipo de crime.
2: Tá aí, né, gente? Não foi nada legalizado ainda, trazendo mercadoria aí lá de fora, né? Vamos dizer do Paraguai logo, que com certeza deve vir aí desse país. Mas, né, conforme dizem as reportagens, dizem ainda que serão entregues através do Mercado Livre. Vamos ver aí, vamos ficar acompanhando com certeza todas essas notícias, né? Tá aí, muito suspeito em relação a isso. Vamos ver o que vai proceder nas próximas reportagens em relação a produtos aí que vindo de outro país. Tentativas de homicídio assusta moradores em Santo Antônio de Posse, Bela Vista e o Pipoco come solto.
3: Uma tentativa de homicídio deixou moradores de Santo Antônio de Posse em alerta. Um homem foi alvo de disparos de arma de fogo, mas conseguiu escapar dos tiros e fugir do atirador.
2: De acordo com as informações iniciais, a vítima percebeu a ação e conseguiu se afastar rapidamente do local, evitando ser atingida. O atirador teria efetuado os disparos durante a perseguição, mas não conseguiu alcançar o alvo.
3: Apesar do risco, a vítima conseguiu fugir e sobreviver ao ataque.
2: A ocorrência deverá ser investigada pelas autoridades.

0: precisam esclarecer a motivação do crime, identificar os responsáveis pelos disparos e descobrir as circunstâncias que levaram à tentativa de homicídio.
1: O episódio volta a acender o alerta sobre violência no município. Moradores acompanham com preocupação o aumento de ocorrências envolvendo as armas de fogo e cobram das autoridades uma resposta firme para garantir maior segurança à população.
0: O negócio está tenso, a população precisa permanecer atenta e qualquer informação que possa ajudar na identificação do autor deve ser encaminhada diretamente às autoridades competentes sem colocar ninguém em risco.
1: Até o momento não há informações confirmadas sobre a identidade do atirador ou sobre a motivação do ataque.
0: Que maluco, né? Como é que sai assim, correndo e sai atirando na pessoa? Provavelmente alguma treta deve acontecer aí, né? Ninguém sai atirando em ninguém à toa. Mas sabemos que não pode acontecer esse tipo de coisa. Se tiver alguma informação, vale a pena você aí, então, denunciar, né? Para que não venha atingir ninguém aí inocente. O homem é preso em flagrante após furtar fios de cobre em escola de Itapira.
1: O homem foi preso em flagrante na manhã desse sábado após ser localizado e escondido dentro da escola SESI na Vila Penha do Rio Peixe, em Itapira. A ocorrência mobilizou equipes da Polícia Militar após uma denúncia sobre a presença de um suspeito nas dependências da unidade de ensino.
0: Segundo informações da Polícia Militar, o homem foi encontrado com uma bolsa que continha fios de cobre que teriam sido retirados e furtados da escola. O material foi localizado durante a abordagem e apreendido pela equipe policial.
1: Ainda conforme a PM, o suspeito já havia sido visto nas proximidades da escola aproximadamente uma hora antes da prisão. Na ocasião, porém, ele conseguiu fugir antes de ser abordado pelos policiais.
0: As equipes iniciaram as buscas e também analisaram imagens no sistema de vídeo monitoramento da unidade. Através das gravações, as polícias conseguiram identificar características das roupas utilizadas pelo suspeito durante a ação e relacioná-las a vestimentas do local do homem localizado posteriormente.
1: Durante a abordagem, o suspeito teria confessado a prática do furto. Segundo o relato apresentado à polícia, a intenção seria vender os fios de cobre para conseguir dinheiro.
0: A ocorrência foi encaminhada para a Central da Polícia Judiciária de Mogi Guaçu, onde foram adotadas as medidas da Polícia Judiciária. O homem permaneceu preso e ficou à disposição da Justiça.
1: O caso será investigado pelas autoridades, que deverão apurar as circunstâncias do furto e verificar a extensão dos danos provocados na unidade escolar. A atuação do vídeo monitoramento foi importante para auxiliar os policiais na identificação e localização do suspeito.
0: A Polícia Militar reforça a importância da comunicação de movimentações suspeitas às autoridades, principalmente em locais públicos, instituições que possam ser alvo de furtos e invasões. Tá bem feia a coisa a pessoa ter que entrar dentro de uma escola para furtar cabo, gente, de cobre. Situação tá terrível mesmo, né? Tá aí, com tanto trabalho disponível por aí, o cara vai lá, entra dentro de uma escola, invade uma escola e não quer ser filmado ainda, né? Como que acha que não ia ser filmado para todo mundo ver? 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
1: Locais.
2: Campanha de vacinação antirrábica 2026 será realizada em Jacutinga.
0: Prefeitura de Jacutinga, por meio da Secretaria Municipal de Saúde, realiza a campanha de vacinação antirrábica de 2026 para cães e gatos a partir de 3 meses de idade.
2: A iniciativa tem como objetivo ampliar a proteção dos animais e contribuir para o controle da raiva, doenças graves que também podem ser transmitidas a seres humanos.
0: A vacinação será realizada em diferentes pontos do município entre os dias 29 de agosto e 26 de setembro, sempre das 8 da manhã às 17 horas. De acordo com o cronograma definido pela Secretaria da Saúde.
2: Na zona urbana, os tutores deverão ficar atentos às datas e locais indicados na programação oficial. Também haverá um ponto fixo de vacinação na rua Francisco Raffaele, número 81, no Parque Coronel Renó.
0: Já na zona rural, a vacinação será realizada durante os meses de agosto e setembro, no sistema de porteira e de porteira, facilitando o acesso dos moradores e garantindo que os animais das propriedades rurais também tenham a oportunidade de receber a vacina.
2: De acordo com as orientações, acho que já falou, né?
0: A Secretaria
2: de Saúde orienta os responsáveis a acompanharem o cronograma completo e elevar os animais para vacinação na data e local correspondente à sua região.
0: De acordo com as orientações da campanha, não devem ser vacinados animais prenhes, que estejam amamentando ou que apresentem algum tipo de debilidade. Em caso de dúvida sobre as condições de saúde do animal ou sobre a vacinação, os responsáveis podem procurar orientação junto à equipe responsável pela campanha.
2: A vacinação antirrábica é uma importante medida de prevenção e deve ser realizada regularmente, mantendo cães e gatos protegidos e contribuindo para a saúde e segurança de toda a população.
0: Os moradores devem conferir o cronograma completo disponível na arte oficial da campanha e se programar para levar seus animais ao ponto de vacinação indicado.
2: Para mais informações ou esclarecimentos, a Secretaria de Saúde disponibiliza o telefone 35-3443-2752, que também atende pelo WhatsApp. Olha, gente, deixa eu falar primeiro aqui dessa vacinação antirrábica, para você não perder aí as datas importantes aí para você levar o seu bichinho de estimação para vacinar, que vai começar agora no mês de setembro, tá bom? Começa no dia 29. 29 de agosto a 26 de setembro. Então, essas datas são importantes para você levar aí o seu bichinho de estimação para vacinar. Não esqueça de levar, que isso é muito importante. E você vai, então, aí prevenir ele de muitas doenças, certo? Expresso Gardênia retoma a parceria com o Buscar e anuncia a renovação da frota com novos ônibus.
0: O tradicional Expresso Gardênia, empresa que forte atuação do transporte rodoviário de passageiros em Minas Gerais, está dando mais um passo no processo de renovação da sua frota. A companhia adquiriu novos ônibus Buscar Vista Bus 365, montado sobre o chassi Volvo Euro 6.
2: A novidade representa um movimento importante para a empresa, já que também marca um retorno da Expresso Gardênia às compras de veículos zero quilômetro. A aquisição reforça a intenção de modernizar gradualmente a frota utilizada no transporte de passageiros e oferecer veículos mais novos aos usuários.
0: Outro destaque é a retomada da parceria entre a Expresso Gardênia e a Buscar. A encarroçadora catarinense já esteve presente de forma significativa na história da frota da empresa mineira, e o retorno dos veículos da marca representa uma nova etapa dessa relação.
2: Os novos Vista Bus 365 são equipados com o sachê da Volvo, plataforma voltada ao transporte rodoviário, que atende aos atuais padrões de emissões de poluentes. A combinação entre carroceria e chassi também proporciona uma configuração voltada para viagens rodoviárias, em foco em conforto, segurança e desempenho.
0: A chegada dos novos ônibus chama a atenção de passageiros e admiradores do transporte rodoviário.

0: E representa uma mudança importante para a empresa, que possui uma trajetória marcada pela operação de linhas intermunicipais e pela presença em diferentes regiões de Minas Gerais.
1: Com a aquisição, a Expresso Gardenia inicia uma nova fase de renovação de sua frota, trazendo novamente veículos zero quilômetros para a sua operação. A expectativa é que os novos ônibus contribuam para modernizar a estrutura da empresa e melhorar a experiência dos passageiros durante a viagem.
0: Retorno da Gardenia às compras de veículos novos e a retomada de parceria com a Buscar também movimentam o setor de transporte rodoviário mineiro. Para os entusiastas do segmento, a novidade representa o reencontro de duas marcas tradicionais e conhecidas no transporte de passageiros.
1: A incorporação dos novos Buscar Vista Bus 365 marca, sim, um novo capítulo da história da Expresso Gardenia, unindo a tradição da empresa mineira, a modernização de sua frota e a retomada de uma parceria histórica com a fabricante catarinense. Que notícia maravilhosa aí, para você que estava preocupado que não ia ter ônibus para você viajar, pronto, gente. A Gardenia, então, ela resolveu aí todas as suas situações e entrou aí com novos ônibus, uma frota novinha para colocar para rodar, para sentir os mineiros mais confortável, tá? Então tá aí, a Expresso Gardenia retoma aí com a parceria com a Buscar e vai ter novos ônibus para suas viagens. Então fica tranquilo, todos os ônibus vão voltar e todas as rotas serão normalizadas. Bom demais essa notícia, né? 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
1: 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Tá aí, gente, se quiser pode falar comigo que eu dou um jeitinho para tudo para vocês, tá bom?
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1: Santos diz ter identificado o torcedor que cuspiu em Reinaldo do Mirassol.
0: O Santos diz ter identificado o torcedor que cuspiu no Reinaldo do Mirassol durante o jogo na Vila Belmiro no último domingo pela 24ª rodada do Campeonato Brasileiro. O clube vai encaminhar o nome das autoridades cabíveis e estuda punições, como assegurou uma nota oficial que pode ser lida no fim da reportagem.
1: A identificação do torcedor era o primeiro passo para tentar evitar punições ao clube e as sanções da Vila Belmiro. A cusparada foi relatada na súmula pela árbitra Edna Alves e Superior Tribunal de Justiça Desportiva estuda denunciar o Santos.

0: informou que aos 25 do primeiro tempo, o atleta Reinaldo Manuel da Silva, número 6 da equipe do Mirassol, levou uma cusparada no momento em que ia realizar o arremesso lateral, escreveu a árbitra.
1: Informa que essa cusparada veio de

0: para reclamar do comportamento do santista.
1: Independentemente do resultado, ninguém sai de casa para trabalhar, ganhar o pão de cada dia, representar um time, uma torcida, para tomar uma cusparada na cara, disse.
0: Nojento, lamentável, vergonhoso, as imagens são claras. Espero que as medidas cabíveis sejam tomadas para que isso não volte a acontecer comigo e com nenhum outro companheiro de trabalho. Isso não existe, encerrou.
1: O Santos Futebol Clube repudia veemente qualquer ato de desrespeito, violência ou comportamento que não seja de acordo com os valores que devem prevalecer dentro e fora dos estádios.
0: Após tomar conhecimento da ocorrência, uma atitude isolada registrada durante uma partida neste domingo, o clube iniciou imediatamente a adoção das medidas cabíveis, como a abertura de uma síndica para apuração dos fatos.
1: O autor do ato já foi identificado e o Santos Futebol Clube seguirá tomando todas as providências necessárias diante do ocorrido, dentro de suas atribuições e em conformidade com as normas aplicáveis.
0: O Santos Futebol Clube reafirma seu compromisso com o respeito, integridade e a segurança de todos aqueles que fazem parte do espetáculo esportivo. Atitudes dessa natureza não representam grandeza na sua história, de sua torcida ou de valores defendidos pelo clube.
1: Pois é, gente, que absurdo acontecer isso, né? Isso daí não pode acontecer, não. Né? Como é que pode uma torcida do Santos cuspir na cara do jogador desse jeito? Tá errado isso. Tá errado, né? Independentemente do resultado, como diz a reportagem, ninguém tem o direito de cuspir na cara de ninguém, né? E quem vai tomar vai ser o Santos, com certeza, né? Não tenha nem dúvida disso. E esse cara, com certeza, vai ser punido e vai ficar um bom tempo sem poder assistir um jogo aí do Santos. Já que é torcedor do Santos, que vergonha, né? É uma vergonha isso. Vamos deixar esse assunto para as 11 horas aqui no Fanáticos por Esportes. Às 11 horas você não pode perder aqui tudo que rola no mundo da bola.
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0: A Valoriza Consultoria, em parceria com uma empresa de Jacutinga, está com oportunidade aberta para auxiliar de escritório e na função de secretária. A vaga envolve atendimento ao cliente presencial pelo WhatsApp, organização de e-mails, envio de boletos e avisos, acompanhamento de contrato e processos administrativos. A empresa busca uma profissional organizada, comunicativa, ágil com sistemas e com atenção aos detalhes. Conhecimento com Excel seria um diferencial. A oportunidade oferece salário compatível com o cargo, além de benefícios como plano de saúde, seguro de vida e prêmio por meta. Interessadas devem enviar o currículo pelo WhatsApp 35997266179.
1: Agora quero falar da Barraca Tirimbalo, em Jacutinga, que está com vagas abertas para atendente de caixa nos períodos diurno e noturno. Não é necessário ter experiência. A empresa oferece salário compatível, plano KR Saúde, auxílio combustível e auxílio alimentação. Interessados devem enviar o seu currículo pelo WhatsApp 19-998-12-5041. O local fica na rodovia MG-290, no KM-96, no Sapucaí, em Jacutinga. Então, para você que está procurando trabalho ou conhece alguém que procura de serviço, é só você entrar em contato com a gente aqui na Redação Dinâmica, que passamos essas vagas para você. Certinho? Ficamos por aqui. Muito obrigado pela sua companhia, obrigado pela sua audiência. A gente volta amanhã trazendo mais notícias para vocês aqui no Redação na Redação Dinâmica. Fiquem com Deus, uma ótima terça-feira a todos vocês. Tchau, tchau!

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1: 10:09.
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6: 10 e 11.

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8: 10:47.

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0: Bom dia, fanáticos pelo esporte. Bom dia, Jacutinga. Alô, meu povo. Alô, minha pova. Estamos chegando aí com mais um Fanáticos por Esporte, hein? Que delícia. Hoje com bastante coisa pra gente falar. Tem venda de jogador, tem jogador chegando. Tem Campeonato Brasileiro em ação. Hoje tem Copa do Brasil, hein? Primeiro jogo já da Copa do Brasil. Cruzeiro e Atlético, hein, gente? Jogaço pra gente assistir hoje, hein? Mas vamos lá, bom dia para todos vocês aí que nos acompanham através da Rádio Dinâmica. Bom dia ao pessoal da live de Jacutinga e de fora de Jacutinga. Sejam todos muito bem-vindos, vamos juntos aí até o meio-dia. Bom dia aqui pro pessoal da Dinâmica também, né? Pro Hugo, pra Vanessa, pro nosso gerente Caio, pro Joanito que vai fazer o programa aqui comigo até o meio-dia, né? Deus abençoe a terça-feira de todos nós, né, gente? É o que a gente espera aí. Que todo mundo tenha um dia abençoado, né? Bom dia, Joanito, tudo bem?
1: Bom dia, Pipoca, bom dia, ouvintes, né? Bom dia, equipe da Dinâmica. Bom dia, tudo pessoal, terça-feira, com o tempo meio nuviado, mas vamos ver se vai chover ou não, né? Sinal aí da Maju. Como o senhor fala aí, bom dia, povo, bom dia, pova. Bom dia também para as vovós, titias, né? Esportista, não esportista. A moça que está trabalhando aqui hoje, muito bem uniformizada, né? Com a camisa do Corinthians, isso sim, né? Hoje é dia do soldado, né? Eu era para ser soldado, mas fiquei com medo. Um abraço aí pro Cabo Mauro, né? Sargento Mauro. Um abraço aí pro meu primo lá em Pinhal, que é sargento, Zé Roberto. Meu compadre Sardinha lá da TV de Orofino, que é soldado também. E a Vanessa, que não é, né, Vanessa, é, como é que é, radialista, e o senhor que é, não sei o que, que o senhor é, tchau.
0: Tá bom, vocês, gente, vocês querem mais? Se quiser, eu deixo ele rolando lá, pra nós, não, ver, até o, agora, pra nós ver até onde que vai.
1: O senhor vai até 11h30, né, viu? Depois eu falo um pouquinho, né, e vamos embora, porque o senhor falou até meio-dia, por enquanto, que os dias, né, tem que terminar antes, né?
0: É, daqui a pouco, quando começar o horário político, tem que acabar pelo menos 5 pra meio-dia, né, gente? Faz parte, né? É passagem rápida. Mas vamos começar aí com os resultados da Série B de ontem, né? O Novo Horizontino ganhou do Atlético por 4-1. O Sport ganhou de 3-0 do América. Hoje teremos o Atlético Goianiense e Botafogo, Juventude e CRB. Com o resultado de ontem, o Novo Horizontino assume a quarta colocação, joga o Fortaleza para a quinta, né? A única mudança que a gente tem aqui nesse G4 é isso, né? Criciúma 44, Juventude 42, Juventude ainda joga hoje, né? O Juventude, se ganhar o jogo hoje, assume a ponta da Série B, né, gente? Será o líder aí, que se ele conseguir uma vitória hoje. Vila Nova em terceiro com 41, Novo Horizontino 40, Fortaleza 40, o Sport com a vitória também encosta aqui, né, com 38 pontos na sexta colocação. Uma briga boa aqui, né, para ver quem que vai para a primeira divisão o ano que vem, né? Estamos na 24ª rodada e os times que seriam rebaixados hoje: Ceará, Londrina, América e Ponte Preta. O Ceará, o primeiro fora da zona do rebaixamento aqui é o Avaí com 29, né? Mas tem aqui Botafogo com 31, Náutico com 31, Avaí com 29, estão fora. Aí entra o Ceará com 28 na zona do rebaixamento, o Londrina já bem abaixo, né, com 21, quer dizer, aqui já começa a complicar. Aí piora mais ainda, né, porque o América tem 11 pontos, e aí piora um pouco mais ainda, porque a Ponte Preta tem 10. Então, eu acho aqui, gente, que dificilmente Londrina, América e Ponte Preta vão escapar do rebaixamento, né? Vai ficar uma vaga aqui para Ceará, Avaí, Náutico, Botafogo, São Bernardo, aos mais próximos aqui da zona do rebaixamento, né, gente? E lá em cima é uma briga boa, né? Temos aí 6 times, pelo menos, brigando fortemente aí para tentar 4 vagas o ano que vem na Série A, né? Criciúma, Juventude, Vila Nova, Novo Horizontino, Fortaleza e Sport brigam aí por 4 vagas.
1: Então, Pepe, a Série B tem os altos e baixos, né? Ponte Preta e América praticamente já caíram, porque não tem como, né, sair de lá onde estão e ultrapassar os próximos adversários ali na frente. já que estão 10, 13, 14 pontos longe da saída do rebaixamento. E tem um jogo aí que é especial, América e Ponte Preta, essa semana, que é para ver quem consegue ser o pior. Lá no meio, o tio Diná sumiu aí para ajudar a tentar salvar o Goiás, né? Parece que não pegou no breu ainda, né? Não empacou. A Ponte Preta, o meu amigo Levi até faz dia que não manda mensagem, acho que ele tá bravo, né, com a Ponte. Tem alguém que vai escapar desse dois, não, né? América, Ponte Preta, acho que não tem jeito, né?
0: Ah, eu acho que deu um Londrina, né, Janito? Londrina já tá 7 pontos atrás do quarto colocado. Também aí é difícil, já vai ficando, né, difícil pra eles também, né?
1: E vai desanimando, né, pô? Um time tá na lanterna aí, não ganha jogo. Como que influi, como dizia o pai, o jogador a tentar ganhar? Começa ganhando, perde, começa empatando, perde, cria chance, não faz, e aí vira danado.
0: E parece que fica naquela zona do rebaixamento ali, cria raiz, né, gente? O time que entra ali parece que não consegue sair mais, né? Então é duro pra... É duro, a gente fala, tem que lutar pra não entrar na zona do rebaixamento. Depois que entra, passa um aperto do cão pra sair de lá, né? Bom, mas vamos lá, vamos voltar aqui agora. Hoje, ontem também tivemos Campeonato Brasileiro, né, gente? O último jogo que faltava pra rodada, o Botafogo perdeu em casa por 3-2, estava perdendo de 3-0, o Atlético deu uma relaxada e acabou tomando 2 gols, né? Apesar que o Botafogo também colocou 2 bolas na trave e até que foi um jogo gostoso, né, gente? Eu assisti o jogo, foi um jogo gostoso de se assistir. Mas assim, o Botafogo tem que melhorar muito pra ficar mais ou menos, né, gente? Tem que melhorar muito pra ficar mais ou menos, né? Porque em casa, apanhando de 3-0 do Atlético, a própria torcida já tava xingando aí os jogadores, né? A diretoria. Se é que o Botafogo hoje a gente nem sabe se tem diretoria, né? Antes era o Terço, agora não tem mais o Terço. A gente não sabe de quem que é o dono do Botafogo. Se o Botafogo é SAF, se o Botafogo voltou a ser o Botafogo normal. O Botafogo tá assim uma incógnita, né, Joanito? Pra muita gente, né?
1: Quem tem razão, direito de xingar o time é a torcida, né? Porque dá vexame, né? O Botafogo vem de um baita vexame, né? Até onde foi citado de novo, 6-1 lá pro Cienciano. Ele jogou no final de semana, ganhou magrinho por 1-0, né? E ontem a torcida já tava, né, com o Botafogo na garganta. E tava perdendo de 3-0, até tava 2, né? Fez 3 logo em seguida, tava pra terminar o jogo. 2 gols, né? Pra mim, um frango de novo, né? Do goleiro do Atlético, pelo menos que no segundo gol. Mas não adiantou nada, né? Perder de 3-0 pra quem tá ruim. Perder de 3-2 e tá ruim do mesmo jeito, não faz ponto. Tá a torcida do Botafogo tem razão de vaiar o time, né, pô? Meu Deus.
0: E não tem quem xingar, né, gente? Xinga quem? Quem que é o presidente? Quem que é o dono do time? Não, não se sabe mais nada, né?
1: O técnico, eu não sei quem é.
0: Ah, o técnico, pegaram o técnico do sub-20 e puseram lá.
1: Então, esse não tem culpa,
0: né? Esse é o que tem menos culpa, né, gente? A culpa aí é do jogador, é dos donos, né? Porque a gente não sabe também se o Botafogo tá recebendo, se os jogadores não estão recebendo. É complicado, né, gente? Mas assim, o Atlético, com essa vitória de ontem, ele encosta aqui no Flamengo, apesar que o Flamengo tem um jogo a menos, né? Mas ele fica a 1 ponto do Flamengo e fica a 7 pontos do Palmeiras. A gente pode falar aqui que o Atlético Paranaense hoje, um time que veio da Série B o ano passado, né, Joanito? Está brigando pelo título. 7 pontos é uma diferença aí que você consegue sim tirar, né? Então eu acho que a gente pode colocar o Atlético Paranaense também nessa briga pelo título do Campeonato Brasileiro 2026, junto com o Palmeiras e junto com o Flamengo, né?
1: 7 pontos é difícil, né? É difícil alcançar Palmeiras e Flamengo com 7 pontos. É a mesma coisa que tá lá embaixo e tá atrás do outro 7 pontos. Mas ele tá fazendo uma excelente campanha, né? Tanto é que eu não tô lembrando direito, eu acho que o Corinthians perdeu para ele, né? E então, no caso, ele faz uma campanha do tempo que a gente chamava ele de furacão, né? Será que voltou a ser o furacão?
0: Engraçado, acho que um dos gols ontem do Atlético Paranaense, na comemoração, conseguiram machucar o Odair Helman, né? Que é o técnico do Atlético, né? O jogador do

0: próprio time do Atlético Paranaense deu uma cabeçada no Odair Helma, que cortou até o olho dele, né?
1: Helma também conhecido como maionese, né? E o Atlético Paranaense tem também, não sei se alguém fez lá uma olhadinha, no modo de escrever o nome do time, tem um H no meio, né, que fica diferente dos outros, e ele tem o artilheiro hoje do campeonato.
0: Tá aí, vamos aqui agora trazer a próxima rodada do Campeonato Brasileiro, né, gente? Vai ser no sábado, com o Atlético Mineiro enfrentando o Vitória, o São Paulo recebendo o Bragantino. São Paulo, que a gente vai falar daqui a pouco, ontem com muita pressão do seu torcedor, né? A torcida organizada de São Paulo reuniu com o jogador, reuniu com a diretoria. E vamos, se o São Paulo começar a ganhar agora, eles vão falar que eles que resolveram o problema. Vasco da Gama recebe o Cruzeiro no sábado às 21h20. No domingo, Atlético Paranaense e Fluminense jogam às 11 horas da manhã. Flamengo e Botafogo, Botafogo, hein? Vai tomar a maior sapatada aí do Flamengo no domingo às 4 horas da tarde. Corinthians e Santos, né? Clássico aí. O Palmeiras vai até Mirassol, lá no Maião, né? Vai enfrentar o Mirassol às 18h30. O jogo estava marcado para as 19h30, mas a CBF trouxe o jogo aqui para as 18h30. Grêmio e Chapecoense às 18h30, às 19h30 Bahia Internacional e às 20 horas Remo e Curitiba na segunda-feira, né? Único jogo na segunda, Remo e Curitiba. Então é essa rodada, a próxima rodada do Brasileiro, né? Corinthians e Santos. O Santos está envolvido na Copa do Brasil, o Corinthians não. Palmeiras e Mirassol, o Palmeiras está envolvido na Copa do Brasil, o Mirassol não. Vasco e Cruzeiro, os dois times aqui estão envolvidos na Copa do Brasil. Lembrando, né, gente, que semana que vem já é o jogo decisivo da Copa do Brasil, né? Esse jogo dessa semana, que começa hoje, é o primeiro jogo, né? Então, mas o jogo que realmente decide é o jogo da semana que vem. São Paulo e Bragantino, os dois estão fora da Copa do Brasil. Atlético Mineiro vai enfrentar aqui o Vitória, os dois também envolvidos aí na Copa do Brasil no meio de semana, né? O Atlético pegando o seu principal rival, que é o Cruzeiro, e o Vitória pegando o Vasco da Gama. Então esses são jogos da Copa do Brasil que daqui a pouco a gente vai falar. É importante a gente falar isso, né, gente? Porque os times vão colocar um time misto, né? Nesse final de semana já teve time que colocou time misto. Teve time que colocou time misto sem estar na Copa do Brasil, né? O caso do Corinthians aí, que colocou alguns reservas, e o Corinthians nem está na Copa do Brasil. A gente nem entende por que o Corinthians preservou alguns jogadores. Mas o Vitória parece que pôs time misto, o Atlético parece que pôs time misto. No... Aí fica complicado, né?
1: O time do Vitória, né, que jogou contra o Bahia, perdeu 2-0. Eu tenho uma saudade danada da minha coluna na Gazeta Tchacutim, quando eu colocava bola cheia, bola murcha, né, que eu ia caprichar na bola murcha pro Kaká, né, que não sei se ele ainda é do Corinthians, tomara que não, né. Além de perder, né, deu um vexame lá, tinha que rasgar a camisa do Bahia, né, foi expulso.
0: Ah, eu não assisti esse jogo não, velho.
1: Então, tomara que o Kaká fique por lá mesmo. Que vontade de ter a minha coluna para colocar uma bola murcha aqui para ele, né? Perdeu, para mim ele é um zagueiro, né? Meia boca. Queria rasgar a camisa do Bahia, que feiura, né? Então, mas por enquanto o Vitória está envolvido aí. E joga amanhã contra o Vasco, né? Porque não vai chegar lá. Mas se fosse me escolher quem passa, eu arriscaria no Vitória, viu?
0: Vamos esperar para ver, né, gente? Vamos esperar para ver. A partir de hoje a gente já vai começar a focar também na Copa do Brasil. Notícias aí do mercado, né, gente? Ontem, eu até brinquei ontem, né, que o Palmeiras, os jogadores do Palmeiras estavam se abraçando o Alan, parecia que ele estava se despedindo, né? E não deu outro, né, gente? Ontem o Manchester City fechou aí a contratação do Alan do Palmeiras, né? E então o Palmeiras perde aí um dos seus titulares, né? A Leila Pereira disse que não venderia nenhum titular, mas é quase que impossível, né, gente, de segurar. 40 milhões de euros vai dar aí 240 milhões de reais. E não é só o time, né? Ela pode até não querer vender, mas como que você vai ficar com um jogador que você não quer vender, né, gente? E aí o cara começa a fazer corpo mole. A torcida do Botafogo, por exemplo, para vocês terem uma ideia,

0: já tá pegando no pé do Danilo lá no Botafogo, né? O Botafogo não vendeu ele para o Palmeiras, queria vender ele lá para a Rússia ele não quis ir, e agora ele não tá conseguindo jogar no Botafogo e a torcida tá pegando no pé dele. Então, às vezes você fica com o jogador descontente no seu grupo e ele acaba caindo de rendimento, né? Então, eu acho que foi acertado, não tem como você segurar um jogador, né? Quando um time chega e oferece 40 milhões de euros, né, gente? São 240 milhões de reais. É muito dinheiro para um jogador de futebol, gente. É assim, eu acho que até inconcebível a gente falar isso, né? Mas é o mercado hoje inflacionado, né? O Palmeiras tem direito a 90% dele, 10% é do Atlético Goianiense, mas o Atlético Goianiense está devendo para o Atlético Paranaense, então ele vai repassar dos 10%, ele vai repassar 5% para o Atlético Paranaense. É só para a gente definir aqui os 100% do Alan, né?
1: O senhor ficaria contente com 5%, 240 milhões?
0: Ufa! Nossa senhora, dava até pirulito. Como é que é? Fazia que nem você, ia pulando daqui e sabe cair.
1: E de cambota, virando cambota, né?
0: Então.
1: Falar em virar cambota, Poca, eu ia perguntar justamente isso. O Danilo, né, na Copa do Mundo há 2 meses atrás, era praticamente uma estrela do futebol brasileiro. Todo mundo queria ele de titular. Ele tá lá no meio desse Botafogo ruim?
0: Ontem não, né? Então, ontem ele já não jogou.
1: Já arruinou desse
0: então,
1: jeito?
0: O Janito, é o jogador ficar descontente, né? Ele não queria estar no Botafogo. É jogador que não está recebendo, que teve uma proposta boa para ser vendido e não foi vendido. Então, isso aí é uma coisa que entristece. O Palmeiras vendeu também o goleiro Kaique, né? Pra vocês terem uma ideia, gente. Ó, pra você ver que absurdo que tá esse mercado financeiro, né? Um goleiro que nunca jogou no profissional do Palmeiras, da base, né? Sub-20. Foi emprestado ano passado para Portugal e o time do Sport de Portugal pagou 4 milhões de euros nele. 4 milhões de euros vai dar 24 milhões também. Quer dizer, para um menino, né, gente? Um jogador que nem jogou ainda. 24 milhões, gente. Então, assim, é uma coisa assim assustadora como está o mercado financeiro hoje. Eu não sei como que os times brasileiros vão aguentar nesse ritmo aí, porque os times já estão quebrados, né, Janito? E estão pagando uma fortuna para jogador, estão pagando uma fortuna quando compra. Alguns times pagam, outros times não pagam, gente. Mas uma hora vai ter que pagar, né? Porque os caras entram na justiça, vai estourando na justiça, uma hora os times vão ter que pagar. E por isso que eles vivem sempre nessa draga que a gente tá vendo aí, né?
1: Um motivo, né, porque a gente gosta de conversar sobre esportes. Quando junto dois, três, a gente fica batendo língua, né? Uma dívida que a Ponte Preta, o Guarani estão atolados, né? Será que não conseguia formar um goleiro aí desde o Palmeiras por 20 milhões, salvaria a dívida?
0: Então, ô, Joanito, mas paga, você tem que investir na base, né?
1: Paga toda a conta do Guarani, paga toda a dívida da Ponte Preta, um menino desse pro Palmeiras, 20 mil é troco, né? Agora, quanto ao é ala, né? Corinthians tem um ala também, que não ala muito, mas 240 milhões não tem como segurar, e realmente é um exemplo, que recentemente o André do Corinthians estava valendo bastante, pô. E deu uma machucada, deu uma tropicada, já caiu. E um jogador desse, o Palmeiras, pode que daqui a tempo pode machucar, pode cair de produção, daí não vale mais. Então tem que aproveitar. Como se diz, né?
0: Não dá para segurar.
1: A banda passa uma vez, se você ficar, perdeu a banda, aí já para falar em banda, então, o pessoal está ensaiando a banda aqui, certo? É pro aniversário de Jacutinga, né?
0: Ou pro 7 de setembro.
1: Ou pro 7 de setembro, que nós fomos convidados para desfilar, mas fora da banda.
0: E o Palmeiras, em contrapartida, né, gente? Já que perdeu o menino aí lá pro Sport de Portugal, tá trazendo o goleiro da Portuguesa, né? Fazendo um contrato com ele, um contrato de teste até dezembro. Bruno Bertinato, eu não lembro dele, ele jogou aí no Campeonato Paulista para Português, mas eu confesso que eu não lembro desse goleiro aqui, tem 28 anos de idade, ou 26, já não é um goleiro jovem, gente, mas assim, a gente tem que entender que às vezes o goleiro não apareceu num time bom e pode ser bom goleiro, né? O Jailson, por exemplo, quando jogou no Palmeiras, ele tinha passado por vários times do futebol brasileiro menores aí e acabou tendo um ano aí de estrela no Palmeiras, né? Quando foi campeão brasileiro no Palmeiras, o Jailson era o goleiro titular, né, Janito? O Prá se machucou, o segundo goleiro começou a frangar muito, entrou o Jailson tomou conta do recado lá e assumiu a titularidade do Palmeiras e já era era um goleiro aí bem veterano, né? Eu confesso que não sei, o Palmeiras está colocando um contrato para ele até dezembro, vai com certeza agora observar ele mais de perto, e se o Palmeiras achar que compensa, né, e vale a pena, aí sim faz um contrato mais longo aí com o Bruno Bertinato. Se você lembra, pode falar pra gente aí. Eu, sinceramente, não lembro. Outra notícia triste pro Palmeiras, né, que o Andreas Pereira acabou sendo suspenso na Libertadores por 2 jogos, ele já cumpriu um. Então, o primeiro jogo do Palmeiras contra a LDU, ele também não deve jogar, né? Eu não sei, acho que deve ser em São Paulo, né, o primeiro jogo. Ele então deve desfalcar o Palmeiras aí dessa primeira partida. E vamos ver se o Palmeiras agora, né, vai correr atrás de um novo jogador ou se vai com o que tem mesmo, né, gente? Vamos esperar para ver qual que é aí a atuação do Palmeiras no mercado. O goleiro do Palmeiras que saiu chama Kaique, né, gente? Ele é muito conhecido na base, que ele pegava muitos pênaltis, né? E lá em Portugal, ele também pegou, se eu não me engano, 6 pênaltis, né, nesse ano que ele ficou lá, e tanto que o Sport interessou e tá levando ele para lá. Ele é bom goleiro, sim, né? Ele é muito bom goleiro. Mas ele quer jogar. E o Palmeiras hoje tem o Carlos Miguel. É difícil também pro treinador tirar o Carlos Miguel para pôr um menino, né, Janito? De 21 anos, né?
1: O senhor fica bravo comigo de não lembrar das coisas. Eu lembro do Bruno Bertinato, da novela Rei do Gado, não é?
0: Vai lá. O Fábio, senhor, não tem jeito de falar sério com ele aqui, gente.
1: Não, mas sério mesmo, o Corinthians também tem um goleiro chamado Kaique, pô. E se alguém quiser comprar, não sei quanto ele tá valendo. O Palmeiras tem uma sorte pra vender jogador, né?
0: Eu não acho sorte, Janito. Eu acho que é competência.
1: Mas por que nos outros não aparece alguém que valor assim?
0: Mas o senhor vai lembrar bem, antigamente, quando o São Paulo era aí considerado um dos melhores times do Brasil, o São Paulo tinha uma base muito forte. Todo jogador de São Paulo era vendido bem. Por quê? Porque você faz um nome de jogadores que saem dali e que vingam na Europa, e isso aí faz com que os times lá da Europa comecem a olhar para esses times. Hoje é o Palmeiras, né? O Palmeiras tem investido muito na base e o Palmeiras está tendo esse retorno, né? O jogador do Palmeiras, ele sai mais caro, né? Para quem não sabe, aí, há um mês atrás, a Leila foi chamada de louca, porque ela recusou uma proposta de 30 milhões pelo Alan. Os influencers, os jornalistas aí, ela não pode, ela tá sendo irresponsável, ela não tá pensando no Palmeiras, não pode negar uma oferta de 30 milhões, agora ela vendeu por 40. Então, quer dizer, ela mostra a cada dia que ela entende muito mais que os jornalistas, né, gente? Ela segurou, quem quis levar ele teve que pagar o valor que ela queria, que era os 40 milhões. Então, cada um na sua, o jornalista faz a dela e o presidente do Palmeiras faz a dela, né? O Corinthians, Janito, o senhor falou do André aí, o Corinthians está negociando o André com o Northam Forest, da Inglaterra, né? Os valores aí estão virando em torno de 13 milhões de euros. 13 milhões de euros vai dar 95 milhões de reais.
1: Ô, Pipo, esse nome que você falou é nome de filme Faroeste, não é?
0: É o time que o Danilo jogou na Inglaterra. O Scarpa jogou lá. O Danilão? O Carlos Miguel jogou lá.
1: O Danilão, campeão?
0: Danilo do Palmeiras, que foi pro Botafogo.
1: Ah, pensei que era o nosso Danilo lá.
0: O Carlos Miguel.
1: Da
0: Carlos
1: São Paulo e nada, né?
0: O Carlos Miguel também. O Scarpa tava lá.
1: Ah, então é aquele nome que vai esse mês e volta o mês que vem.
0: É, então. E mas é o time da Inglaterra, né, gente? Esse valor aqui pro time da Inglaterra, 95 milhões, 240 milhões pros times da Inglaterra, né? É dinheiro de cachaça, assim, dinheiro de cachaça. O Liverpool já gastou mais de 2 bilhões lá pra contratação e não contratou ninguém.
1: Eu tô achando, porque não sei se é o mesmo o sentido que você falou, não contratou ninguém. Tô achando que ele contratou um pacote, né? E eu não tô vendo falar nada dele.
0: De quem?
1: Desse time, esses dias atrás tinha contratado 1 bilhão de
0: dólares. Mas é isso que eu falo, todo jogador lá hoje vale 1 bilhão?
1: O ninguém que você falou é contratar um pacotão, né? E não resolver quase nada, eu não vejo falar desse time aí.
0: Eu acho muito dinheiro, né, gente? O Santos vai ser denunciado no STJD, né? Por causa da cusparada lá do jogador. Ontem a diretoria do Santos disse que tinha identificado, né, o torcedor que deu a cusparada. Vamos ver aí que o tribunal, né, vai aceitar ou não, né? O Cuiabá sofreu um transfer ban e o presidente do Cuiabá sortou a Tiana de novo, hein,
1: pois gente? Pois a curva no Corinthians.
0: Aí,

0: já no Corinthians, no Santos e vários outros times. Ó, nós estamos levando transfer ban porque esses times caloteiros não pagam a gente. Então ele mete a boca mesmo, gente.
1: Isso é normal, quando a gente vai cobrar a gente, pode você falar, não recebi, fulano não me pagou, vendi café pra ele, vendi as vacas, a gente faz isso, né?
0: Ô, Janine, mas tá certo ele, né? Se ele tem pra receber e esses times não pagam, é isso que eu falo, a CBF ela tinha que ser mais dura com esses casos, né, gente? Os times tinham que ter mais responsabilidade. E aí, a CBF tinha que ser mais dura, né? Você comprou, você tem que pagar, né? Porque esses times menores, né, o caso do Cuiabá, por exemplo, você tem para receber do Corinthians, do Santos e de mais dois times lá que ele cita, são times grandes, e não pagam ele, eles acabam afundando o pequeno, né? Ó, o Cuiabá, para você ver, era um time que estava em evolução, depois disso aí tá só regredindo, né? Caiu já para a segunda divisão e não tá conseguindo voltar, né, gente? Então, isso também ajuda esses times menores, né, que vendem aí querendo receber. Perde, o Ranieri, por exemplo, era um dos principais jogadores do Cuiabá. O Corinthians comprou, não pagou e o time do Cuiabá só vai afundando, né? Então eu acho que isso é errado.
1: Acho que já pagou, sim.
0: Não, se ele tá cobrando, como é que pagou, Junito? Qual que é o outro jogador que o Corinthians comprou do Cuiabá?
1: O Escorrega trouxe o recibo que pagou o pastel pro senhor e o senhor não confirmou.
0: Se pagou, o cara não tava cobrando. Então a diretoria do Corinthians é mais omissa ainda. Porque toda hora o presidente do Cuiabá vai lá e joga o nome do Corinthians na lixeira, falando que o Corinthians não paga ninguém. E a gente não vê o presidente do Corinthians se defendendo que pagou, né, gente? Então eu só vejo o Joanito aqui falar que pagou. Ô, Joanito, reunião no CT de São Paulo ontem pegou fogo também, né? E os jogadores do São Paulo, cobrados aí pela torcida organizada, eles falaram assim, ó, faz 5-6 meses aqui que nós não recebemos salário, vocês ainda querem cobrar nós?
1: Então lascou.
0: Então, aí os torcedores saindo falando que o bicho vai pegar agora pro lado da diretoria, né? Tem jogador aqui que tem até 5 meses de atraso. Foi uma das frases da conversa que ainda revelou que até o mês de abril tudo estava sendo pago regularmente. Mas depois dessa data, os atrasos voltaram a ser frequentes. Então, além dos atrasos nos vencimentos, também foi revelado desde o começo do ano os problemas extra-campo de clubes estão interferindo no dia a dia do elenco. Aí eu já acho que o jogador já está jogando a culpa no... Né? O que acontece fora de campo não pode pesar lá dentro, né, gente? Ah, se o presidente roubou lá, o que o jogador tem que ver? O que pesa é não pagar, né? O jogador ficar 4, 5 meses sem receber, o bicho vai pegar mesmo, gente.
1: Então, você vê, no caso, Ponte Preta de longe, né? Porque é fácil falar que não ganha, o jogador da Ponte Preta também está sem receber, né? Até ontem teve uma reunião lá para ter o... Como é que chama aí o comprador? O MASP. Ia virar empresa, Ponte Preta, né? Para ver se arrumava dinheiro. Eles conseguiram fazer a reunião e adiou.
0: Ontem o Zé Rafael foi apresentado para um time de Portugal e o torcedor do Santos escreveu embaixo: roubou todo o dinheiro do Santos e agora foi jogar em Portugal. O Zé Rafael respondeu: mas roubou que dinheiro? Fiquei lá 5 meses e não recebi nem um mês. A resposta que o Zé Rafael deu para ele. Então, gente, a gente tem que tomar um pouco de cuidado, porque a gente tá vendo a situação do Santos aí mesmo, e toda hora os jogadores estão reclamando que não recebe, né? E o Zé Rafael ainda falou, desabafou sobre passagem pelo Santos. Vou passar bem longe desse lugar, sem sentir saudade alguma. Tudo porque o torcedor, né? O torcedor foi bicar ele, né? Falando que ele levou o dinheiro do Santos. Que dinheiro, né, Santos? O Santos não paga, gente, é complicado, hein?
1: Só quem fica sem receber que sabe como é difícil, né? É muito difícil, né? Você precisando do dinheiro para pagar as continhas, quer manter o nome em dia, quer manter tranquilidade, sossego e não receber em todas as situações, é muito difícil. Agora, deixa eu voltar aqui no assunto. O senhor falou aí, tem uma fumaça, né? Que a Leila Pereira está querendo comprar o Vasco.
0: Não, é o enteado dela.
1: Mas ela vai dar o dinheiro, né?
0: Então, ela não vai dar nada, ele tem o dinheiro dele. Capaz, isso é coisa da imprensa, capaz, né? Isso é coisa da imprensa. Ué, tia dela não tem nada a ver com ela.
1: Então.
0: Ela não é filho dela?
1: Ela compra o dinheiro. Você compra lá, eu dou o dinheiro. Eu conheço
0: ela essa história. Ela não compra nada. Bom, aí é história sua, gente. De corintiano, vocês vão esperar.
1: Tá falando,
0: é corintiano, é imprensa aí que... Mas o Palmeiras comprou o Vasco pra ganhar do Vasco. O Vasco não ganha do Palmeiras, gente, há mais ou menos 15 anos. Pega a história aí, ela... vai vendo, né? Faz 15 anos que o Vasco não ganhou uma partida do Palmeiras.
1: Não é
0: o torcedor. Palmeiras ganhou de 4-1 do Vasco domingo, é porque a Leila Pereira tá comprando o Vasco. Ah, vai.
1: O senhor ficou bravo à toa.

0: Ela não era vascaína antes?
1: É.
0: Ela era vascaína.
1: Que ela era, não importa. Pra mim, o que importa é a competência dela. Eu prefiro a Leila Pereira sendo vascaína presidente do Palmeiras que esses ladrões que vocês colocam lá de presidente
0: do
1: Corinthians.
0: Eu não coloco, nunca
1: votei presidente. E que rouba o dinheiro do Corinthians. Até a boate tem no cartão lá do Andreas Pereira, do outro. Então, pra mim, eu prefiro muito mais a Leila Pereira sendo vascaína, mas dirigindo o clube com competência do jeito que ela tá e com honestidade, né, gente? A gente não vê falar que o presidente do Palmeiras roubou o Palmeiras, pelo menos até agora. Se tiver também, meta ela na cadeia. Eu não tenho compromisso com nenhum presidente, não. Eu tenho com o meu time, gente. Com o meu Palmeiras.
0: Eu não tenho. Nunca dei um real pra pagar o presidente do Corinthians, né? Então, é isso que se vira.
1: Mas eles roubam. A gente tá vendo aí o presidente de São Paulo.
0: Do mesmo jeito que o senhor não tem nada aí com a Leila, eu não tenho os presidentes do Corinthians.
1: O presidente de São Paulo tá aí sendo processado, tem processo jurídico, tem processo lá dentro do clube, os do Corinthians a mesma coisa. Então, gente, é isso aí que a gente tem que ver. Pra mim não interessa pra quem que eles torcem. Se eles entrarem lá e tiverem competência, porque a gente tem que analisar o seguinte, gente. Amanhã, se o Corinthians resolver virar SAF, pode ser que um palmeirense compre o Corinthians. Por que não? Se tiver dinheiro, o cara que tiver dinheiro vai comprar o Corinthians. A partir do momento que você coloca a venda, qualquer um pode comprar, né? O Vasco está à venda, por exemplo. Quem quiser comprar, que compre. Eu não compraria o Vasco. Eu não compraria. Se eu fosse bilionário, eu não compraria o Vasco. Mas tem quem queira comprar.

0: Oi. Se eu fosse bilionário, o que o senhor comprava?
1: Eu ficaria bem longe da política e do futebol. Por exemplo, quem quiser comprar, que compre. Eu não compraria o Vasco. Eu não compraria. E o Neymar respondeu para ela: vem aqui para São Paulo, que a gente vai fazer isso que você quer. Aí o seu irmão respondeu: ó, tenho 70 anos, mas se eu treinar aí uma semana, você não passa uma vez em mim. Olha pra você ver que situação que tá. O Neymar agora tá batendo boca com jornalista santista, gente. Ah, olha, eu tô falando pra você, gente, o nível do futebol tá ficando terrível, hein?
0: Eu tava lembrando, né, o que eu quis dizer, que não dizeu, é que a Ponte Preta tá pra virar SAF, mas os tomam conta da Ponte conseguiram, né? Achar que ele tem que ficar sem dinheiro mais um pouco, não aceitou, por enquanto não aceitou ainda.
1: Aí. Aí o Danilo é desfalque, né? Já não jogou ontem, a gente já falou isso aqui. O pessoal, ó, Cuiabá sofre transfer ban. Cuiabá sofre transfer ban e presidente culpa calote de Corinthians, Santos, é, Grêmio e Atlético Mineiro. Ó, quatro times aí, gente, gigantes do futebol brasileiro. Times gigantes. Como eu trouxe a notícia, eu queria trazer os times todos, né? Porque eu lembrava do Corinthians e do Santos. Os outros não, eu não lembrava.
0: Do Corinthians.
1: Então, mas o Corinthians, porque ele fala toda hora, Juninho. Não sou eu. Toda hora que esse homem dá entrevista. Você ver como que eu sou honesto, gente. Eu fui procurar e trouxe a notícia completa. Corinthians, Santos, Grêmio e Atlético. O Corinthians a gente lembra porque esse presidente do Cuiabá toda semana vai aí e fala que o Corinthians não paga ele. O Cuiabá não teria chegado a essa situação se não fosse os calotes que sofremos do Corinthians, do Santos, do Grêmio e do Atlético Mineiro. Como que um clube que tem 42 milhões a receber passa por essa situação? Eu vou dar um jeito e vou pagar o transfer ban. Mas é o que ele está falando aqui é aquilo que eu falei. É injusto, né, gente? Um time do tamanho do Cuiabá ter 42 milhões para receber de quatro gigantes do futebol brasileiro e a CBF não toma atitude nenhuma, né, gente?
0: O senhor fala que eu tô esquerosado, o senhor também tá. O senhor acabou de falar isso aí e falou de novo.
1: Eu não falei de novo, tô repetindo, porque o senhor falou que eu só falo do Corinthians.
0: Qual que é a diferença falar de novo e repetir?
1: Então, eu tinha falado do Santos, eu tinha falado do Grêmio, eu tinha falado do Atlético. O senhor acabou de falar que eu só falo do Corinthians. Então, para o senhor não ficar aí jogando isso no ar, jogando eu contra os corintianos, eu fui lá buscar a notícia completa.
0: Os corintianos adoram, senhor.
1: Não, eu até, não tô nem aí, os corintianos me adoram. Eu não devo para nenhum corintiano mesmo, gente. Então, que se dane. Se quiser gostar de mim, gosta. Se não quiser também, não vai fazer diferença na minha vida. Mas eu trago a informação aqui, tem que ser correta. E não sou eu que falo, gente, é o presidente do Cuiabá. Eu só acho que então, assim, se o Corinthians não deve, como o Juanito falou, o presidente do Corinthians
0: não deve.
1: O senhor falou que já pagou o Cuiabá.
0: De certo pagou, senão então, já tinha levado o jogador de volta.
1: Mas não falta, Juanito, por isso que eu tô falando pra você. Isso que você falou seria justo. Já que não pagou, você vai lá, não, pega o jogador do Corinthians e devolve pro Cuiabá.
0: Eu também acho isso justo. Tem um monte de transfer ban grandão. Mas quando ele pode, ele paga um pequeno. Então acho que ele pagou, no caso do Garro, né, que não é muito grande. Aquele jogador que vier no Corinthians não fizer porcaria nenhuma, só deu trabalho, já pagou. Esse do Cuiabá deve ter pago, senão já tinha embargado lá de jogar no Corinthians.
1: Joanito, mas ele está cobrando aqui. Isso é cobrança de ontem. Se o Corinthians pagou, por que ele está cobrando ontem? Então não pagou.
0: Então eu vou passar hoje à tarde, vou pegar o recibo.
1: Você viu o presidente do Corinthians defendendo o Corinthians que não deve pro Cuiabá?
0: Eu não sei, pô.
1: Então, gente, é isso que eu falo. Eu acho injusto, minha opinião, eu acho injusto. Eu concordo com o Joalito que ele falou. Porque quando a gente vende alguma coisa pros outros,
0: você não pagar,
1: e a pessoa não paga, você vai lá e pega de volta. Eu acho que no futebol poderia usar esse tipo de artifício, né? Ó, você pagou, não pagou, vai lá e pega o jogador de volta e leva pro time dele. Eu acho que seria pelo menos mais justo, né? Mais justo, pelo menos o time aí, ele teria o seu jogador de volta, né? O seu patrimônio, né, gente? Mas infelizmente, parece que todo mundo colabora aí e ninguém ajuda, né?
0: Parpitagem, à vista.
1: Falei parpitagem, eu ganhei, né?
0: Por quê?
1: Porque eu fiz 5 pontos, o senhor fez 4. O
0: Maurício fez 4.
1: E eu fiz 5.
0: O senhor fez 5?
1: Fiz, velho. Eu acertei o Palmeiras, 1 ponto. Acertei o Fluminense, 2 pontos.
0: Certo.
1: E acertei o Bragantino, 1-0, 3 pontos. 3 com 2,

0: Sim.
1: Ah, o senhor tá fazendo não sei o que lá com o Bragantino toda semana, o senhor acerta o Bragantino.
0: O Bragantino 1x0, bem, é caixa, é 3 pontos. Bragantino 1x0 é 3 pontos. Bom, Júnior, vou trazer a escalação aqui do Atlético. Reconhecendo
1: aqui, eu fui conferir ontem lá no computador, o meu computador é do tempo do Cipó, o senhor fez 5, né?
0: Ah lá, tá vendo? Eu sei, meu filho, tá na cabeça. Que
1: o Maurício estava ganhando, você lembra que tava 2x0? Quase que ele ganhou.
0: Filho, ó, que fez o 3x0, falei, que sorte, velho.
1: Acertei, não comprou lá com o Bragantino, não é possível.
0: Ô, Joelito, você não vai assistir o jogo porque é tarde da noite, o senhor dorme às 7, né? Mas hoje tem um jogaço, hein? Cruzeiro e Atlético, pra abrir essa fase aqui da Copa do Brasil. É, com um jogaço desse, Cruzeiro e Atlético, né, gente? É delícia,
1: Chama, né, quando a gente vai em algum lugar de petisco, né? Aquela coisa que você começa a comer, tomar, assim, antes de um almoço. Pra assistir o Cruzeiro, antes tem um... Parece que o Juventude aí, que joga pela Série B, que dá pra gente ir descontraído. Nas 7 horas agora eu tô assistindo uma novela das 7, começou, gostou. Tem um parmeirense lá que o senhor divide ver, pra quem quer julgar o senhor, né?
0: Mas o senhor que fica pisando no meu calo. O senhor que fica pisando no meu calo.
1: Ele encrencou com o dono do bar, então um briga pra lá. Quando chega encomenda pra um empurra pro outro, outro empurra pro outro, né? Mas eu tô gostando. Agora 7 horas eu voltei a novelar.
0: A vantagem de quem não tá na Copa do Brasil é que vai assistir bons jogos, né, gente? E não vai sofrer, né? Ruim você ficar de fora, lógico que é ruim, né? A gente nunca quer ficar de fora numa fase da Copa do Brasil como essa. Tenho certeza que os corintianos, são paulinos, flamenguistas gostariam de estar nessa fase da Copa do Brasil. Mas já que não está, pelo menos agora vai assistir bons jogos, né, gente? E sem ficar nervoso, sem ficar, né, podendo tomar uma cerveja mais sossegado e assistindo um... Espero, né, gente? Eu espero que a gente tenha aí dois bons jogos entre Cruzeiro e Atlético, dois bons jogos entre Palmeiras e Santos, dois bons jogos entre Grêmio e Internacional, né? Vitória e Vasco da Gama já são dois times aí, apesar que o Vitória, gente, eliminou o Flamengo. E quem mais, Jonito? O Vitória eliminou dois grandões.
1: Ele deu aquela goleada no Atlético Paranaense, né? Porque, na verdade, ele não sabe direito o que aconteceu, né? Ele foi surpreso, porque perdeu o primeiro 2x0, né?
0: O Vitória, ele eliminou, gente, o segundo colocado do Campeonato Brasileiro, que é o Flamengo, e o terceiro. Olha pra você ver que situação, hein, gente? Bom, vamos lá. O Arthur Jorge, né, gente? O Cruzeiro é mandante do jogo. Hoje a gente traz a escalação do mandante sempre o primeiro, né? Então, técnico Arthur Jorge, pra você ter uma ideia, o Arthur Jorge, depois que ele assumiu o Cruzeiro, se você fizer a contagem do Campeonato Brasileiro depois que ele assumiu, ele é o líder do Campeonato Brasileiro.
1: Ele fez uma campanha ótima, porque nós chegamos muitas vezes aqui, pouco falar do Cruzeiro, na lanterna, né? Então. E ele já passou até o Corinthians, né?
0: Se fizer a contagem desde quando ele assumiu, ontem eu vi a televisão fazendo isso, ele hoje seria o líder do Campeonato Brasileiro e o Palmeiras seria o segundo, né? Mas ele chegou talvez um pouco tarde demais para o Campeonato Brasileiro, né, gente? Mas para a Copa do Brasil talvez não, né? Ele vai mandar a campo o Otávio, Fagner, Fabrício Bruno, Jonathan Jesus e Gabriel Rojas, Gerson, Lucas Romero, Matheus Pereira Arroio, Wesley, né, que já jogou no Corinthians, Caio Jorge. Quem tá fora aqui, o Gabriel Peck, né, que nem chegou, nem jogou, coitado, jogou lá uns 10 minutos e se machucou, e o Sinisterra também lesionado, e não tem ninguém pendurado. O Atlético Mineiro do Eduardo Domingos, que também tem dado uma melhorada, né, gente, possível time dele com Everson, Natanael, Juan e Vitor Hugo, Coelho, Maicon, Alan Franco, Renan Lodi, Bernard, Fred e Cassierra. Esse é um possível time, então, do Atlético Mineiro, que tem vários jogadores aí com lesão, o Léo Duarte, o Lianco, o Igor Gomes, o Vitor Hugo, todos machucados, não tem ninguém pendurado. E a arbitragem vai ser de São Paulo, misturada aí com Goiás, Paraná, Santa Catarina. O Flávio Rodrigues de Souza apita o jogo, na bandeira Bruno Rafael Pires, Bruno Bosquilha na outra bandeira e no VAR o Varney Hillway. Então tá aí, esses aí são a ficha técnica desse grande jogo que a gente espera aí, que de um lado o Cruzeiro do nosso amigo Dr. Ivon lá da Hemolabor, do outro lado o Atlético Mineiro, do lado do Mizinho, né? Mizinho e toda a sua família atleticana lá. Então, um abraço aí pra eles, né? E boa sorte aí, que ganhe aquele que jogar um melhor futebol. São dois jogos, hein, gente? Primeiro no Mineiro.

0: Um segundo lá na MRV Arena, Joanito.
1: Cruzeiro, né, do padre Anderson, do meu amigo Luiz Cristiano e do, né, do Juninho Fidelic.
0: O padre Júlio é São Paulino.
1: Não, Anderson. É o padre Júlio, o time dele já tá mais ruimzinho, né?
0: Tá bem ruimzinho,
1: né? Quer celebrar a missa lá, tem que
0: ficar. Ele precisa benzer esse São Paulo dele.
1: Eu não conheço nenhum. Ah, o padre João Hélio, lembra dele, pô?
0: Lembro.
1: Era corintiano, né? Sempre. Não, esse que tá o padre João Hélio, sempre
0: era moçado. Nunca mais vi falar também.
1: Eu fui na casa dele lá em Bom Repouso, depois perdemos ele de vista. Mas voltando aqui, né, pouco o Atlético do meu amigo André Luiz, né? Do meu amigo Carlos Grassi, aliás, Negre, né? E os cruzeirenses, o Juninho, que é gerro do mestre Dalcio, né? Se eu não tô errado, né? Acho que sim. Um abraço pra ele. Esses dois jogos aí não tem
0: aqui. Eu tô lembrando aqui, ver se eu não devo pra nenhum corintiano mesmo. Vai que eu devo, vai que eles vão começar a cobrar eu, né?
1: Você vai ver, só a hora que tocar o telefone, você olha bem, hein? Se for corintiano, você pode... eu não posso falar nada, porque aí eu esqueço de pagar os outros.
0: Cruzeiro e Atlético, vai, puxa.
1: Então, qualquer esse jogo aí, tanto faz no campo do Cruzeiro, no Mineirão, como do Atlético, dá empate 1-1, né?
0: Você quer pênalti, né? Você quer.
1: Isso, mas
0: quer inferno mesmo.
1: O jogo de hoje dá empate, o outro dá empate de novo, e se der pênalti, né?
0: Já que é pra pôr fogo, vamos pôr o Maurício na fogueira aqui.
1: Ah, bem-vindo.
0: Ah, vem bucha. Maurício vem bucha. Pode esperar.
1: Ai, meu Deus do céu, hein?
0: Ah, vem bucha. Ele vai Cruzeiro 2-1.
2: Bom dia, Pipoca. Bom dia, Joanito. Ô, Pipoca, então, o Corinthians tá vendendo o André pra dar o dinheiro pro Depay. Se eles não pagarem, ele não vai jogar o jogo inteiro. Ele vai ficar jogando 15 minutos só. Aí eles devem pra ele também. Então vende um pra pagar o outro. E o Cuiabá vai largando aí pra trás. Esquece do Cuiabá. O Corinthians vai pagar o Cuiabá. Ele tá vendendo o André pra dar o dinheiro pro Depay. É isso que vocês têm que ver.
1: Ô Maurício, ontem você foi bem, né, Maurício? Hoje você já pisou na bola, né?
0: Ô Maurício, você precisa... Manda os palpites de Vasco, Vitória, Palmeiras, Inter também.
1: Lembrar o Maurício que o Neném convidou eu pra almoçar na casa dele, e o Maurício agora nem falou nada, seu maneca.
0: 1-1 você vai, Jânio?
1: Ah, eu vou 1-1, porque aí dá empate, né? Notícia boa pro Cruzeirense, porque parece que o Cássio já vai ficar no banco hoje.
0: É? Olha que beleza. Bom pro Cássio, né, gente? Mas, na verdade, bom pro Cássio. Só de voltar às atividades, né, Jonito?
1: Eu continuo fã do Cássio, né?
0: Eu não torço pra nenhum jogador ficar machucado, né, gente? Isso aí é uma coisa que eu não detesto.
1: E a decepção, uma delas pequena, às vezes, mas não consegui entrevistar o Cássio, né? Não consegui.
0: Esse 1-1 seu aí não é ruim, viu, Jonito? Mas sei lá, viu? Coisa nem que jogar
1: em casa. Eu não vou falar mais nada, que o senhor tá uma brabeza. Hoje o senhor vai levar o de carona ou vai deixar aqui?
0: Eu vou pôr o senhor no carro e puxando. O senhor que fica falando aí que o Corinthians pagou o Cuiabá, por que que o homem tá cobrando?
1: Você não pagou, então? Carmo.
0: Por que que o homem tá cobrando? Se o Corinthians pagou, não tava cobrando.
1: Carmo, o senhor já fica brigando com o Hugo aqui, mais eu, interpreto.
0: Ele foi 3-0 pro Vitória lá no.
1: Mas no nem campo, chegou na Vitória ainda.
0: No campo do VAR, mas ele que já tá dando os parpites dele aqui. Eu já tô colocando pra adiantar, né? E o Maurício é bem louco, né? Ele vai bem 3-0.
1: Próximo jogo?
0: Próximo jogo, Vasco e Vitória.
1: Ah, eu vou 1-0.
0: Eu fui 2-0 pro Cruzeiro, tá? Pro senhor não.
1: Pô, Vitória e Vasco, a gente brinca. Até tem um irmão meu que eu gosto demais, né? Que é o Nico Vascaíno, mas é duro passar no Vasco. Eu acho que o Vitória, na soma, vai eliminar o Vasco, mas aí vai dar 1-1 também.
0: Eu tô querendo ir no 0-0 nesse jogo aqui. Mas 0-0 é muito pouco mesmo, né? Não, eu vou no time da casa, eu vou 1-0 pro Vasco, vai, gente.
1: Vitória,
0: vou arriscar, vai.
1: Vitória e Vasco não dá 0-0. De repente dispara 4 pro Vasco, 4 pro outro, que o Vasco é assim, né?
0: Falta o Inter e Grêmio, só que o Maurício não deu palpite. Palmeiras e Santos, aí foi 3-0 pro Palmeiras, velho.
1: Eu vou pouco, né? Vou fechar o senhor aqui, 1-0 pro Palmeiras no primeiro jogo.
0: Meu palpite era 1-0. Mas só pra não pôr o mesmo que o senhor, eu vou pôr 2.
1: Você é orgulhoso, né?
0: Ah, não pode copiar, né? Inter e Grêmio. O Maurício, esse não deu palpite ainda.
1: Esse Inter desgranhando tirou nós, né? Até agora não conformei, né? Mas...
0: Era pra ser Corinthians e Grêmio, né?
1: Era pra ser Corinthians e Grêmio. Esse eu vou cravar e vou acertar. Se eu não acertar, não tem importância. 0-0.
0: Inter e Grêmio. E o Corinthians, o Grêmio costuma ser comida também do Corinthians, né?

0: Se passa o Inter, o Corinthians era campeão, pô.
1: O Inter também, o Grêmio tá bem pressionado lá no Sul, né, gente?
0: Quem que é o técnico do Grêmio?
1: Do Grêmio é o Luiz Castro, né?
0: Tá demorando pra cair, hein? O Tidiná precisa trabalhar aí.
1: Eu vou 2-1 esse jogo, Janito. 2-1 pro Inter, porque ele joga em casa, né? O Maurício foi 2-0. Tá aqui dados os palpites, são 4 jogos só, né, gente? Bom, porque hoje tem Cruzeiro e Atlético. Amanhã nós temos 2 jogos, né? Vitória e Vasco e Palmeiras e Santos. Os dois no mesmo horário, né? Às 21h30. E na quinta-feira temos Inter e Grêmio, né? Então dá pra gente assistir um jogo hoje. Amanhã escolhe um jogo, não dá pra assistir os dois que é no mesmo horário. E na quinta-feira a gente assiste Inter e Grêmio também. Outro grande jogo de dois times rivais aí, né?
0: O jogo de hoje, né? Porque a gente gosta da brincadeira pra...
1: Ô, Joanito, podia estar aqui com o Inter e Flamengo, né?
0: Na final?
1: Não, nessa fase.
0: Ah, sim. Se fosse olhar assim meio direto, né? Dependia da torcida do Flamengo, da Corinthians, logicamente, mas seria bom, poderia ter Flamengo e Corinthians mesmo aí.
1: Pra ficar mais quente ainda, no lugar da Vitória, você põe o São Paulo, né? São Paulo. É bom, São Paulo, né? Corinthians e Flamengo aqui. Daria, nos pega bom aqui.
0: Então, mas lembrando, né, porque a Prime Video vai passar esses jogos, mas o Sport TV passa hoje também. Então, acho que aí cada um com a sua opção, né? Eu, quando posso, né, se Deus quiser, vou assistir na Sport TV o jogo das 9 e tem um aperitivo, 7h da noite.
1: Às 9h30, o senhor dorme.
0: Juventude CRB, você vai assistindo Juventude CRB, dali a pouquinho Hora do Cruzeiro. E o Samuca, na novela das 7, agora eu tô torcendo pro Samuca, que é o apelido do meu amigo André, aquele que vende churro, né?
1: 95 milhões pelo André é pouco?
0: Então, porque eu não sei, eu vejo Corinthians nada, gostar demais do André, eu não vejo muita coisa nele. Parece que
1: ele tá de titular, Janito?
0: O último jogo ele não jogou, pô. Não sei se ele tá suspenso ou machucado, né? Mas eu não vejo muita coisa no André. Ele começou bem, né? Porque assim começou bem Guinegão, que agora não vai, nem de jeito nenhum. É o que eu falei pra você, né? Eu concordo, sim, com o presidente do Palmeiras aproveitar e vender o Lala por 240 milhões, porque de repente passa a fase e daqui a pouco já viu, né? Então o André, pra mim, quanto? 70 milhões?
1: 95.
0: É, pra nós que...
1: No dinheiro brasileiro, 95. No dinheiro europeu, 13 milhões de euros.
0: Acho que pro Corinthians serve pra dar uma ajeitada, né?
1: Aliás, não é nem euros, né? Como é time da Inglaterra, é libras, né? 13,6 milhões de libras, que dariam 95 milhões e 500 mil.
0: Libra é meu signo, mas apesar de contas, nunca vi um dinheiro chamado libra. Nunca vi uma nota de libra. Olha pra você ver.
1: Inglaterra, né? Inglaterra é libra. Libra esterlina, né? Também não vi, não. Malemal via uns euros aí, uns dólares, né, gente?
0: Eu mas vi que ele tinha nota 200, o senhor tava lá, ainda precisou trocar, né? Que coisa, eu nem vou falar nada, né?
1: Só pra você, não sai, não aproveita nada, gente. Depois você sabe que eu fico bravo ainda. Ele tira do sério, velho.
0: A única vez que eu tinha visto nota 200 uma vez, o senhor tava lá, olhou, mas farsa, precisou trocar. Ainda...
1: Vamos mandar um abraço.
0: Depois dessa eu vou embora.
1: 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Que Deus abençoe aí a terça-feira de vocês. Hoje tem jogaço, hein, gente? 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

0: 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Deus abençoe a terça-feira de vocês. 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Deus abençoe a terça-feira lá do Leitinho, do Gil e de toda a família deles, né, gente? Vamos embora, senhor Joanito?
1: Filosofia, o senhor vai dar nota de 1 a 10, né?
0: Lá vem, não, que não seja igual a de ontem,
1: né? Quando você vê uma laranja madura na beira da estrada, cuidado que tem.
0: Ele não consegue, gente. Ele não consegue terminar a filosofia dele.
1: Cuidado que tem marimbondo.
0: Vamos embora, que depois dessa, gente, vai que tem algum marimbondo esperando nós ali fora, né? Um abraço aqui pro Joanito, um abraço aqui pro Hugo, cara preta. Um abraço para Vanessa, para o nosso gerente Kai. Deus abençoe a terça-feira de vocês. Deus abençoe a terça-feira de todo mundo que nos acompanha através da Rádio Dinâmica, o pessoal da live de Jacutinga, de fora de Jacutinga. Fiquem com Deus, gente, e até amanhã.

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9: Meio-dia e 8.
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1: 12:15.
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1: 12:30.
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6: Meio dia e 32.

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2: 12:46.
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2: 12:48.

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2: Muito bem, senhoras e senhores, meu amigo, minha amiga. E aí, parça?
3: Tudo certinho?
2: Certinho.
3: Bora que bora nessa terça-feira, hoje é dia 25 de agosto. Pai Giacomini por aqui.
2: Luigi Sanger do outro lado de cá.
3: Esse é o nosso Microfonia, chegando pra te fazer companhia e alegria nessa hora.
2: Aumenta o volume.
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1: Tá na Dinâmica, tá legal. Beijo pra você de Jacutinga, de toda a região. Estamos chegando com mais uma edição do Microfonia.
0: E a partir de agora você participa e também interage junto com a gente no 35 3185-0145, que é o nosso WhatsApp.
1: Exatamente, mídias sociais, lógico que a gente tá por lá, tá? Facebook Dinâmica FM Jacutinga, Instagram Dinâmica FM

0: com Y. E tem aí no nosso aplicativo Dinâmica FM 105.9. Bora começar?
1: Bora começar na Dinâmica nessa tarde super especial.
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3: Depois de aumentar o volume.
4: Eu fiquei bem quieto pra ver se passava despercebido. Ele vai e reitera o próprio.
3: Ah, parceiro, que o pessoal vem aqui na vidraça.
4: É isso que dá pra fazer ao vivo o programa.
3: É, o pessoal vem aqui na vidraça e fica tirando sarro da gente.
4: Bora de Luan Santana?
3: Bora, olha uma.

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0: Sorriso Maroto.
1: Boa noite. Gente, em instantes estamos de volta, já tem fofoca pra você, tá? Pausa bem rapidinho.
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6: 1:18.

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3: Homens, o recado é pra vocês. Eu sou a doutora Bruna Rocha, médica dermatologista em Jacutinga, Minas Gerais, e eu queria te dar o alerta. Se o seu cabelo já começou a cair, apresentar algum sinal de rarefação, ou se você tem uma genética muito importante pra calvície, não fique perdendo tempo esperando aparecer uma falha, uma entrada muito profunda no seu cabelo pra procurar o dermatologista. Quando se trata de calvície, tempo é cabelo. Quanto antes você procurar o dermatologista, tiver o seu diagnóstico, iniciar o seu tratamento, melhor vai ser a evolução da sua doença e a sua resposta ao tratamento da calvície. Então não fique perdendo tempo. Uma outra coisa que eu quero te dizer é, o transplante não é curativo no caso da calvície. Não adianta só ir lá fazer o transplante e você tá livre da calvície. Você precisa fazer esse transplante no momento certo, que a sua doença estiver estável, e depois você precisa continuar um tratamento de manutenção, senão você perde esse transplante. Então o primeiro passo diante de uma queda de cabelo sempre é procurar o dermatologista para ter o seu diagnóstico e iniciar o quanto antes o seu tratamento. Não fica perdendo tempo, hein? Um beijo e até a próxima.
4: Já voltamos por aqui com muito mais sucessos, muito mais músicas legais para você.
5: Exatamente, bora de foco na fofoca.
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4: E hoje nós vamos começar falando sobre o Léo Dias.
5: Pois é, gente, ele que é super acostumado, né, a sempre fofocar a vida de todo mundo, colocar todo mundo nos holofotes, está se afastando deles. Léo Dias decidiu se afastar das redes sociais, gente. Inclusive, desabafou sobre os ataques e cita a Virgínia após ser processado. Ele usou as redes sociais e revelou a decisão de se afastar delas por causa dos ataques que vem recebido. De acordo ainda com o jornalista, os discursos de ódio começaram após a Virgínia afirmar nas redes sociais que ia processar ele por falas consideradas machistas durante o programa ao vivo. Ele ainda relembrou ocasiões em que ajudou mulheres através do trabalho, como quando noticiou com exclusividade agressões envolvendo personalidades famosas, denúncias de assédio, enfrentou pessoas poderosas e afirmou que está sendo criticado por causa de uma única palavra dita de forma equivocada. Inclusive falou sobre a parceria que ele tinha com a Virgínia e afirmou que tudo foi por água abaixo. O jornalista ressaltou que Virgínia teria desconsiderado ele algumas vezes no portal e não deixou de apoiá-la ainda assim durante os momentos de crise. Eita, gente, que coisa.
4: Que rolo, né?
6: Foca na fofoca vai ficando por aqui.
7: Até breve.
6: Até o próximo encontro. Afinal, quem não gosta de uma fofoca?

0: Benson Boone.
1: Beautiful pra você. Aliás, tem uma galera que a Jéssica e a Duda estão pedindo BTS. Rola?
0: Oh, claro que rola, meninas.
1: Depois do intervalo. Pouquinho.
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5: 1:34.
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0: Voltando por aqui, como é que é? A Jéssica e a Duda?
1: A Jéssica e a Duda ligadinhas com a gente, adoram BTS, são fãs, estão pedindo Butter.
0: Então bora trazer agora, coloca a batida aí, DJ.

0: mais música por aqui.
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2: E meu problema continua sendo esse. Eu tô sempre amando errado a pessoa certa e amando certo a pessoa errada.

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1: Matheus e Cauã.
2: Amanda errado, gente. Segura aí que nesse pique de terça-feira em instantes tem muito mais microfonia por aqui.
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5: 1:49.

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6: Voltando, o último bloco e o nosso último fofocar.
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6: Ô parça, continuando aqui, falamos agora sobre a Ticiane Pinheiro.
8: Afinal, gente, já que o maridão dela, César Tralli, já está na Plim Plim, não seria diferente que em algum momento Ticiane Pinheiro também seria, né? E ela está sendo avaliada aí para ser colocada no encontro.
6: Você sabe que eu acho que ela manda muito bem?
8: Você gosta? Assim? Então, você sabe que ela já está estreando no Globo na Dança dos Famosos, né?
6: Aham.
8: Então, vai mostrar todo o gingado dela, enfim. E vamos ver se realmente vem aí. Agora eu vou te dizer uma coisa, parceiro. Uma coisa que eu tenho percebido bastante. Independente de ser uma boa apresentadora, o que já não tá mais emplacando é o encontro.
6: É, o programa, né?
8: Exatamente. Então, quem sabe a escala seja assim... Fazer um outro programa pra moça que eu acho que vai dar melhor.

0: Rodrigo.
1: Esquina. Vamos ali na esquina e amanhã a gente volta.
0: Pronto. Eu vou falar pra você o seguinte, hoje eu tô tão confuso que na minha cabeça, hoje era sexta-feira, você acredita?
1: Ah, mas não temos tanta sorte, sem pare.
0: É.
1: Ah, hoje é terça
0: ainda. Terça ainda, mas daqui a pouco é sexta e que vem o Natal.
1: Vambora, até amanhã.
0: Beijo, tchau.
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6: 2:01.
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2: Homens, o recado é pra vocês. 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Se o seu cabelo já começou a cair, apresentar algum sinal de rarefação, ou se você tem uma genética muito importante pra calvície, não fique perdendo tempo esperando aparecer uma falha, uma entrada muito profunda no seu cabelo pra procurar o dermatologista. Quando se trata de calvície, tempo é cabelo. Quanto antes você procurar o dermatologista, tiver o seu diagnóstico e iniciar o seu tratamento, melhor vai ser a evolução da sua doença e a sua resposta ao tratamento da calvície. Então não fique perdendo tempo. Uma outra coisa que eu quero te dizer é, o transplante não é curativo no caso da calvície. Não adianta só ir lá fazer o transplante e você tá livre da calvície. Você precisa fazer esse transplante no momento certo, que a sua doença estiver estável, e depois você precisa continuar um tratamento de manutenção, senão você perde esse transplante. Então o primeiro passo diante de uma queda de cabelo, sempre é procurar o dermatologista para ter o seu diagnóstico e iniciar o quanto antes o seu tratamento. Não fica perdendo tempo, hein? Um beijo e até a próxima.
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7: Terça-feira, 25 de agosto, e comigo, Pai Jacomini, tem um resumo da sua novela preferida. E a nobreza do amor. Sinua discorda da união entre Kenny e Pascoal, Jandal pede um tempo para pensar. Salma fala sobre Omar e Miguel desconfia dos sentimentos da filha pelo forasteiro. Fátima confessa a Miguel que teme ser castigada por mentir para Salma sobre sua saúde. Dona Menina ampara Tonho que teme se afastar de Lucelica. Ladias e Akin comandam uma busca dume. Jandal anuncia que Kenny se casará com Pascoal. Tonho e Alica descobrem que nasceram no mesmo dia. Em instante, novela das sete.
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10: 2:05.

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1: 2:19.
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7: Hoje em Por Você, Gabriel conta a Bela que deixou Vanessa. Lucas recebe peixe de seus irmãos na escola novamente. Bela pede notícias das crianças ao diretor. Vanessa envia uma notícia falsa para a imprensa a fim de comprometer Bela. Toy fica frustrado ao não conseguir se apresentar para Leandra. Lucas comenta com Bela que a denúncia pode ter sido motivada por vingança. Juarez se sensibiliza ao saber que os filhos de Júlia estão em um abrigo. Vanessa pede que Leandra interceda por ela junto com Gabriel. Bela descobre que foi denunciado como sequestradora de crianças. Calma aí, que já já tem novela das nove.
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2: Hoje, em Quem Ama, Cuida. Pedro decide esperar Adriana na casa dela para descobrir o motivo da mentira. Ela vende as joias para um sheik e conta a Pedro e a família sobre a herança que recebeu de Arthur e recebe o apoio do namorado ao comunicar seu plano de vingança. Carmita conta a Tiago que Bruna vai se separar de Pedro. Adriana prevê que Bruna possa usar sua doença para evitar a separação. André avisa a Dora que saiu a data de julgamento do Ademir. Dora e André se beijam. Pedro fica surpreso com a visita de Pilar. Adriana procura Bruna. Eita, que essa novela tá que tal, né, gente? A gente não perde nada no nosso resumo de novelas. De volta amanhã.
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0: 2h38.
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0: 2h52.
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9: Olá pra você, terça-feira, dia 25 de agosto. E sabe com quem a gente comemora aniversário hoje? Tony Ramos, o ator com mais de 50 anos de carreira na TV, teatro e cinema, estreou na televisão em 64 na extinta Tupi, que impulsionou sua carreira em novelas como Antônio Maria, Simplesmente Maria e A Viagem. Migrou pra Globo em 77, sempre escalado para papéis de destaque. Foi elogiado ao viver os gêmeos João Victor e Quinzinho, em Baila Comigo e o Surdo Mudo Abel de Sol de Verão. A carreira vitoriosa incluiu ainda Grande Sertão Veredas, Bebê a Bordo, A Próxima Vítima, Torre de Babel, Laços de Família, As Filhas da Mãe, O Grego, Nicos de Belíssima, O Indiano Apache de Caminho das Índias e outros tipos marcantes. Também tem uma trajetória de sucesso no cinema e no teatro. Entre os papéis mais recentes na TV estão Bicheiro Madurão, da Ser Encantados, o vilão Antônio de La Selva, de Terra e Paixão, e o empresário Abel, de Dona de Mim. Parabéns, Tony Ramos. Parabéns pra você.
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0: 12h55.

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0: 6 e 9.
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3: Nesta terça-feira a gente comemora com Fernanda Takai. A cantora, compositora e multi-instrumentista brasileira ficou conhecida por seu trabalho como vocalista da banda Patufu. Lançou-se em 2007 uma carreira solo com boa repercussão, chegando a gravar um disco em parceria com o ex-guitarrista do The Police, Andy Summers, em 2012. Além de cantar, Fernanda toca guitarra, violão e compõe Patufu. Em sua infância, apaixonada por música, ouvia especialmente rock inglês e pop rock, embora tenha crescido pela influência da família com a MPB, um dos motivos que fez produzir um disco solo em homenagem a Nara Leão. Parabéns, Fernanda Takai. Parabéns pra você.
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Shalom, shalom a todos, uma boa tarde. Estamos com você para mais um programa Ativação Apostólica. 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E vamos nós para o nosso dia, para o programa de muitas coisas boas para a sua vida, para a sua família. E lembrando também que hoje à noite é o dia da resposta de Deus, com o apóstolo Valdinei, às 19h30, na comunidade Atos 29, Avenida Brasil, número 70, Jacutinga, Minas Gerais. Você que é aí

das cidades vizinhas, venha cá. Não perca tempo, não perca a oportunidade, porque Deus está fazendo grandes coisas e você será uma pessoa que vai receber as bênçãos de Deus nesta noite, em nome de Jesus, porque Deus tem feito grandes coisas. E também lembrando que na sexta-feira nós não teremos o nosso programa aqui da Dinâmica e também o culto da noite da sexta da Dependência Total do Espírito Santo. Estarei indo para Porto Alegre, ali próximo a Porto Alegre, Gravataí, para uma conferência do Íntimos do Pai com o apóstolo Denardi, o apóstolo Randy Clark, o apóstolo Edino Melo e mais dois, que um da República da África e outro dos Estados Unidos também, que estarão lá nesses dias. Eu creio que vai ser grandes bênçãos, vão ser derramadas nesses dois dias, e que o Espírito de Deus vai fazer grandes coisas, e que estaremos trazendo aqui para Jacutinga o poder de Deus sendo manifestado, a glória de Deus sendo manifestada, porque Deus tem grandes coisas para fazer nessa cidade e na sua vida. Você que está aí no seu trabalho, você que está aí na sua loja, na malharia, na oficina mecânica, você que está no supermercado, onde você esteja aí, Deus está falando com você, e espere o melhor de Deus nesta tarde, porque Ele é o mesmo ontem. Eu tenho experimentado com um grupo que nós temos de 21 dias, que termina nessa sexta-feira, das 3 horas da manhã, um grupo de oração aí de vários estados do Brasil, e que tem sido uma bênção, e muita gente tem sido abençoada lá, e Deus tem feito grandes coisas. E nós temos buscado, temos colocado aqui o programa Ativação Apostólica, e logicamente você que é a razão da existência desse programa. Olha, porque você é o alvo de Deus para receber as suas bênçãos sobre a sua vida, a sua família, sobre o seu ministério, sobre o seu trabalho, a sua profissão, sobre a sua saúde. Então não há nada impossível para Deus, porque eu falo que Jesus Cristo, Ele é o mesmo ontem, hoje e será eternamente, Hebreus 13:7, e Ele vai fazer na sua vida as mesmas coisas que Ele fazia no passado. Olha, e Ele disse também que os sinais seguirão aqueles que creem, que em meu nome expulsarão demônios, falarão novas línguas, se impuser as mãos sobre enfermos, eles ficarão curados, se comer alguma coisa mortífera, não lhe fará mal nenhum, se pegarem serpente, não acontecerá nada. É claro que é casualmente, certo? Não é que você vai pegar numa serpente, você vai beber uma coisa, não é isso que a Bíblia fala, não. Mas nós vemos que o diabo tenta as pessoas muitas vezes a fazer isto, porque ele vem roubar, matar e destruir. Mas Jesus veio trazer vida, e vida em abundância. Olha, você que já tem Jesus na sua vida, no seu coração, que você que já é um filho e uma filha de Deus, você que já entregou, o seu nome está escrito no livro da vida de Deus, você é filho de Deus. Porque Romanos 8:14 fala que o Espírito de Deus testifica com o nosso espírito de que nós somos filhos de Deus. Então, todo aquele que tem o Espírito de Deus é filho de Deus. Por isso, não é qualquer pessoa que é filho de Deus. Porque também tem os filhos de Deus e os filhos do diabo, que a Bíblia fala. Em João 8:44, Jesus falou, falou para os religiosos, os fariseus, saduceus, um grupo de religiosos que tinha naquela época de Jesus, falou para eles, vós sois do diabo, que é o vosso pai, e quereis satisfazer os desejos dele, porque ele é mentiroso e pai da mentira, e jamais se firmou na verdade. Então, ele vem roubar, o diabo vem roubar, matar e destruir. E João, 1 João 3:8 fala que para isto se manifestou o Filho de Deus, para destruir as obras do diabo. Então veja a importância daquilo que Jesus está fazendo, daquilo que Ele está fazendo na nossa nação. Por isso posso falar isso, porque nós temos gente lá de Camboriú, temos gente lá do Piauí que está neste grupo.

grupo de oração, temos gente do Paraná, de Itajaí, então, e do Rio Grande do Sul, vários países, estados do Brasil, estamos unidos aí, cruzando o Brasil de ponta a ponta, levando a palavra de Deus, cada um no seu ministério, cada um na sua cidade, a sua igreja, e nós vemos que a obra de Deus está sendo feita, e nós queremos Jacutinga sendo marcada pelo poder de Deus, pela glória de Deus. Então, aqui tem um povo que busca Deus, aqui tem alguém que quer buscar a Deus. Eu estou aqui, não por mim, olha, o melhor lugar para mim seria eu descansando, passeando, viajando. Eu sou aposentado, então não, mas eu estou muito mais ocupado, quase que 24 horas, até 20 horas por dia, quase, igual essa noite passada, eu dormi 4 horas, né? Então, por quê? Por sua causa, por causa daquelas pessoas que ainda não conhecem Jesus, porque eu sei que Deus tem uma grande obra para fazer nesta cidade, Deus tem uma grande obra para fazer na nossa nação, Deus tem uma grande obra para fazer no mundo. E eu também, eu não quero ficar só no Brasil, não, eu quero sair fora do Brasil também, porque o mundo inteiro precisa de Deus. Então nós vemos que, mas nós vemos, por outro lado, pessoas dormindo espiritualmente. Aqui em Jacutinga, principalmente, eu vejo Jacutinga como uma cidade muito materialista, muito voltada para as coisas perecíveis, para as coisas que vão ficar aqui, porque muitos quase varam a noite trabalhando, quase que de sol a sol, e não buscam a Deus, não tem tempo com Deus. Não tem tempo de qualidade com Deus. Existem até muitos religiosos, sim, estou falando em termos evangélicos também, porque muitos religiosos, sim, que falam, mas que não vivem. E nós vemos que esse pessoal de falar, que falar, faça o que eu faço, mas não faço, faça o que eu mando, mas não faça o que eu faço. Olha, isto aí é religiosidade pura, é conhecer, mas não praticar. É não viver, é fazer, porque a obra de Deus não é falar que é filho de Deus, falar que é católico, falar que é evangélico, falar que é crente, falar que é essa ou aquela religião. Não, não é por falar, mas é por viver. Nós sabemos que Paulo, falando para o povo lá em Atenas, ele disse: em tudo vos vejo acentuadamente religiosos. Ele viu lá, tinha objetos de todo quanto, eles adoravam objetos ali, e ele falou, olha, e tinha uma plaquinha escrita assim: ao Deus desconhecido. Olha, é a este Deus que eu estou pregando, esse Deus desconhecido, que vocês não conhecem, que nós não vemos ele com os nossos olhos, que nós não percebemos, que nós não apalpamos, que nós não vemos a imagem dele, não. Paulo falou, esse Deus desconhecido é esse que eu estou pregando, porque ele está vivo, Jesus está vivo, assentado à direita de Deus, intercedendo por nós, e ele deixou cada um de nós representantes dele aqui neste mundo, porque ele falou que também falou que todo aquele que me busca encontra. E ele, então, ele nos deu autoridade para nós estarmos representando Jesus aqui, porque ele falou que aquele que crê em mim fará também as obras que eu faço, e outras maiores fará, porque eu vou para junto do Pai. Então ele já nos deu autoridade, ele falou: ide por todo mundo, pregai o evangelho a toda criatura, quem crer e for batizado será salvo, quem porém não crer será condenado. Então o crer em Jesus não é apenas falar da boca para fora, porque de uma certa forma até o diabo crê em Jesus, ele crê, mas ele não teme,
a Deus, ele não teme a Deus, porque ele não tem jeito com ele mais, ele já está destinado para a perdição eterna, porque ele já caiu da graça de Deus, ele já caiu do favor de Deus, por isso com ele não tem jeito mais, mas ele quer levar quanto mais pessoas lá para o lado dele, melhor para ele, e talvez você é um alvo dele, ou você está na armadilha dele, está caminhando para cair na armadilha dele, se ainda não caiu. Porque nós vemos, eu estou fazendo uma live, nós estamos implantando o sistema na igreja da InChurch. A InChurch é um sistema de gerenciamento de igrejas que tem 65 mil igrejas nesse sistema, 130 países, né? Ela é brasileira, mas vende o programa para outros países. Então, ontem nós tivemos uma live lá do sistema. E eles falaram lá que é assustador o número de desviados que existe no Brasil, principalmente. Então, é assustador, porque dá a porcentagem toda, esse programa dá as porcentagens todas. Então, nós vemos, olha aqui, principalmente em Jacutinga, talvez porque é uma cidade próspera, e nós vemos que Atenas foi assim. Lá em Atenas, é uma cidade, Atenas inclusive é a cidade da cultura, é a cidade dos grandes homens, eram de Atenas, né? Daquela época de Jesus, e então, que é a capital da Grécia. E então ali, por exemplo, Platão foi de lá, né? Ele era grego, então a Grécia é um lugar materialista. Muito bem, muito cultura, de cultura, tinha as melhores faculdades naquela época, né? Hoje, ainda é hoje, mas nós vemos que o Jacutinga está, né, nesse hall também de materialismo, porque está olhando para o ventre, ou seja, para a satisfação pessoal, satisfação individual, e não na vida espiritual. Por quê? O material, o financeiro, vamos dizer, mais claro, olha, mexe muito com a pessoa, mexe muito com o ego da pessoa, com a vaidade da pessoa. No entanto, se torna a ser um Deus, porque está buscando em primeiro lugar o trabalho. Olha, a pessoa, por causa da posição social, ou por causa dos bens materiais que ela tem, ela pisa em cima dos outros, ela desfaz das outras pessoas. Mas nós vemos que, eu acho muito importante uma frase que tem no cemitério velho ali de Itapira, bem na porta do cemitério, lá falando assim: aqui todos somos iguais. Olha, entrou lá para dentro daquele, de lá pode ser médico, pode ser cientista, pode ser mendigo, é tudo igual. Olha, nós somos iguais, porque todos irão voltar para a terra, porque a Bíblia fala em Eclesiastes 7 que nós viemos do pó e o pó iremos voltar para lá, né? Então nós somos pó, né? Não tem valor nenhum, é do mesmo material, o mendigo é do mesmo material meu, é o meu material mesmo de um cientista, de um alto político importante, vamos dizer. Então o material é o mesmo, mas nós vemos que a construção, o que vale é o morador. Então, o material é o mesmo, mas o que está dentro desse material... Por quê? Nosso corpo é uma casa, portanto, a Bíblia chama de templo, né? Templo é a habitação de um ser espiritual. Então, um templo, nós somos ou o templo de Deus, ou o templo do mal, ou o templo do Espírito Santo, ou o templo satânico. Então, um dos dois. Então, às vezes a pessoa acha que ela tem Deus... Por falar que tem Deus, não, só o ato de falar não significa que ela tem Deus, porque ela vai dizer que tem Deus quando ela age como Deus. Portanto, eu gosto muito do termo cristão, sabe? Porque cristão é um termo que fala pequenos cristos, pequenos cristos, é a raiz dele, porque em Atos, em Antioquia, foi
foi pela primeira vez os discípulos foram chamados cristãos, depois de mais de 10 anos de igreja, vamos dizer, que começou lá em Atos 2, da descida do Espírito Santo, mais de 10 anos. Então, aí fala, a Bíblia fala que em Antioquia, pela primeira vez, os discípulos foram chamados de cristãos. Por quê? Eles viam na vida deles aquilo que Jesus fazia, as mesmas

obras que Jesus fazia, eles estavam fazendo. Agora eu pergunto para você que se diz um cristão, que obras que você tem feito? Olha, existe dois tipos de obras, as obras eternas e as obras mortas. Obras mortas são aquelas que não têm valor nenhum, não têm significado nenhum. São aquelas que a Bíblia fala que é madeira, feno e palha, que queima, vira cinza. Mas as obras boas é ouro, prata, pedras preciosas. Olha, porque quanto mais o fogo vai, mais puro fica. Ela fica puro, ao ser aquecido pelo fogo, ele purifica, tira aquelas impurezas. Então, o fogo não destrói, igual madeira, feno e palha. Sabe, são seis obras. Ouro, prata, pedras preciosas, madeira, feno e palha, que são as obras. E obras mortas são madeira, feno e palha, porque faz, mas não vai ter valor nenhum na eternidade. Olha, ela não vai ter, não vai ser contada sem nenhum valor para Deus. Então, nós temos que nos dispor. Nós temos que ser disponíveis para Deus. Nós temos que falar: Deus, eu estou aqui à tua disposição. Usa-me, usa-me. Como Isaías: eis-me aqui, envia-me a mim. Jesus falou que os campos já estão brancos para a ceifa, para a colheita. Rogai, pois, ao Senhor, para que mande trabalhadores. Então, trabalhadores para a sua obra. Deus está chamando pessoas que são voluntárias. Nós vemos que no mundo espiritual não é por obrigação, são voluntários. Por isso nós vemos. Eu estava vendo de Campinas, ontem, falando na live da InChurch. Lá eles têm, na igreja, lá, a comunidade da fé de Americana. Ela tem 1 milhão de membros. Por quê? Olha, o sistema hoje espiritual de igreja, vamos dizer, é híbrido. Você sabe o carro híbrido, né? O carro híbrido é aquele que é elétrico e também a combustível. Então, a igreja híbrida. Híbrido o quê? É a digital e a física, que as pessoas vão lá, sentam lá. Então, ele falou que tem 1 milhão de menos de pessoas que estão envolvidas ali. E nós estamos na era digital. E nós também estamos entrando nesse sistema desta InChurch, aqui, as maiores igrejas do Brasil. Tem a do apóstolo Valdomiro, por exemplo, lá. Ele prega o dia inteiro através do aplicativo da rádio e do site da InChurch. Church de São Paulo, né? Tem Renascer, tantas outras mais. Então, por quê? As pessoas hoje estão voltadas para o digital. Então, nós vemos que a juventude hoje é que movimenta o mundo. E todos têm suas redes sociais, né? até os idosos, né? Como eu, vamos dizer, também se interessam por isso. Eu gosto muito, e desde quase criança. Mais ou menos, deixa eu ver, há mais de 30, 40 anos atrás, eu já tinha um computador. Eu e o Paulinho do Nicolino, e o Evaldo Eugênio e o Tuca, que tínhamos computador aqui em Jacutinga, viu? Um Hotbit da Sharp. Ninguém sabe disso aí. E a linguagem era. Ele era MSX. Então, eu fazia programa no consultório meu, naquela época, em 86, eu já tinha programa que eu fazia orçamento nele. Né? Só colocava lá qual tal, e somava, dava o total, e só colocava a quantidade, né? Quantidade de obturações, quantidade de extração, por exemplo, né? Canal, e todo tipo de serviço que tinha lá, você punha um, dois, três, tal, ele dava o total ali, já dava o total embaixo também. Então, eu estou falando que eu gosto do digital, sabe? A primeira igreja em Jacutinga que teve um retroprojetor, sabe? Aquele que punha a transparência ali, foi a nossa igreja.
a primeira igreja que teve a multimídia aqui, ou aliás,

não primeira igreja, mas o primeiro lugar que tinha multimídia aqui em Jacutinga foi a nossa igreja que teve, sabe? E eu estou falando para você aqui, ó, nós vamos ter ainda uma igreja de metaverso, viu? Talvez você nem saiba o que, que é, que a pessoa de longe com óculos, ela entra dentro da igreja e vê tudo que está dentro da igreja ao vivo, a mesma coisa. Por quê? Para pregar o evangelho, porque nós temos que aproveitar as mídias, temos que aproveitar o digital hoje. Então, para facilitar, mas nós vemos que as pessoas, por outra forma, se desviam do caminho de Deus. Não é como ao vivo, não é como estar presente, porque quando está presente ali, você sente a unção de Deus, sente a presença de Deus. Eu gosto muito de assistir vídeos do YouTube, e eu gosto muito de assistir esses grandes homens do passado, né? Como Oral Roberts, como Moody, Miller, Smith Wigglesworth, Maria Woodward, Ether, T.B. Joshua, como D.D. Lake. Então, esses homens do passado, que foram homens de Deus, mas não foram divulgados porque eles não tinham uma mídia igual tem hoje. Né, mas que eles faziam esta obra, isto que eu estou buscando hoje. Teve um avivamento naquela época, lá nas cidades, onde havia ressurreição de mortos. O Smith Wigglesworth, por exemplo, ele ressuscitou 25 pessoas. Maria Woodworth, Ether, né, com dois T, E-T-T. Você procura aí, Maria Woodworth, W-O-O-T-H, Ether com E-T-T. Dois T's, Ether, né? Procura aí para saber. Ela ressuscitou mais de 200 pessoas nas campanhas que ela fazia. Fazia lá campanhas com Nintendas, que eles ia para as cidades, fazia, armava a tenda e enchia de gente lá, 10 mil pessoas numa tenda só. Até, e no final de uma semana, vinha uma carreta, levava as amuletas e bengalas e cadeira de rodas numa carreta, levando dos que eram curados e pessoas que ressuscitavam também. Esse é outro momento, né? Mas o que Deus fez no passado, usou esses homens, mulheres do passado, Ele está voltando a usar hoje, sabe? Eu sei que, olha, parece brincadeira, né? Acho que eu já contei aqui, eu falo em tantos lugares, que às vezes eu não lembro, às vezes eu repito de um lugar para outro. Mas os anjos de Deus, como eles são importantes na nossa vida, como eles fazem. Hoje de manhã, eu vou explicar para você. Eu levantei cedo, o meu sogro tem uma chácara aqui na saída, em frente a Casa Ideal, ali perto do supermercado União, e estava um mato muito grande. Eu tenho uma roçadeira, eu fui lá roçar, e eu falei, eu vou roçar um pouco lá e tal. Fiquei lá, fiz um trabalho que eu falei, parecia que era o dia inteiro. Eu falei, nossa, já deve ser umas 2 horas, 3 horas, já quase, o programa da rádio já está até atrasado, né? Pelo tanto que eu fiz lá, eu fui olhar no celular lá, era 11h18 essa hora. Achei que já era quase 2 horas até. E tanta coisa que eu fiz. Eu estou falando isso porque tinha anjos me ajudando ali, sabe? Tinha anjos, porque eu tenho esta sensibilidade, esta presença dos anjos na minha vida. Porque aperta a campainha, às vezes lá onde eu moro, vou lá ver, não tem ninguém. O que que é? Deus me mostrou isso aí, é o anjo que está chegando lá falando, eu estou aqui, sabe? Eu vou lá, olho para fora, olho de um lado, olho para o outro, não, tá. Já chegou dia que ele apertou a campainha, eu fui lá, olhei do lado do outro, a hora que eu estava entrando, a campainha está em cima na porta, eu estava debaixo da campainha, tocou de novo, sabe? E aí o que que Deus me falou? O anjo está indo lá falando, eu estou aqui, eu estou aqui. Eu não preciso vê-los, mas eles estão presentes, sabe? Eles estão presentes por onde eu ando, porque a Bíblia fala que o anjo do Senhor acampa ao redor dos que o temem, fala que Deus dá ordem aos seus anjos para que guardem todos os caminhos, porque os anjos fazem as coisas difíceis, os anjos facilitam

o nosso trabalho, facilitam as atividades nossas, para aquilo que nós fazemos, né? Então os anjos são reais, nós não precisamos vê-los, mas alguns momentos até nós vemos, quando for preciso, nós vemos sim os anjos. Como um taxista lá no Paraná, ele pegou um passageiro e o passageiro levou para uma estrada deserta, né? E aí no caminho o passageiro tirou uma arma lá e chegou nele, uma faca, né? Chegou nele falando: me dá o carro agora que eu vou te matar aqui e tal, para aí. E chegou aí, logo na frente de uma curva, tinha um homem com uma espada na frente, na mão, um homem de branco com uma espada na mão. E ele parou, pulou no meio da estrada e virou a espada pro lado do carro, assim, mandou ele parar e já foi no lado do passageiro e já falou para ele: desce daí. Abriu a porta e falou: desce daí. Ele desceu todo trêmulo, com medo assim. Aí aquele homem de branco falou pro motorista: pode tocar agora. Aí o motorista tocou, andou 10 metros, o motorista olhou para trás no retrovisor, só estava o assaltante, o homem de branco não estava mais. Então o anjo aparece nessas situações, quando para livrar alguém, né, e que precisa ver a outra pessoa. Isso, muitas pessoas, aqui em Campinas tem um caso de um outro que uma mulher começou a ir na igreja e ela era num domingo de manhã, ela pediu para orar pelo filho dela, que ele estava na cama, desenganado pelos médicos, estava em coma já ali há vários dias, pediu oração. Aí o pastor falou para ela: não, ora mesmo, você é filho de Deus também, ora você. Aí ela falou para Deus assim: Senhor, vai lá em casa curar meu filho. Meu filho está deitado numa cama. A minha casa é no final dessa rua aqui. Lá tem uma porteirinha de arame. Então, vai lá, Senhor. O Senhor pode deixar a porteirinha de arame aberta mesmo? Aí falou: lá na minha casa, a chave está em cima da porta, embaixo de um vaso de flor, ali. Então, pode entrar, que ele está lá no fundo. O meu filho está lá naquele quarto do fundo. Vai lá curar meu filho. É uma oração sincera, sabe? A gente pode fazer uma oração desta forma assim para Deus, sim. Pedir na realidade, como é o caso, como dar uma direção, vamos dizer. Então, aconteceu o seguinte: aí no final do culto, o pastor falou para ela, falou para os irmãos: irmãos, vamos lá na casa da irmã aqui, ela está vindo na igreja agora, vamos lá orar pelo filho dela, ela pediu, né? Então vamos fazer esse favor para ela, né? Que ela vai ficar contente, nós irmos lá na casa dela. Aí eles foram, um grupo de pessoas, e foram por aquele caminho que ela tinha falado, né? Que a igreja era bem na beira da cidade. Aí foram lá, a porteirinha estava aberta. Aí chegaram, foram, andaram um pouquinho, a casa ficava uns 50 metros daquela porteirinha. Aí entraram na casa, chegou na porta, na casa, a porta estava aberta também. Aí eles entraram dentro da casa, eles encontraram com um rapaz que estava doente, encontraram com ele, que veio de encontro com eles, ali no corredor. Aí todos ficaram assustados: não, mas como pode isso aí? Você ficou dessa forma? Estava de cama? A mãe dele falou. Aí ele falou: olha, eu estava deitado aqui e chegou um homem de branco aqui na minha cama e impôs a mão sobre a minha vida e deu a mão para mim e eu levantei naquele momento. Então, o que era isso? Era um anjo de Deus que foi lá, sabe? Então nós vemos, eu tenho centenas de casos assim também, vou contar mais um outro, o tempo está indo aqui, né? Mas está bom demais. Teve um outro também que... uma família foi para a praia, eles moravam numa casa grande, no centro da cidade, quase, e eles saíram pela garagem e esqueceram a porta da frente aberta. Aí foi embora tranquilo, né? Saíram pela garagem e tal, a porta da frente aberta, e foram para a praia, ficaram uma semana lá na praia e tal, vieram embora. A hora que chegaram, passaram em frente à casa, levaram o maior susto. Eles viram a porta da casa aberta, levaram tudo dentro de casa. Agora entrou ladrão aí.
e tal, mas foram entrar lá dentro, não tiraram nada, não tirou uma cadeira do lugar. Mas aí depois foram encontrar com os amigos, que eles foram lá visitá-lo, e falaram: olha, você foi pra viajar lá, quem que você deixou vigiando a sua casa aí? Falou: não, não ficou ninguém, pelo contrário, a porta ficou aberta aqui e não tiraram nada daqui da casa, olha, não roubaram nada. Aí o amigo dele falou: não, todo dia eu passava aqui, tinha um guarda sentado na porta assim, da sua casa aqui, todos os dias, a porta aberta e um guarda sentado na porta aí. Então, gente, a gente não vê quando assim, mas as outras pessoas vêm. Por isso que, mas os anjos, eles estão aqui nesse estúdio nessa hora, sabe? Porque eu sinto a presença de Deus neste lugar aqui. E você pode sentir a presença de Deus na sua casa também neste momento. Tem anjos aí, você está na presença de Deus neste momento, sabe? Tem anjos aí cercando você. Então, os anjos, eles estão, a Bíblia fala que eles acampam ao redor dos que o temem. E ao derredor, mais longe um pouquinho, tem demônios. Por quê? Todos têm um anjo e tem demônio, um demônio também, viu? Não precisa achar que não, não tem, não, não. Ele tem para todo lugar, eles vão também. Mas só que quando a pessoa está andando na presença de Deus, o anjo, o demônio não entra, não tem, ele não tem permissão. Agora, quando a pessoa está em pecado, está longe de Deus, não teme a Deus, os demônios têm livre acesso na vida da pessoa. Por isso que muitas pessoas vivem oprimidas, depressão. Olha, é do diabo, viu? Fala que os cientistas, a ciência, fala que é falta de uns medicamentos lá, mas não é não, sabe? São demônios que ficam, levam a pessoa querendo que ela morra antes da hora, que ela fica desanimada para baixo, que ela fica lá no chão. Então, por quê? Eles querem. Agora, busque a Deus, sabe? E uma coisa que eu tenho falado muito, inclusive nessas lives que a gente tem da madrugada aí das 3 em diante, eu tenho falado muito sobre isso aí, que eu tenho falado na igreja também. Sexta-feira eu falei só sobre batismo com o Espírito Santo e falar em línguas. Domingo também eu falei, e falei sobre curas e milagres também, no domingo. Por quê? Você que tem depressão, experimente isso na sua vida. Seja batizado com o Espírito Santo. Porque o dia da descida do Espírito Santo em Atos capítulo 2, versículo 4, que todos estavam, fala lá que todos estavam reunidos no mesmo lugar, e de repente desceu sobre eles línguas como de fogo, não é língua de fogo, como de fogo, desceu neles, e eles começaram a falar em outras línguas, segundo o Espírito lhes concedia que falassem. Em Jerusalém era a festa do Pentecostes, estava apinhada de gente. E eles começaram a orar em línguas ali dentro, 120 pessoas. O pessoal de fora começou a escutar as línguas que estavam falando. Tinha 9 nações, 9 línguas diferentes lá na cidade. E cada um ouviu na sua própria língua. E aqueles que estavam orando ali dentro, eles estavam orando na língua espiritual, uma língua que não conhecia, ninguém conhecia. Barabala, barabaxabala, baracadala, barabacala, barachimiricandala, barabirica, baxibirigonocondoro. Então, olha, línguas que só Deus entende, que só o anjo entende. São novas línguas. Novas línguas. Marcos 16, 17. Estes sinais acompanharão, seguirão aqueles que creem. Creem que? Creem em Jesus. Jesus está falando. Em meu nome expulsarão demônios, falarão novas línguas. É a segunda coisa que Jesus falou. Não é para aquela época, não. Hoje, é uma pessoa que aceita Jesus hoje como seu Senhor e Salvador. O nome dela é escrito no livro da vida. Ela já pode pedir para Deus: Deus, me dá uma nova língua. E começa a falar. Começa a falar palavras, sílabas. Porque palavras são formadas por sílabas. Uma criança começa a falar falando uma sílaba só. Depois ela fala duas sílabas.
No entanto, ela fala

Suco, por exemplo, a minha netinha, a Liz, né, que muita gente que está aí, está ouvindo, conhece ela, a filha do Júnior. Suco, ela fala cu, cu, né, suco, cu. Quando ela fala cu, é suco que ela queria, né? Aí depois, logo ela já aprendeu a falar suco. Agora ela já fala, eu quero suco. Mamãe, eu quero suco. Agora eu vou, já está aumentando, formando frases, né? Então, o falar em línguas estranhas é dessa forma também. No entanto, uma sílaba tem um significado para muita coisa. Sabe? As mães sabem disso aí, né? Sou filhinho começando a falar. Uma sílaba significa muita coisa para ela. Da mesma coisa, mesma forma, quando nós estamos orando em línguas, uma sílaba só, ou você você fica falando uma hora. Cada palavra dessa é uma palavra, é um significado diferente para Deus. O Espírito Santo é quem interpreta. Por quê? A Bíblia fala que, lá em 1 Coríntios 12, que aquele que ora em línguas não fala a homens, senão a Deus. E tem muitas pessoas que falam que é idioma. E muitas igrejas aqui em Jacutinga mesmo falam que é idioma. Isso é idioma. Essas línguas que Jesus falou, falaram outras línguas, são idiomas. Mas que foi só para aquela época ainda, né? Hoje não, hoje ninguém fala mais. Mas nós vemos que Jesus falou aos que crê. Será que hoje não tem gente que crê? Será que as pessoas que criam nele naquela época eram diferentes das de hoje? Não é. Então nós vemos a importância de nós sermos bíblicos. Então arranque essa página de Marcos 16 aí, 16, 17, que tem esse versículo. Arranque a página lá de Atos capítulo 2, Atos capítulo 10, Atos capítulo 19. Lá quando Estevão, né? Quando em 19, lá em Atenas, então em vários lugares na Bíblia que foi, que eles falavam de anos, diferença de 10 anos um do outro. E nós vemos que em Azusa, no ano de 1904, no avivamento de Azusa, eles estavam orando em línguas ali. Sabe, em 1904, que veio para o Brasil, a primeira Assembleia de Deus que foi para Belém, né, que veio lá de Azusa. E ali começou o chamado movimento pentecostal, quer dizer, o pentecostal que veio de Pentecostes. Lá no Pentecostes eles falaram em línguas, outras línguas diferentes. Então, olha, agora voltando, você que tem depressão, entregue a tua vida para Jesus. Seja batizado com o Espírito Santo, ore em línguas uma hora, duas horas, que, olha, por dia, não vai ter depressão que segure você mais não, não vai ter demônio que vai segurar você mais não, porque você está orando direto para Deus, você está falando direto com Deus. Olha, porque o Espírito Santo é uma pessoa que nós podemos conversar com Ele, falar com Ele, sentir a presença dEle, porque Jesus falou, João 7, 37, 38, como diz as Escrituras, aquele que crê em mim, do seu interior fluirão rios de água viva. Esse rio de água viva é o Espírito Santo. É o Espírito Santo. A pessoa, não é a terceira pessoa da Trindade, não. Não existe isso aí. É Deus. É Deus na terra. É Deus em mim. É Deus entre nós. É Deus aqui. Porque é Deus conosco, né? Que é Emmanuel. Emmanuel significa Deus conosco, que foi um dos nomes de Jesus que ele chamava Emmanuel, quando na profecia lá de Isaías, até que eu ia falar hoje aqui, mas já está na hora da oração quase. Então, é algo, gente, que eu estou falando para você aqui, parece que eu estou nas nuvens, sabe? Parece que eu estou nas nuvens, porque aquilo que eu vejo que vai fazer em Jacutinga, e você não pode ficar para trás, você não pode perder o barco, você não pode perder este último trem. Sabe? Pode ser este o último trem, pode ser esta a sua última oportunidade, porque um dia vai ser a última, e você acha que você ainda vai viver muito tempo. Não, eu sou jovem ainda, eu tenho saúde plena. Olha, tem tanta gente que nunca foi no médico, de repente morre à noite, sabe? Da noite para o dia, morre à noite. Então, não pense que você tem segurança, não.
Você está andando pela rua aí, quando vê,

vem, bate um carro, né, morre na hora. Ou às vezes virou o pé, caiu, bateu a cabeça no chão, morre. Então, nós somos susceptíveis à fraqueza, à morte. Ore em todo o tempo. A Bíblia fala para orarmos em todo o tempo. Judas, versículo 20, é um capítulo só. Orando em todo o tempo no Espírito para edificar a vossa fé santíssima. Orar em Espírito é orar em línguas. E nós precisamos, então, buscar a Deus enquanto se pode achar, invocar enquanto Ele está perto. Então, Deus, Ele está presente, Ele é Emmanuel, que é Deus presente. E chamar presente sempre está. Não, então, nós temos que crer nesse Deus. Você precisa entregar a sua vida para Deus e não achar que você vai esconder, não, viu? Esconder atrás do pecado. Não esconde. Deus vê todas as coisas. Samuel falou na casa de Jessé, quando Davi foi escolhido ali, entre os 10 filhos de Jessé. Davi era o mais novo, estava pastoreando o rebanho no pasto, e ele não era nenhum dos 9 filhos que Deus falou para Samuel: vai na casa de Jessé e unge o filho de Jessé como futuro rei de Israel. E Jessé foi, aí os filhos foram apresentando cada um deles. Eliabe era um forte guerreiro, o mais fortão lá, soldado, guerreiro. E Deus falou: não é esse não. Foi vindo Eliabe: não é esse não. Passou 9. Qual deles? Não, nenhum. Samuel perguntou para Jessé: mas não tem mais ninguém? Só esse daí? Deus falou comigo? Ele falou: tem mais um pequenininho lá, um ruivo lá, e está lá pastoreando ovelhas. Samuel falou para ele: olha, nós não vamos assentar na mesa para a refeição enquanto teu filho não chegar atrás, vai lá buscar. Eles foram buscar Davi. A hora que Davi chegou, Deus falou para Samuel: é este. Aí Samuel falou: Deus não vê como vê o homem. O homem vê o exterior, mas Deus vê o interior. Então, e ali ele derramou azeite na cabeça de Davi com o futuro rei de Israel. E Davi foi o melhor rei de Israel, que Israel teve. Israel honra Davi até hoje. Eu fui lá em Israel, fui lá no túmulo dele, lá, que era uma casa lá, uma casa toda grande, que eles fizeram onde está o túmulo dele, né? E Deus falou que Davi era um homem segundo o coração de Deus. Foi um homem segundo o coração de Deus, porque fez toda a minha vontade. Davi pecou. Adulterou, mandou matar o Urias, a mulher de Batseba, que ele teve uma criança com ela. E Urias, que era o marido dela, foi colocado na frente da guerra e morreu. E depois Davi casou com ela e teve Salomão. Salomão era filho de Batseba. E ali então, nós vemos que Salomão foi o rei mais sábio da terra. E nós vemos que Davi foi o homem segundo o coração de Deus. Bom, é tão bom a gente ver a Bíblia falando de um homem deste, que um homem que era um homem improvável para ser o rei de Israel, era um homem improvável para ser do coração de Deus, por tudo que ele fez. Ele mandou matar muita gente também. No entanto, para fazer o templo que Deus deu as medidas para ele fazer, ele não fez, porque ele matou muita gente inocente nas guerras. Não tinha guerra que ele não vencia. Ele mandava um soldado lá, matava lá à vontade, né? Naquela época, né? Nós vemos. Eram inimigos que queriam destruir a Israel.

a eu, como nós vemos hoje ainda. Então, nós vemos que Davi era um improvável. Às vezes você fica pensando, mas eu não sou nada, eu não sei, eu não tenho, não conheço nada. Não, Deus quer os improváveis, aqueles que não são, para envergonhar os que são. Aqueles que não podem, para envergonhar os que podem. Aqueles que não têm condições, para envergonhar aqueles que têm condições. Aqueles que não têm conhecimento intelectual, para envergonhar aqueles que têm conhecimento intelectual. Porque a sabedoria de Deus é um mistério também, que fala em 1 Coríntios capítulo 6, revelando a sabedoria de Deus em mistério. Então, nós precisamos de Deus, sabe? Nós dependemos de Deus. Eu quero orar por você neste momento, e quero que você creia, porque Deus vai mandar um anjo aí na sua casa. Você vai sentir algo diferente aí. Você vai sentir uma tremedeira, você vai sentir um calor, pode ser um frio, pode ser um vento, pode ser um perfume, que você vai sentir um cheiro diferente aí na sua casa. Alguma coisa vai acontecer aí. E um milagre vai acontecer. Milagre nos ossos, milagre no coração. Você que está com essa dor aí no coração, milagre nos olhos. Pessoas que nasceram cegas, se tiver aí uma pessoa que está cega, vai ver agora, porque Deus vai fazer essa obra aí na sua vida. Vou levantar a minha mão e na sua casa, na sua vida, o milagre vai acontecer agora em nome de Jesus. Você estava preocupado com algo hoje, você não dormiu à noite e passou o dia preocupado com alguma coisa. Deus está tirando esta preocupação sua agora. Deus está te livrando agora. E você vai dormir essa noite como nunca dormiu na sua vida. Você vai ter um sono tranquilo, um sono descansando em Deus. Esta dor vai sair agora da sua vida. Este problema que no casamento, o inimigo quer destruir o casamento seu. Mas você que está andando no caminho errado, conserte a sua vida agora. Porque a Bíblia fala que Deus sonda o coração. Deus sonda o espírito. Davi orou quando ele estava em pecado. Ele falou no Salmo 51, versículo 5. Cria em mim, ó Deus, um coração puro. Renova dentro de mim o espírito inabalável. Peça para Deus criar você um coração puro. Te libertar deste pecado, deste mal. E agora eu quero dizer a última palavra para eu estar orando. Perdoa alguém que você está magoado com ela. Porque senão você vai ficar do mesmo jeito. Eu vou falar, eu vou orar e você não vai. Vai ficar do mesmo jeito. Mas se você perdoa, se você perdoar, se você falar, eu vou conversar com aquela pessoa e vou falar com o mal eu fui. Eu vou. Ela me machucou, me feriu, sim. Mas eu vou perdoar ela. Agora você não faça igual aquela pessoa. Eu perdoo, mas não esqueço. Não. Não é isso, não. Perdoa, mas não esqueço. É porque você não perdoou. Porque Jesus, quando nos perdoou, ele fala que ele lançou no mais profundo do mar os nossos pecados, para nunca mais ir lá a pessoa vir. Ele perdoa de verdade. No entanto, a pessoa às vezes vai pedir perdão para ele. Perdoa por aquilo que eu fiz, sendo que você já perdoou. Ele fala, mas eu não lembro, você fez isso? Eu não lembro disso. Porque ele esquece. Agora você não vai ficar lembrando daquele pecado que alguém fez por você? Perdoa. Porque senão você não vai ser curado, eu quero dizer. Mas se você vai liberar o perdão agora, a cura vai vir sobre a sua vida agora. Você vai ser outra pessoa. Pai, no nome de Jesus, na tua presença eu me coloco nesta tarde,
agradecendo ao Senhor, meu Deus, por esse dia, por essa oportunidade, Pai, por cada um que está ouvindo, assistindo neste

momento, cada um no seu trabalho, em casa, no seu automóvel, no celular, no Facebook, em nome de Jesus agora, meu Deus, visita esta pessoa com o teu poder, manda os anjos do Senhor, meu Pai, a visitar esta pessoa, a trazer a cura, a libertar da doença, deste câncer, deste mal, meu Deus, desta cegueira, esta pessoa que está com os ouvidos aí, que não está ouvindo quase nada mais, desentope estes ouvidos, meu Pai, age no tímpano, meu Pai, age, meu Deus, nos ossos que tem ali do tímpano, martelo, a bigorna, meu Pai, que é o nome verdadeiro que tem lá dentro ali, esses dois ossos ali no ouvido, meu Pai, meu Deus, que o Senhor esteja trabalhando para que eles possam funcionar, para que o tímpano, meu Pai, que é uma membrana como uma pele de bateria, meu Deus, que vai repercutir o som ali através do martelo da bigorna lá, meu Pai, em nome de Jesus, esteja refazendo esse ouvido médio aí, meu Pai, para aquela pessoa está ouvindo agora, surdos, ouça agora em nome de Jesus, cego, veja agora em nome de Jesus, paralítico, anda agora em nome de Jesus, câncer, nódulo, desapareça agora em nome de Jesus, problema na coluna, no nervo ciático, seja formado nova cartilagem aí, entre as vértebras, meu Pai, em nome de Jesus, seja curado agora essa coluna, em nome de Jesus, meu Deus e meu Pai, esse câncer na pele, seja curado em nome de Jesus, casamento, toda obra maligna, todo trabalho feito em nome de Jesus, seja desfeito agora em nome de Jesus, e o casamento está restaurado. Pai, obrigado por tudo neste dia, que a bênção do Senhor, meu Pai, esteja abençoando a vida financeira desta pessoa, o trabalho desta pessoa, que ela vai ver aparecer dinheiro de lugar que ela nunca esperava que ia receber aquele dinheiro, mas pessoas que deviam vão pagar, meu Deus, e ela vai ser restituída as finanças dela, em nome de Jesus, meu Pai, meu Deus, o trabalho vai crescer, ela vai multiplicar, meu Deus, vai multiplicar a 30, a 60 e a 100 por 1, meu Pai, à medida que ela investe no teu reino, meu Pai, vai multiplicar as finanças dela, Pai. Pai, obrigado por tudo, eu peço a tua bênção sobre esta emissora, meu Pai, sobre a palavra do Senhor que vai pelas casas, meu Pai, abençoa o Caio, a Jéssica, o Zé Danica, a Dail, meu Pai, abençoa o Toninho, meu Deus, a esposa dele, meu Pai, a Regina, meu Pai, abençoa, Senhor Deus, todos que trabalham aqui, a Vanessa, meu Deus, o Hugo, o Naka, meu Deus, o Daniel, meu Pai, todas as outras pessoas que fazem programa aqui também, abençoa, Deus, esta cidade, meu Pai, que onde alcance desta rádio, onde alcance do Facebook, que o Senhor esteja abençoando cada um dos que estão ouvindo, assistindo a retransmissão também, da mesma forma, recebendo o milagre e a bênção de Deus neste dia, nesta tarde, nesta noite, nessa madrugada, a hora que você estiver assistindo aqui, em nome de Jesus, que você vai compartilhar com outras pessoas e elas vão ser curadas também. Meu Deus, eu te agradeço, meu Pai, porque tudo que ligar na terra será ligado, meu Pai, no céu. Nós estamos ligando no céu agora, Pai, com o Senhor. E é o Senhor que faz, meu Pai. Toda a honra e toda a glória damos a Ti, ó Pai. Em nome de Jesus. Em nome de Jesus. É o Senhor que faz isso, ó Pai. Amém e amém. Que Deus abençoe. Uma boa tarde a todos. E estamos às 7h30 esperando você. E esteja orando por mim aí, que terça-feira que vem estarei. Segunda-feira, talvez, né? Eu quero trocar de sexta-feira para segunda-feira, para fazer o programa segunda-feira, mas sexta nós não vamos ter, não, que eu não vou estar aqui. E ore por mim que eu estarei lá em Gravataí, no Rio Grande do Sul, ali nestas horas assim, sexta e sábado, e que Deus vai fazer grandes coisas ali. E na volta que eu estarei aqui no próximo programa, agora na segunda-feira que vem, em nome de Jesus. Shalom, shalom para todos, uma boa tarde. E vai às 7h30 hoje lá com o apóstolo Valdinei. Estamos esperando você, em nome de Jesus. Amém.

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4: 4:08.

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11: Oi, oi, uma terça-feira maravilhosa pra você. Hoje é dia 25 de agosto, estamos aí praticamente vivendo a última semana, né? Do mês de agosto. E eu fecho com o menino feliz demais pra te fazer companhia a partir de agora. Nessa horinha tem Antena Mix. Antena.

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Bora do The Weeknd com Dancing in the Flames.

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2: 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Wesley Safadão, eu já tava bem, mas especialmente pra Lídia ligadinha com a gente, pedindo esse som, com certeza. Isso aí, ser muito mais sucesso. Chega junto e bora curtir nosso dia.
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3: 4:25.

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3: Já estou de volta com mais um nosso Antena Mix. Boa terça-feira para você. É o Sandy Adichie and Overpass Graffiti.

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2: Seja McRae com Khalid, Work. Rolou Malta ainda, Dilsinho e Ed Sheeran. Atração de dezembro, hein, gente? Brasilzão, pra você que é fãzás, corra atrás do seu ingresso. É isso aí, tem muito mais no Antena Mix.
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3: 4h43.
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5: 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Já mandando um oi especial pra Juzinha, tá ligada com a gente. A Mária também mandando um alô ainda pra Letícia. Ô, meninas. Mônica, boa terça pra você também. Por aqui tem Maroon 5 com a Rihanna e Fine Ever.

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2: O Rapa, pescador de ilusões. Não é quinta-feira, mas é boa demais, né? Serve pra gente matar a saudade? Ô, se serve. Segura aí que já já tem muito mais sucesso por aqui.
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3: 4:59.

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2: Ivete Sangalo com Wesley Safadão. Vai, Safadão. À vontade, nossa saideira de hoje, gente. Beijo grande pra você e amanhã a gente se fala por aqui. Tchau, tchau.
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4: 5:16.
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aquela viagem no tempo através da melhor música. É a Máquina do Tempo aqui na Dinâmica FM 105.9. 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É a Máquina do Tempo. Terça-feira, 25 de agosto, e aí, tudo na Santa Paz, como é que tá? Espero que sim, boas energias, bons pensamentos, boas vibrações pra você que adora a Máquina do Tempo. E aqui é o Bom Fim, e aí você que é o mais importante, não fale, don't speak, no doubt.

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1: Por enquanto, Cássia Eller, Information Society, informando a sociedade toda. No doubt, don't speak.
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3: 5:32.
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3: Dando sequência à Máquina do Tempo com Robin Gibb. Vale a pena ouvir de novo? Alô, boy! Alô, boy!
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3: Lançada em 1984 como o primeiro single do seu disco solo, Secret Agent, Boys Don't Fall in Love é um dos maiores clássicos synth-pop da década de 80. Gravada pelo cantor britânico Robin Gibb, imortalizado como uma das vozes dos lendários Bee Gees, a música alcançou o top 10 em diversos países da Europa e o top 40 nos Estados Unidos. Durante a pausa dos Bee Gees no início dos anos 80, Robin Gibb mergulhou de cabeça nos sintetizadores e na sonoridade New Wave que dominava as rádios europeias. E vale a pena ouvir de novo.

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1: O amor não é um filme, Jezebel. Escuta o meu recado, minha querida Jezebel. Naldo, Secret Service, Suzy. E Robin Gibb, não vale a pena ouvir de novo.
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4: 5h48.
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7: No pique na velocidade, tocando muito mais músicas, é a Máquina do Tempo. Agora tem o Dan Hartman.

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1: Nando Reis, Por Onde Andei. You Too, Stay, uma das minhas preferidas. E o Dan Hartman, I Can Dream About You.
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4: 6:04.

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4: Que sequência da boa! Último bloco? Agora tem Vale a Pena Ouvir de Novo, destaque da Paula Bidu.
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4: Lançada no final de 1988 como terceiro single do seu disco de estreia, Forever Your Girl, Strike Out foi a música responsável por catapultar Paula Abdul de uma renomada coreógrafa dos bastidores ao topo do estrelato pop mundial. A música alcançou o primeiro lugar na Billboard Hot 100 por 3 semanas consecutivas em 1989 e se tornou uma das marcas registradas da era dance pop. E vale a pena ouvir de novo.

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1: Como eu quero Kid Abelha. Derraria tudo por você, Chayenne e Paulo Abdu. Não vale a pena ouvir de novo. Obrigado pela companhia. Um abraço bem gostoso, bem GG, bem apertado. Amanhã tem mais Máquina do Tempo.
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4: 6:19.

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1: 6:30.
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1: 6h35.

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8: 6:47.

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1: 6:56.
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0: importante reforça a importância do pré-natal desde os primeiros sinais da gravidez.
1: Cuidados com a saúde da mãe e do bebê começam ainda no início da gravidez. Graziele Bezerra.
2: O pré-natal é o passo mais importante para uma gravidez saudável, tanto para a mãe quanto para o bebê.
0: Hoje, na apresentação da Voz do Brasil, eu, Luciana Vasconcelos e Luciano Seixas.
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0: A empresa ByteDance, controladora da rede social TikTok, foi multada em 153 milhões de reais por não garantir segurança de dados de crianças e adolescentes.
1: Entre as irregularidades apontadas pela Agência Nacional de Proteção de Dados estão o vazamento de informações e o direcionamento de publicidade a esse público.
0: A controladora da TikTok se comprometeu a fazer mudanças.
3: A decisão é resultado de um processo de fiscalização que identificou irregularidades nas duas formas de acesso ao TikTok, com e sem cadastro. Segundo a NPD, Agência Nacional de Proteção de Dados, a plataforma tratou dados de crianças e adolescentes sem uma base legal adequada e não adotou medidas suficientes para impedir esse tratamento e o cadastro desse público, explica Fabrício Guimarães Lopes, superintendente de fiscalização da NPD.
4: É um processo longo, né, que resultou nessa multa de 153 milhões.
5: A empresa não estava tomando as medidas necessárias para impedir que crianças e adolescentes acessassem a plataforma dela, e esse tratamento, além de ser em desacordo com a lei, acabou também sendo utilizado para oferecer publicidade para crianças e adolescentes no ambiente que a gente já sabia que não era apropriado para ela.
3: A NPD determinou ainda a eliminação dos dados coletados de forma irregular, e a ByteDance se comprometeu a implementar um plano de conformidade para melhorar a proteção de crianças e adolescentes no TikTok. Entre as medidas estão configurações de privacidade mais restritivas para menores de 16 anos, que só poderão ser alteradas com autorização dos responsáveis, além do reforço da supervisão parental e de filtros de conteúdo. Medidas que são fruto da fiscalização da agência reguladora, garantiu a diretora da NPD, Lorena Gilberte Coutinho.
6: A atuação da NPD, ela não se resumiu a essa multa que foi imposta. Muito mais importante que isso foram as melhorias trazidas, né, que foram incorporadas ao modelo de negócio da empresa e que vão trazer um ambiente muito mais seguro para crianças e adolescentes.
3: O diretor-presidente da NPD, Valdemar Gonçalves Orunho Júnior, destaca que outras plataformas também estão sendo analisadas para que os direitos de proteção de dados sejam garantidos.
7: É ficar bem claro que nós estamos atuando, é uma atuação bastante técnica, bastante em cima da lei, a Lei Geral de Proteção de Dados, agora também com o nosso ECA digital.
3: A decisão ainda pode ser contestada pela empresa no

0: conselho diretor da NPD, no prazo de 10 dias úteis. Reportagem Pablo Mundim.
1: Em nota, a plataforma TikTok informou que apresentou um plano de conformidade à NPD, que foi aprovado pela agência no ano passado.
2: A empresa diz que a multa se refere a um período anterior a 2021 e não reflete as medidas implementadas pela plataforma, como a adoção de 50 recursos e configurações voltados para a segurança de crianças e adolescentes.
1: Provedores de aplicações de internet, como as plataformas digitais direcionadas a crianças e adolescentes, devem publicar relatório até 17 de setembro sobre medidas de proteção a esse público.
2: A jornalista Mariana Jungmann conversou sobre o tema com Fabrício Lopes, superintendente de fiscalização da Agência Nacional de Proteção de Dados. Vamos ouvir.
3: Olá, superintendente, muito bem-vindo à Voz do Brasil. Vamos começar falando um pouco sobre o trabalho da NPD, a Agência Nacional de Proteção de Dados, né? É um órgão relativamente novo, que foi instalado em 2020. O senhor pode explicar para a gente, né, para o nosso ouvinte, qual é a função da agência, suas áreas de atuação?
4: Olá, Mariana, bom dia e bom dia a todos que estão nos vendo, nos ouvindo. A Agência Nacional de Proteção de Dados, ela começou para garantir que dados pessoais de cidadãos brasileiros fossem tratados com respeito e sem abusos. O fato das pessoas poderem coletar informações sobre nós e trabalharem com elas não permite que as pessoas façam qualquer coisa com essas informações. O uso desses dados tem que ser legítimo e nunca pode ser em detrimento do cidadão, do titular de dados. E recentemente a gente teve alguma ampliação das nossas competências, mas acho que a gente posso explicando isso ao longo do período também.
3: É, eu ia justamente comentar isso. Mais recentemente a NPD ganhou aí mais notoriedade porque é o órgão responsável por fiscalizar as plataformas digitais no que se refere ao cumprimento do Estatuto Digital da Criança e do Adolescente, que foi aprovado no ano passado e que tem aí um impacto muito grande, né? Como que é feita essa fiscalização? Quais são os pontos principais que a NPD observa, então, ao fazer a fiscalização sobre o cumprimento do ECA digital?
4: Nós já vimos fiscalizando, em função da nossa competência de proteger dados pessoais, vários temas que tangenciavam a proteção de crianças e adolescentes no ambiente digital. Então, quando foi proferida a lei, editada a lei, e ela depois entrou em vigor, nós ampliamos aquilo que a gente podia fazer no ambiente digital para proteger crianças e adolescentes. Então, a gente trouxe os métodos de fiscalização que a gente tinha para a proteção de dados pessoais para dentro do ECA digital também. É uma lógica em que a NPD procura conhecer o setor. Então, a gente faz um monitoramento e esse monitoramento ele trabalha inclusive com informações que a própria sociedade encaminha para nós, que a imprensa encaminha para nós, que o Ministério Público e outras autoridades também encaminham para a gente, que a gente faz uma grande condensação dessas informações para que a gente tenha condições de escolher para onde apontar a nossa fiscalização e o nosso foco. É um universo muito vasto, a gente precisa priorizar e essa priorização não pode ser com base no humor, do bom humor do fiscal. Tem que ser com base em dados, em fatos que consigam orientar a nossa atuação e que ela esteja em sintonia com aquilo que a sociedade traz para a gente como urgência, como necessidade para ela.
3: Agora, a gente está num período importante também para essa fiscalização, porque está correndo aí o prazo para essas empresas entregarem os relatórios de transparência sobre o acesso de crianças e adolescentes, né? Quais são as informações que têm que estar nesses relatórios e para que eles servem?
4: O relatório de transparência, vamos lá, acho que vou começar dizendo para que ele serve. Ele é uma maneira que a empresa tem de contar para a sociedade todos os seus esforços e processos que ela está fazendo para obedecer ao ECA digital, especificamente no que se refere a lidar com denúncias. Porque, e há um cuidado, um balanço muito sensível no ECA digital, que é, não é a NPD quem faz o controle do que pode e não pode ficar no ar. Esse controle, ele é um controle dividido entre o titular de dados, entre o pai da criança adolescente, entre a própria criança e a plataforma, em que as pessoas indicam para a plataforma aquilo que elas entendem que é uma violação, e a plataforma recebe aquela demanda e precisa avaliar e retirar do ar no tempo correto. A NPD garantir que essa conversa entre titular, entre cidadão e criança e a plataforma aconteça conforme as regras da lei. E aí o relatório de transparência é uma maneira que essa empresa tem de contar para a sociedade o que ela já está fazendo. Porque é um pouco diferente ela mandar um relatório só para a gente avaliar aqui. Na verdade, a ideia é que isso seja público e que a sociedade consiga, inclusive, pegar essa

informações e fazer pesquisa e montar indicadores. Então, a ideia do relatório especial é isso. O que vai ter lá? Vai ter, por exemplo, informações como quantidade de denúncias que ela recebeu, tempo médio de tratamento, de onde ela mais recebeu denúncia, qual foi o tipo mais de denúncia que ela recebeu, quais são os processos que ela costuma fazer, quantas ela atendeu, quantas ela não atendeu, como é que é o processo para lidar com isso. Então, é mais ou menos essa a ideia dela, a empresa trazendo para a sociedade como é que ela está.

0: determinou a suspensão, né, das transmissões ao vivo pela plataforma Discord. Esse ato ocorreu após um caso de suicídio de uma criança de 13 anos durante uma live na plataforma e foi uma medida cautelar. Existem outras cautelares, superintendente, que podem ser adotadas contra plataformas, né? E em caso de descumprimento delas, o que, pode acontecer? As plataformas podem ter atuação suspensa no Brasil ou isso depende ainda de autorização judicial? Como é que funciona?
1: Bom, quando é falta cautelar, a gente tem competência e poder legal para emitir cautelares, Mariana, está previsto na lei do processo administrativo. Mas essa cautela também não fica a nosso sabor. A gente tem que demonstrar que existe um perigo e que existe uma grande chance do que a gente está verificando tem amparo na lei ou está contra a lei para a gente mandar parar, que é o fumus boniúris e o perigo na demora. E a cautelar, nesse sentido, ela é delimitada pelo seu aspecto utilitário, né? Para que ela serve, o que ela está tentando impedir. Então, não existe uma medida específica, mas eu posso, eventualmente, a NPD pode, em algum momento, determinar medidas adicionais à plataforma, na proporção que a gente entender que a gente ainda precisa fazer mais alguma coisa para proteger crianças e adolescentes no ambiente digital. A ideia de uma cautelar, essa é temporária, isso é importante dizer, ela não é para ser permanente, e a gente tem bastante esperança de que a plataforma vai reagir em tempo de diminuir essa incomodação que gera para a população de não ter mais esse tipo de ferramenta disponível. Mas vamos lá, supondo que ela não cumpra a cautelar ou aconteça alguma coisa, a gente tem que elevar o tom da conversa. Aí existe a possibilidade da superintendência encaminhar para o conselho diretor pedindo que acrescente a medida cautelar também a uma multa diária pelo descumprimento. E veja, isso aí está dentro da cautelar. A gente pode também, no longo prazo, entender que a empresa não quis cooperar de maneira nenhuma e aí é importante, a gente vai abrir um processo sancionador e sancioná-la pela violação que a gente entende que acontecia, como também por não ter cumprido a cautelar. E aí a situação vai gradativamente ficando cada vez mais severa para a empresa.
0: Muito bem. Bom, nós conversamos com o Fabrício Lopes, superintendente de fiscalização da Agência Nacional de Proteção de Dados. Superintendente, muito obrigada pela sua entrevista aqui à Voz do Brasil.
1: Muito obrigado, Mariana. Um abraço a todo mundo.
2: E você pode enviar sugestões, denúncias, críticas à agência. O endereço é gov.br/ANPD.
3: Prestadores de serviço têm a oportunidade de trabalhar para mais de 2 mil órgãos públicos.
2: Isso por meio da plataforma Contrata Mais Brasil, que acaba de disponibilizar 136 novas atividades.
4: Nesta terça-feira foi publicada no Diário Oficial a atualização de dois editais que acrescentam 136 tipos de serviço à plataforma Contrata Mais Brasil, ligados à manutenção e pequenos reparos e serviços de apoio a ações institucionais e eventos. Com isso, ficam disponíveis 272 atividades em um único lugar. Na prática, funciona assim. O órgão público informa o serviço que deseja contratar, com a localidade e os prazos. Depois, microempreendedores individuais e produtores da agricultura familiar cadastrados são informados sobre as oportunidades e podem enviar suas propostas. Depois de analisá-las, o órgão público escolhe a mais vantajosa e formaliza a contratação. O uso da ferramenta é gratuito para órgãos públicos e empreendedores, sem cobrança de taxas ou comissões. O valor máximo de cada contratação de serviços pela plataforma é de R$ 13.098. Natália Koslick, para a Voz do Brasil.
5: Dicas do Enem.
6: Oi, meu nome é Bárbara Ribeiro e a minha pergunta é: como eu devo começar a me preparar para o Enem?
3: Quem vai falar um pouco mais sobre a preparação da prova do Enem é o conselheiro acadêmico Yuri Vieira. Ele também é professor de biologia e aproveita para dar umas dicas da área.
7: Fala pessoal, tudo bem? Yuri aqui, vou conversar com vocês um pouquinho sobre o Enem 2026. Esse ano temos algumas novidades aí com relação a contextualizações de questões, como vocês observaram no Enem passado. Na biologia, fiquem atentos ali à ecologia, à fisiologia humana e à genética. Observem que a genética ela vem trazendo ali questões relacionadas à biotech e a vacinas. Ó, conteúdo muito comum. Fique atentos também que as questões do Enem agora ela vem mais contextualizada, né? Então você tem ali uma conexão com outras disciplinas. O foco agora é gerenciar tempo. Não pensem em cada...

0: decorando conteúdo teórico. Esse momento agora é momento de gerenciar tempo de questões, resolver o máximo de questões que vocês puderem, tá? Deixe a ansiedade de lado, trabalhe esse tempo cronometrado e sucesso na avaliação.
1: As provas acontecem no dia 8 e 15 de novembro. Acompanhe por aqui nossas dicas e também pela radiogov.ebc.com.br. Toda terça-feira a gente traz dúvidas e dicas de professores para o Enem, o Exame Nacional do Ensino Médio.
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1: Estamos no mês da gestante, um período para reforçar a importância dos cuidados durante a gravidez.
2: E o acompanhamento começa logo nos primeiros sinais de que vem bebê por aí.
1: Consultas, exames e vacinas passam a fazer parte dessa rotina e são importantes para acompanhar a saúde da mãe e do bebê e prevenir possíveis complicações.
3: O pré-natal é o passo mais importante para uma gravidez saudável, tanto para a mãe quanto para o bebê. Segundo Olivia Medeiros, diretora do Departamento de Gestão do Cuidado Integral à Saúde do Ministério da Saúde, o acompanhamento da gestação é o que vai garantir uma gravidez segura.
4: Iniciar o pré-natal até a 12ª semana de gestação é muito importante. Ela vai sendo acompanhada com consultas, exames, vacinas, testagens. E qual que é a importância disso? Quando a gente descobre que algum problema de saúde está acontecendo rapidamente, a gente trata isso com uma maior chance de sucesso.
3: A diretora Olivia lembra que as mulheres que fazem um pré-natal pelo SUS recebem gratuitamente a Caderneta Nacional da Gestante, onde ela pode anotar todo o calendário de consultas, vacinas e o histórico de exames. O documento também traz informações sobre violência obstétrica, saúde mental e direito da gestante.
4: Desde o pré-natal, do parto, existe um plano de parto na caderneta, o pós-parto, aí na caderneta da criança já começa todas as informações desse bebê, os marcos do desenvolvimento, as vacinas, né, as consultas. Essas duas cadernetas cumprem juntos, né, esse papel de acompanhamento.
3: A autônoma Maísa Franciane, de 24 anos, faz o pré-natal do segundo filho em uma unidade básica de saúde no Itapoã, Distrito Federal. Ela está com 23 semanas de gestação e, na consulta de rotina, realizou exames de sangue e teste rápido de sífilis e HIV. Todas as informações da idade gestacional foram para a caderneta, que a acompanha por todo lado.
5: Tudo anotadinho, porque sempre a gente precisa, né? E tendo tudo anotado, vai facilitar também no atendimento. Todo lugar que eu vou, até no ônibus, eu tenho que estar com a caderneta.
3: A enfermeira Kênia Kanayama foi quem atendeu a Maísa e diariamente atende outras futuras mamães. Ela fala da necessidade do registro das informações de saúde na caderneta.
6: Uma gestante com sífilis, ela vai ganhar neném, aí se não tem anotado que ela fez o tratamento, aí corre o risco de ter que a criança tomar injeções desnecessárias, né, fazer tratamento desnecessário, porque não sabe se a gestante concluiu o tratamento. Então tem que ter essas anotações na caderneta.
3: A versão online da caderneta da gestante pode ser baixada do site gov.br/saúde. Reportagem Graziele Bezerra.
2: No próximo mês, serão oferecidas mais de 4.500 vagas em qualificação profissional para mulheres em todo o país.
1: Fique atento às oportunidades no Ministério da Educação.
7: Os cursos são realizados em instituições que ofertam a educação profissional e tecnológica. O programa atende mulheres maiores de 16 anos em situação de vulnerabilidade social, vítimas de violência, com baixa ou nenhuma escolaridade. A ideia do programa é capacitar essas mulheres, incluí-las no mercado de trabalho e gerar renda para elas e suas famílias. As qualificações são de graça e têm carga horária mínima de 160 horas. No total, no mês de setembro, vão ser oferecidos 43 cursos presenciais em 32 instituições de 19 estados. Entre os cursos estão auxiliar de cozinha, cuidadores infantil e de idoso, camareira e editor de projeto visual.

0: Gráfico. Você pode conferir as vagas disponíveis no painel de oportunidades do Programa Nacional de Acesso ao Ensino Técnico e Emprego, ativando o filtro Mulheres Mil. Mais informações você encontra no site do Ministério da Educação.
1: Priscila Machado, para a Voz do Brasil.
2: A batata caiu 37% nas principais centrais de abastecimento, as CEASAs, do país no mês de julho.
3: É o que mostra o 8º boletim Horti Grangeiro, divulgado hoje pela Companhia Nacional de Abastecimento, a Conab.
2: E além da batata, o tomate e a cenoura também ficaram mais baratos.
3: Segundo a Conab, a redução dos preços é reflexo do aumento da oferta causado pela safra de inverno, como explica a gerente de produtos Horti Grangeiros da Conab, Juliana Torres.
4: A gente teve esse movimento de queda, ele vem acumulado, né? Mês de junho também teve um movimento de queda. Se a gente compara os preços de julho com os de maio, quando o movimento era de alta, a queda foi de 48%, foi ainda mais maior, né? E esse cenário foi devido, né, à alta da oferta da safra de inverno, que forneceu cerca de 20% a mais para as CEASAs. Então, os preços ficaram nesse movimento de queda.
2: Depois de meses de cuidados e recuperação, dois animais silvestres estão de volta à natureza.
3: Um cachorro do mato atropelado enquanto atravessava uma estrada e uma fêmea de macaco prego resgatada com um traumatismo craniano foram devolvidos à Floresta da Tijuca, no Rio de Janeiro.
2: A soltura foi feita pelo ICMBio e pela Secretaria Municipal de Meio Ambiente e Clima, com apoio de uma clínica veterinária especializada.
5: Um cachorro do mato e uma fêmea de macaco prego precisaram deixar temporariamente a vida livre da floresta para enfrentar um período de cuidados, tratamentos e recuperação. Depois de semanas de acompanhamento veterinário, os dois finalmente voltaram para casa. A soltura foi realizada no Parque Nacional da Tijuca, no Rio de Janeiro, em uma ação conjunta com o Instituto Chico Mendes de Conservação da Biodiversidade, o ICMBio, e da Secretaria Municipal de Meio Ambiente e Clima. A história do cachorro do mato começou em abril. O macho adulto atravessava a estrada quando foi atropelado e resgatado. Meses depois, uma fêmea de macaco prego foi resgatada com traumatismo craniano. Dentro do Parque Nacional da Tijuca, a soltura de animais não pode ser feita por qualquer pessoa ou instituição. É necessária avaliação e autorização prévia do ICMBio, como explica o agente de fiscalização do ICMBio, Gleidson Correia.
6: O Parque Nacional da Tijuca, ele permite a soltura, mas mediante uma autorização, para que esses animais tenham nenhum vírus e nenhuma bactéria, para que isso não passe para os animais que aqui habitam dentro do Parque Nacional da Tijuca. Essa autorização, ela nos ajuda a prevenir a soltura de animais exóticos.
5: A história também deixa um alerta sobre educação ambiental. A gerente da Patrulha Ambiental da Secretaria Municipal de Meio Ambiente e Clima, Mariana Ribeiro, reforça os cuidados que as pessoas devem ter ao encontrar animais silvestres.
7: A gente sempre tenta orientar que não alimentem os animais, não se aproximem desses animais, porque isso é o que traz risco para o animal, né? O animal, ele começa a ter a oferta daquele alimento e entender que essa aproximação do ser humano é algo seguro quando não é, né? Ele pode ser atropelado, ele pode ser capturado, ele pode ser vítima de várias situações de maus tratos.
5: Caso encontre algum animal silvestre ferido, em risco ou em situação de vulnerabilidade, entre em contato com órgãos de fiscalização e resgate, como a Polícia Militar Ambiental, o Corpo de Bombeiros ou mesmo as Secretarias Estaduais de Meio Ambiente. Reportagem Thaís de Araújo.
3: Estados localizados nas regiões Norte e Nordeste terão a tarifa de energia elétrica reduzida a partir de amanhã.
2: Isso por conta de reajustes tarifários de distribuidoras que operam nessas regiões.
3: Os impactos são para consumidores atendidos em baixa tensão, ou seja, em residências e pequenos comércios.
2: E podem chegar a mais de 10% de redução, no caso da distribuidora Energisa Rondônia.
3: A decisão é da Agência Nacional de Energia Elétrica. As informações estão em gov.br/anel.
2: E essas foram as notícias do Governo Federal.
3: Uma realização da Secretaria de Comunicação Social da Presidência da República.
2: Com produção da Empresa Brasil de Comunicação.
3: Fique agora com as notícias do Poder Judiciário do Congresso Nacional. Uma boa noite.
2: Boa noite para você. Até amanhã.
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10: Supremo debate a constitucionalidade da lei antifacção em audiência pública, conduzida pelo ministro Alexandre de Moraes.
11: Para o STJ, falta de demonstração de dolo específico impede configuração de nepotismo.
10: Policial federal é condenado pela justiça por envolvimento com tráfico de drogas.
11: Boa noite, eu sou Leandro Bezerra.
10: E eu sou Walter Lima.
11: O Supremo Tribunal Federal concluiu nesta terça-feira a audiência pública sobre a constitucionalidade de dispositivos da lei antifacção em vigor desde março.
10: Durante 2 dias, representantes de órgãos públicos, entidades jurídicas, universidades e organizações da sociedade civil apresentaram diferentes posições sobre os efeitos da norma no combate ao crime organizado e na preservação dos direitos e das garantias constitucionais.
11: Os debates abordaram a prisão preventiva automática, regras mais rígidas para a execução penal, a perda antecipada de bens, o monitoramento de comunicações entre advogados e clientes e a transferência de presos para presídios federais.
10: Também foi discutida a criação de um banco de dados sobre pessoas suspeitas de ligação com crime organizado. Participantes questionaram a falta de análise individual para prisão preventiva e possíveis violações ao Estado Democrático de Direito.
11: Outros defenderam medidas patrimoniais como forma de atingir o financiamento e os lucros das organizações criminosas. A audiência foi conduzida pelo ministro Alexandre de Moraes, relator das 4 ações que questionam a lei.
10: As contribuições vão subsidiar o julgamento quando o Supremo decidir se as regras serão mantidas, limitadas às declaradas inconstitucionais.
11: Falta de demonstração de dolo específico impede a configuração de nepotismo.
10: A conclusão é do STJ, Fátima Uchoa.
12: O Ministério Público de Minas Gerais ajuizou ação civil pública pela suposta prática de nepotismo contra um prefeito e as 2 filhas dele, nomeadas como secretárias municipais. O Tribunal de Justiça Estadual julgou o pedido improcedente e no STJ a primeira turma negou o recurso especial. O relator ministro Paulo Sérgio Domingues apontou que o fato de o prefeito ter nomeado as filhas como secretárias municipais, ainda que reprovável, sem o elemento subjetivo necessário e a demonstração de prejuízo ao erário, não configura improbidade. Para o relator, isso depende de outros elementos, como fraude ou ausência de qualificação técnica, e nesse caso, a corte local concluiu que as nomeadas possuíam capacidade técnica e não houve favorecimento econômico ou político nem fraude nas nomeações.
11: E se um erro do seu empregador te fizer perder dinheiro na aposentadoria complementar?
10: Quem julga isso? O TST decidiu que é a Justiça do Trabalho. Mila Amaral.
13: O caso é de uma ex-bancária da Caixa que diz que o banco não incluiu uma parcela chamada CTVA no cálculo do plano de previdência dela e isso teria reduzido o valor da aposentadoria. Para o Tribunal Regional de Minas, o caso não era trabalhista e por isso extinguiu o processo. Mas a segunda turma do TST reformou a decisão. Por unanimidade, os ministros entenderam que a bancária não quer mudar o benefício. Ela quer indenização por um suposto ato ilícito da Caixa enquanto empregadora. E em caso de ato ilícito de patrão, a competência é sim da Justiça do Trabalho.
11: Justiça condena policial federal e mais 3 envolvidos em tráfico de drogas e outros crimes no Aeroporto Internacional Eduardo Gomes, no Amazonas.
10: Denúncia foi apresentada pelo Ministério Público Federal. Repórter Sabrina Menezes.
14: Segundo as investigações, os criminosos recebiam as mochilas com as drogas após passarem pela inspeção do aeroporto. Além de facilitar o transporte dos entorpecentes, o policial também acessava os sistemas da Polícia Federal para buscar e fornecer informações privilegiadas ao grupo. O agente federal foi condenado por tráfico de drogas, associação ao tráfico e lavagem de capitais, com uma pena de 26 anos e 7 meses de prisão em regime inicial fechado, além da perda do cargo. O responsável pela logística e transporte da droga recebeu pena de 16 anos e 9 meses de prisão, além de multa, e os transportadores de 4 anos e 9 meses cada um.
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11: A você uma boa noite.
10: E até amanhã.
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1: Eu sou Paula Groba.
2: E eu sou Humberto Pinheiro.
1: E estes são os destaques de hoje do Jornal do Senado, que começa agora.
2: Incentiva ao futebol e novas regras para programas de milhagem entram na pauta do Senado.
1: Projeto permite abater do imposto de renda doações a projetos científicos.
2: Senado pode renovar mais de 2/3 de seus representantes nesta eleição.
1: Boa noite.
2: Boa noite.
1: Dois temas que fazem parte do dia a dia de milhões de brasileiros podem entrar na pauta do Senado: o futebol e os programas de fidelidade que oferecem pontos ou milhas.
2: São projetos aprovados pela Câmara dos Deputados que agora aguardam a análise dos senadores. Repórter Herman Kulitz.
3: O Senado pode iniciar nas próximas semanas a análise de 3 projetos de lei já aprovados pela Câmara dos Deputados. 2 das propostas tratam de futebol. Uma delas prevê o reconhecimento desse esporte como é jogado no Brasil, como manifestação da cultura nacional e patrimônio cultural e material do povo brasileiro. A outra, alinhada com a proximidade da próxima Copa do Mundo de Futebol Feminino, a ser realizada em 2027 no Brasil, busca incentivar a prática profissional dessa modalidade pelas mulheres, para combater a discriminação de gênero. Também será debatido pelo senador o projeto que cria regras claras para que as pessoas possam usar de forma mais ampla as milhas e pontos que acumulam nos programas de fidelidade, inclusive com a possibilidade de venda para terceiros ou sua conversão em dinheiro. Se forem aprovados, sem mudança pelos senadores, os projetos seguirão para a sanção presidencial. Se houver alguma alteração, voltam para a análise da Câmara dos Deputados.
1: E o Congresso Nacional vai analisar mais uma medida provisória editada pelo governo para tentar conter o impacto do conflito no Oriente Médio sobre os preços dos combustíveis no Brasil. Publicada no Diário Oficial da União nesta terça-feira, a MP destina R$3,152 bilhões para ajudar a reduzir os efeitos da alta dos preços do petróleo. O dinheiro será repassado como ajuda financeira do governo a produtores e importadores de gasolina, diesel, gás de cozinha e querosene de aviação.
2: A maior parte dos recursos, R$2,552 bilhões, será destinada à produção e à importação de óleo diesel para o uso rodoviário. Outros R$600 milhões serão usados para combustíveis derivados do petróleo. Segundo o governo, a medida é necessária por causa da alta do petróleo no mercado internacional, provocada pelo conflito no Oriente Médio e da oscilação do dólar. O Brasil também depende da importação de parte dos combustíveis que consome, cerca de 10% da gasolina e entre 25% e 30% do diesel.
1: O governo federal tem até o dia 31 de agosto para enviar ao Congresso Nacional o projeto de lei orçamentária de 2027.
2: Mas antes de analisar o orçamento do próximo ano, o Congresso ainda precisa votar a LDO, a Lei de Diretrizes Orçamentárias. É ela que define as prioridades e as regras que vão orientar a elaboração e a execução do orçamento da União. Os detalhes com o repórter Alexandre Campos.
4: De acordo com a Constituição, a Lei de Diretrizes Orçamentárias orienta o governo a elaborar a proposta de orçamento. Mas até agora, o projeto da LDO de 2027, enviado em abril para o Legislativo, não foi aprovado. Diante desse cenário, o governo vai se basear num texto que pode ser alterado para apresentar o orçamento do ano que vem. Diogo Antunes, consultor de orçamento do Senado Federal, explica como essa situação vai ser resolvida.
5: De qualquer forma, antes da aprovação da LOA, é necessário que a LDO seja aprovada, exatamente para que a LDO, de alguma forma, direcione a lei orçamentária anual.
4: O projeto da LDO de 2027 prevê meta de superávit primário de R$73 bilhões e salário mínimo de R$ 1.717. No entanto, o governo já anunciou que, por exigências legais, esse valor passará para R$ 1.741. O projeto da lei orçamentária de 2027 deve passar pela Comissão Mista de Orçamento e, posteriormente, pelas duas casas do Congresso Nacional em sessão conjunta.
1: E um novo projeto em análise no Senado pode atrair recursos privados para projetos científicos e tecnológicos desenvolvidos por estudantes.
2: A proposta permite que pessoas e empresas descontem do imposto de renda parte dos valores destinados a essas iniciativas. Repórter Marcela Cunha.

0: O projeto cria a Política Nacional de Fomento à Alta Performance Técnica e Científica, a FOTEC. A ideia é que pessoas físicas destinem até 5% do imposto de renda devido para doações ou patrocínios a projetos aprovados. Para empresas tributadas pelo lucro real, o limite será de 3%. Os recursos poderão financiar equipes de estudantes do ensino técnico ou superior, além da compra de materiais, infraestrutura de laboratórios e participação em competições no Brasil e no exterior. O autor, senador Marcos Pontes, do PL de São Paulo, afirma que a aproximação entre empresas e instituições de ensino ajuda a alinhar a formação às necessidades do mercado de trabalho.
1: Um dos problemas que é muito claro é a participação maior necessária das empresas dentro das escolas e as escolas recepcionarem melhor as empresas. As empresas sabem qual é a necessidade e as escolas elas têm que ouvir as empresas.
0: Entre as iniciativas beneficiadas estão competições de robótica, programação, engenharia, construção de foguetes e satélites, biotecnologia, Olimpíadas do Conhecimento e feiras científicas.
2: As desigualdades que ainda persistem no Brasil foram discutidas nesta terça-feira em audiência pública na Comissão de Assuntos Sociais do Senado.
3: Dois ministros presentes na reunião destacaram a importância de políticas públicas para reduzir as diferenças sociais e garantir mais oportunidades e direitos à população. Repórter Marcela Diniz.
4: O projeto que torna agosto o mês de combate às desigualdades foi apresentado em 2023 pelo então deputado Guilherme Boulos, hoje ministro da Secretaria-Geral da Presidência da República. No debate promovido pela Comissão de Assuntos Sociais, Boulos comemorou dados da ONU que apontam a saída do Brasil do mapa da fome pela segunda vez e a melhora no coeficiente de Gini, indicador usado em estatísticas sobre desigualdade.
5: O IDH, o Brasil pela primeira vez entrou na série do muito alto, que é a dos países desenvolvidos, e lógico, atingimos o índice Gini, o segundo menor nível de desigualdade da história do país.
4: O ministro do Desenvolvimento e Assistência Social, Família e Combate à Fome, Wellington Dias, observou que os resultados poderiam ser melhores com a redução de juros. O senador Paulo Paim, do PT Gaúcho, espera que o projeto que cria o mês de combate às desigualdades seja aprovado na próxima semana na Comissão de Assuntos Sociais.
6: Eu estou tranquilo que esse projeto vai ser aprovado. Eu não tenho nenhuma preocupação. Esse projeto vai ser aprovado, eu espero que seja já na próxima quarta-feira.
7: Eleições 2026.
2: Em 2026, o Senado Federal terá 2/3 de suas cadeiras em disputa, porém o número de renovações pode ser ainda maior.
3: Há estados onde pode haver renovação de toda a bancada de senadores. Quem traz as informações é o repórter Douglas Castilho.
8: Ao contrário das demais casas legislativas, o Senado tem apenas parte de seu quadro de parlamentares renovada a cada pleito. Com mandatos de 8 anos, 54 senadores são escolhidos numa eleição e os demais 27 na eleição seguinte. Porém, o número de caras novas desta vez no Senado pode ser ainda maior. Isso porque, dentre os senadores que ainda têm mandato até 2031, 9 concorrem a outros cargos, como governador e presidente. Se eleitos, abrem suas vagas para seus suplentes e podem aumentar a renovação total do Senado para até 63 novos senadores. O consultor do Senado Federal, Fernando Trindade, explicou como funciona o exercício dos mandatos em campanha.
9: São senadores que estão no meio do mandato. Muitos desses senadores concorrerão aos governos dos seus respectivos estados. A legislação brasileira não considera que haja qualquer incompatibilidade entre parlamentar, seja que parlamentar for, senador, deputado federal, deputado estadual, a permanência no cargo e a concorrência a um outro cargo.
8: Há unidades da federação que podem renovar todos os seus 3 senadores a partir do ano que vem. Um dos casos é Minas Gerais, em que, além das 2 vagas a definir, há um senador em meio de mandato concorrendo ao governo estadual e, se eleito, chamará um suplente. Outro caso é o Paraná. Os 2 senadores atuais, Flávio Arnes, do PSB, e Oriovisto Guimarães, do PSDB, decidiram não tentar a reeleição e a cadeira restante pode ficar para suplente caso o titular em meio de mandato vença a disputa para o governo estadual.
3: O edição de Paula Groba e trabalhos técnicos de Eliseu Caires. O Jornal do Senado fica por aqui. Acompanhe agora as notícias da Câmara dos Deputados. Boa noite.

0: Boa noite e até amanhã.
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2: Proposta condiciona a diminuição de penas à redução da periculosidade.
3: Audiências públicas vão tratar sobre tarifa zero no transporte público.
2: Comissão debate relação entre preservação cultural e crises climáticas.
3: Deputados apresentam projetos para garantir o bem-estar dos animais.
2: Boa noite. Professora Marcivânia, do PCdoB do Amapá, propõe tipificar como crime a produção, o armazenamento, a venda e o compartilhamento de imagens e vídeos que mostrem maus tratos ou atos de crueldade contra animais. A pena prevista é de 2 a 5 anos de reclusão, além de multa.
3: O projeto também endurece as punições para quem financiar ou lucrar com esse tipo de conteúdo. A ideia de professora Marcivânia é determinar ainda que plataformas digitais removam o material e forneçam informações às autoridades mediante ordem judicial.
2: O projeto permite ao trabalhador faltar um dia a cada 12 meses para prestar cuidados a animal de estimação. O autor Valdemar Oliveira, do Avante de Pernambuco, explica que a ausência deverá ser motivada por doença grave, acidente ou recuperação cirúrgica com comprovação de médico veterinário.
3: O texto de Valdemar Oliveira inclui a nova hipótese de falta justificada sem prejuízo do salário. Para ele, a medida busca adequar a legislação à realidade das famílias brasileiras, preservando o equilíbrio das relações de trabalho ao limitar o benefício a um dia por ano.
1: Meio Ambiente.
2: Projeto de Beto Pereira, do Republicanos, de Mato Grosso do Sul, fortalece a atuação das polícias militares ambientais e dos órgãos federais no combate aos crimes ambientais. A proposta prevê punições mais severas para o desmatamento em áreas protegidas e para o uso de fogo sem autorização.
3: A proposta apresentada por Beto Pereira também propõe aumentar as penas para quem produzir, comercializar ou utilizar agrotóxicos ilegais. Segundo o autor, o objetivo é reforçar a fiscalização e proteger a biodiversidade do país.
1: Cultura.
2: Comissão da Câmara debateu a relação entre preservação cultural e mudanças climáticas. A repórter Mônica Tati acompanhou a reunião.
4: Os eventos climáticos extremos colocam em risco não apenas o patrimônio material e os sítios arqueológicos, mas também a existência de acervos de saberes e conhecimentos que são essenciais para a forma de viver de comunidades locais. Essa questão fez o deputado Tarcísio Mota, do PSOL do Rio de Janeiro, pedir uma audiência para debater na Comissão de Cultura da Câmara dos Deputados as questões que envolvem as mudanças climáticas e a preservação do patrimônio cultural. Tarcísio Mota afirma que entender que as sociedades vulneráveis são as que mais sofrem com as mudanças do clima e pensar em mecanismos de prevenção e mitigação é papel da Comissão de Cultura.
5: O colapso ecológico planetário é uma realidade. Nós estamos diante de mudanças climáticas cada vez mais intensas, cada vez mais frequentes, e nada indica que o cenário melhorará nos próximos anos ou nas próximas décadas. Temos urgência em encarar esse desafio, mas não podemos ignorar o fato de que o processo da questão do colapso ecológico já é uma realidade entre nós, no Brasil e no planeta Terra.
4: Os debatedores ressaltaram a importância da criação da Carta Brasileira do Patrimônio Cultural e Mudanças Climáticas. O documento destaca que o patrimônio não é apenas um bem a ser protegido, mas uma fonte dinâmica de conhecimento e de tecnologia social para formular soluções contemporâneas baseadas no território. Riscos como a destruição de paisagens culturais no Pantanal, deslizamentos na Mata Atlântica e a desertificação na Caatinga evidenciam a necessidade de abordagens que salvaguardem os territórios. Todos os participantes destacaram a necessidade não apenas de financiamento formal de ações de preservação ambiental, mas também de adaptações para garantir a mitigação dos efeitos climáticos e a sustentabilidade. Da Rádio Câmara de Brasília, Mônica Tati.
1: Direitos Humanos.
3: Leandre, do PSD do Paraná, assina projeto que permite a pessoas com deficiência ou outra limitação física permanecer sentadas durante a execução do hino nacional e em cerimônias cívicas. A proposta altera a lei que determina a todos que fiquem de pé nessas ocasiões.
2: Leandre argumenta que a ausência dessa ressalva pode causar constrangimento a pessoas com mobilidade reduzida e deficientes físicos. A deputada afirma

0: que a mudança corrige uma lacuna na lei sem alterar o dever de respeito aos símbolos nacionais.
1: Daiana Santos, do PCdoB do Rio Grande do Sul, é coautora de projeto que institui a Política Nacional dos Direitos das Pessoas LGBTQIA+. Ela aponta que a matéria transforma em política de Estado ações destinadas ao combate à discriminação e à ampliação do acesso aos serviços públicos.
0: Daiana Santos informa que o projeto prevê uma rede nacional para integrar programas de proteção em todo o país. A deputada também ressalta que o texto inclui espaços destinados ao acolhimento e ao atendimento multidisciplinar para a população LGBTQIA+.
2: Educação.
1: A Câmara lançou uma frente em defesa das universidades públicas estaduais e municipais. A repórter Noelle Nobre acompanhou a cerimônia de inauguração.
3: Foi lançada na Câmara dos Deputados uma frente parlamentar mista em defesa das universidades públicas estaduais e municipais. O grupo tem como objetivo atuar na interlocução entre essas instituições de ensino e o poder público federal. O coordenador é o deputado André Figueiredo, do PDT do Ceará.
4: Nós precisamos valorizar que essas instituições e fazer que elas saibam que aqui no Parlamento elas também serão alvo de atenção, e a frente parlamentar vem muito ao encontro disso, juntar todas essas instituições estaduais e municipais, para que possamos também ter um diálogo aberto com o governo federal.
3: A instalação da frente é fruto de uma articulação da Associação Brasileira das Reitoras e Reitores das Universidades Estaduais e Municipais. A associação integra 46 instituições, que juntas somam 446 campi e atendem mais de 700 mil alunos. A Frente Parlamentar Mista em Defesa das Universidades Públicas Estaduais e Municipais conta com 183 deputados e 2 senadores. Da Rádio Câmara de Brasília, Noelle Nobre.
2: Previdência.
0: Ibamar Silva, do Podemos de São Paulo, é autor de projeto que garante ao segurado do INSS o direito de escolher a regra de cálculo mais vantajosa da aposentadoria. Para ele, a medida corrige distorções e dá mais segurança jurídica aos segurados.
1: A proposta beneficia trabalhadores filiados à Previdência antes de novembro de 1999, que cumpriram os requisitos para o benefício antes da reforma de 2019. Ribamar Silva também incluiu no texto a revisão de ofício dos benefícios concedidos nesse período, com base na regra de transição.
0: Marussa Boldrin, do Republicanos de Goiás, é favorável ao projeto que facilita a comprovação do tempo de serviço de trabalhadores rurais para a aposentadoria. Relatora na Comissão de Agricultura, a deputada afirma que a medida incorpora à lei um entendimento já consolidado pelo STJ.
1: A proposta reconhece períodos anteriores ao documento mais antigo apresentado, desde que haja prova material reforçada por testemunhas. O texto, de acordo com Marussa Boldrin, evita que trabalhadores do campo percam direitos por falta de registros antigos sobre o início da atividade.
0: Wellington Roberto, do PSD da Paraíba, apresentou o projeto que estabelece regras para o uso, por sistemas de inteligência artificial, de informações capazes de prever o risco futuro de doenças. Ele explica que a proposta exige consentimento específico do paciente para a geração desses dados.
1: Wellington Roberto aponta que o intuito é proibir seguradoras, bancos ou empregadores de utilizar previsões sobre a saúde de clientes para impor condições desfavoráveis. A matéria limita o uso desses dados à assistência médica, pesquisa científica e à formulação de políticas públicas.
2: Consumidor.
0: Marangoni, do Podemos de São Paulo, defende a aprovação de projeto que cria novas regras de proteção aos usuários de planos de saúde. Ele explica que a proposta de sua autoria exige que negativas de cobertura sejam justificadas de forma individualizada com critérios técnicos.
1: O projeto de Marangoni também sugere ampliar o direito de contestar decisões das operadoras, com prazos para análise dos pedidos. Pela matéria, se a empresa não responder dentro do período previsto, a solicitação do beneficiário será considerada aprovada.
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1: Saúde. Deputados debateram a criação de um observatório sobre infecções sexualmente transmissíveis entre mulheres. A repórter Silvia Munhato acompanhou.
2: Em audiência pública da Comissão de Defesa dos Direitos da Mulher, foi debatida a criação de um observatório para monitorar a agenda prioritária para o enfrentamento de infecções sexualmente transmissíveis entre mulheres vulnerabilizadas. A medida foi proposta pela deputada Érica Cocai, do PT do Distrito Federal.
3: Construir as condições via emenda parlamentar para que a gente possa fazer este observatório e termos a partir daí a implementação da agenda, indicadores, para que a partir do diagnóstico nós possamos fazer incidência, inclusive sobre as infecções sexualmente transmissíveis e o seu impacto em cada território, que também é diferenciado.
2: A deputada Érica Cocai disse ainda que vai solicitar a inclusão do recorte de gênero no programa Brasil Saudável, que é direcionado para problemas sociais e ambientais que afetam a saúde de pessoas em maior vulnerabilidade social. Uma das metas da agenda relacionada às doenças sexualmente transmissíveis é ampliar em 300% até 2027 o número de usuárias de tratamentos preventivos dessas infecções. As mulheres são muito afetadas por infecções como HIV/AIDS, tuberculose, hepatites virais, HTLV e sífilis, entre elas especialmente as pretas, pardas e das regiões norte e nordeste. No caso da sífilis, por exemplo, 61% das mulheres pretas poderiam ter evitado a doença se tivessem tido acesso ao mesmo tipo de programas que as mulheres brancas. Da Rádio Câmara de Brasília, Silvia Minhato.
1: Justiça.
4: O projeto de Rui Carneiro, do Podemos da Paraíba, estabelece que a atuação perante os tribunais de contas passe a ser atividade privativa da advocacia. Atualmente, outras profissões, como contadores, engenheiros e administradores, podem defender clientes ou apresentar defesas técnicas perante essas cortes.
1: De acordo com o texto de Rui Carneiro, quando a parte não tiver condições de constituir defensor, poderá ser nomeado advogado dativo ou defensor público. Segundo o autor, a medida busca garantir o contraditório, a ampla defesa e o devido processo legal em ações nos tribunais de contas.
5: Segurança Pública.
4: Comissão aprova projeto que condiciona a progressão de pena a exame criminológico. A repórter Maria Neves tem mais detalhes.
6: A Comissão de Segurança Pública da Câmara dos Deputados aprovou projeto que condiciona a progressão de pena de condenados pela Justiça à comprovação de que o preso não apresenta mais risco para a sociedade. Pela proposta do deputado Kim Kataguiri, do Missão de São Paulo, a redução da periculosidade deverá ser atestada por exame criminológico. De acordo com Kim Kataguiri, embora previsto na lei, o exame criminológico, que deveria funcionar como uma ferramenta central na execução da pena, foi progressivamente esvaziado. O parlamentar afirma que o projeto recupera a importância da avaliação.
7: O exame criminológico, ele é feito, tem uma análise psicológica, tem uma análise de profissionais de segurança pública, né, tem uma análise do próprio histórico daquele sujeito dentro da cadeia. Então, ainda que o sujeito já tenha cumprido o período de pena necessário para progredir, para avançar, ele só terá o direito de avançar quando tiver essas condições atestadas pelo exame criminológico.
6: Ainda de acordo com o texto aprovado, sempre que o exame criminológico recomendar a permanência do preso em regime fechado, a avaliação deverá ser realizada novamente em no mínimo 12 meses. Se a periculosidade persistir, o projeto prevê que o preso poderá cumprir integralmente a pena no regime fixado pela Justiça, sem que isso configure violação de direito. A proposta, que exige exame criminológico para progressão de pena por condenados pela Justiça, ainda terá de ser analisada pela Comissão de Constituição e Justiça. Se aprovada, terá de ser votada também pelo plenário. Da Rádio Câmara de Brasília, Maria Neves.
5: Ciência e Tecnologia.

0: Marreca Filho, do PRD do Maranhão, apresentou projeto que obriga bancos e instituições de pagamento a adotar medidas para prevenir fraudes em operações digitais. Entre as medidas, ele destaca a autenticação com pelo menos dois fatores para movimentações de alto risco.
1: Marreca Filho ressalta que a proposta também prevê bloqueio dos valores ainda disponíveis e aviso ao banco destinatário. O projeto ainda atribui às instituições financeiras a responsabilidade pelos prejuízos quando houver descumprimento das regras ou falha na proteção.
2: Esporte.
0: Vander Loubé, do PT de Mato Grosso do Sul, pretende promover um debate sobre os impactos das apostas esportivas na economia e na saúde pública. O parlamentar apresentou requerimento para que a Comissão de Desenvolvimento Econômico realize uma audiência pública sobre o tema.
1: A proposta de Vander Loubé prevê a participação de representantes do governo, do comércio, de sindicatos e de entidades da sociedade civil. Segundo ele, a discussão deve subsidiar a análise de projetos relacionados às bets, incluindo uma proposta que proíbe a atividade no país.
2: Economia.
0: A Comissão Mista de Orçamento vai realizar uma série de audiências públicas e entre os temas em debate está a tarifa zero no transporte público. A repórter Silvia Munhato tem as informações.
3: A Comissão Mista de Orçamento aprovou 22 requerimentos de audiências públicas com convites para vários ministros de Estado debaterem despesas de suas pastas. Um dos requerimentos foi apresentado pelo deputado Gilmar Tato, do PT de São Paulo, para discutir a implantação da tarifa zero no transporte público. Segundo o deputado, o transporte é um direito do cidadão, mas ele acaba pagando duas vezes para usar.
4: Uma mãe, quando entrega uma criança na creche todos os dias, ela não passa no guichê para pagar R$10 todos os dias. Ou quando um cidadão ou cidadã vai no posto de saúde, numa UPA, para fazer uma consulta, ela não paga para fazer a consulta. Por que que ela, quando entra no sistema de transportes, ela tem que pagar?
3: Gilmar Tato diz que 146 cidades brasileiras adotam a tarifa zero, até como forma de evitar o trânsito de carros particulares. A audiência contará com representantes dos Ministérios da Fazenda, das cidades e da Casa Civil para discutir fontes de financiamento para a tarifa zero. A comissão também elegeu o deputado Marcelo Álvaro Antônio, do PL de Minas Gerais, como segundo vice-presidente. E as comissões permanentes da Câmara estão fazendo reuniões para aprovar as suas indicações para as emendas ao orçamento de 2026. De acordo com a Lei Complementar 210 de 2024, após a publicação do orçamento, cada comissão recebeu dos líderes partidários, após consulta às bancadas, as indicações dos autores de cada ação. Essas indicações têm que ser agora aprovadas por cada comissão para constarem de atas que serão encaminhadas aos ministérios. A Comissão de Turismo, por exemplo, aprovou 27 ações, no valor de R$ 30,6 milhões. A maior delas, de R$ 8,5 milhões, foi indicada pelo deputado Esnaldo Bulhões Júnior, do MDB de Alagoas, para o município de Porto Calvo, em Alagoas. O recurso será usado para a urbanização de uma praça. O menor valor foi de R$ 400 mil, alvo de três ações parlamentares. O deputado Valdir Trindade, do Republicanos da Paraíba, também destinou recursos para a construção de praça em Poço Dantas, na Paraíba. Já o deputado Pedro Paulo, do PSD do Rio de Janeiro, destinou dinheiro para apoiar projetos de infraestrutura turística em Barra do Piraí, no Rio de Janeiro. A mesma ação foi proposta pelo deputado Sérgio Brito, do PSD da Bahia, para a cidade de Mulungu do Morro, na Bahia. Da Rádio Câmara de Brasília, Silvio Minhato.
2: Relações Exteriores.
1: João Cury, do MDB de São Paulo, pede a instalação da Frente Parlamentar em apoio à integração União Europeia e Mercosul. O deputado explica que o grupo vai acompanhar a implementação do acordo comercial entre os dois blocos, assinado em 2025.
0: João Cury ressalta que o bloco de livre comércio...
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2: 8 horas.
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0: Teremos agora as comunicações da presidência.
1: Boa noite a todos, cumprimento os meus colegas da mesa diretora, João Vitor, vice-presidente, Panizolo, que está aqui cumprindo a DOC, a função de secretaria da mesa diretora, os demais colegas vereadores, cumprimento todos que estão conosco no plenário, pelas redes sociais, YouTube, Facebook. Hoje novamente contamos com a ausência da vereadora Sheila, por questões de saúde, e o Nino está ausente também por conta de ter ido a Pouso Alegre. O filho dele estava internado, né? Ele nasceu semana passada e estava internado e recebeu alta, então ele foi lá trazer o filho de volta. Então nós estamos felizes que tudo deu certo e o José aí em breve estará aqui, pode ser que já esteja aqui. Então fica nossas saudações aos nossos colegas ausentes aí. Eu vou basicamente tratar de um assunto só hoje, que é o seguinte. Eu gostaria muito que os colegas pudessem prestar atenção. Eu estou no terceiro mandato aqui, né, como muitos sabem, e nos dois anos anteriores eu fui vereador, um vereador mais deslocado na oposição. Mas sempre uma oposição com muita sabedoria, muito respeito, né? Aqui eu cito o seu ex-prefeito Araújo, e que as minhas diligências sempre foram no campo político, nunca no campo pessoal. E eu acho importante que nós aqui como vereadores, como parlamentares, nós saibamos inclusive como exercer a discordância dentro desse parlamento. E eu digo isso porque em todos os momentos onde eu fui oposição ao governo Araújo, eu sempre busquei como ética e com muita moralidade, muito respeito à figura do prefeito e dos eleitores que o elegeram, conduzir essa forma com que as coisas aconteceram nos últimos 8 anos. Tiveram acertos, tiveram erros, e eu não estou aqui para trazer sobre essa situação agora. Eu estou aqui para trazer especificamente sobre uma situação, e eu faço parte de citar o nome do senhor, o pastor Marcos, depois, se quiser fazer uso da palavra também, como citação, né? Depois eu passo a palavra para o senhor. Semana passada, o senhor fez uma colocação que eu achei muito não perigosa, mas complicada, porque, como os senhores sabem, caso não saibam, eu fui um dos coordenadores da campanha do Guina. Né? E o senhor colocou semana passada que a campanha do Guina poderia ter sido financiada por facções criminosas, e é uma situação muito difícil. Eu fui coordenador da campanha do Guina na parte estratégica, né? Quando definiu-se o slogan, eu estava lá, quando definiu a cor, quando definiu os dias que seriam feitos os comícios, os lugares, eu estava lá. Não fui coordenador financeiro, não passou dinheiro na minha mão, mas as decisões grandes da campanha eu estive presente. E é uma situação delicada, porque quando coloca-se que a campanha do Guina teria sido financiada com dinheiro de facções criminosas, e para você ver a situação que a gente se coloca aqui, né? O senhor falou semana passada, estão falando na rua. Mas a partir do momento onde a gente traz essa informação, quem fala não é mais a rua, quem fala é o vereador. E existe e eu estou falando com o máximo de respeito ao senhor. O senhor sabe quanto eu te ajudei os colegas vereadores em diversos momentos. Inclusive, eu até falei esses dias, né, Emílio, o meu mandato está sendo mais para ajudar o parlamento, os colegas vereadores, o colegiado aqui, do que propriamente o meu mandato. Né, todo mundo sabe a dedicação que eu tenho para tentar ajudar os colegas aí. E são, veja bem, acusações que eu acho que são importantes serem esclarecidas. Porque, como eu falei, eu fui um dos coordenadores de campanha. E muita gente aqui, eu posso colocar aqui o Márcio, o Guilherme, o Rafael, a nossa coligação, ela fez parte do mesmo registro no Tribunal Eleitoral. Então, a partir do momento onde é colocado que a campanha do Guina teria sido financiada com dinheiro com recursos de facções ou do crime, enfim, a gente, querendo ou não, era o mesmo fundo eleitoral ali que ajudou os colegas vereadores. E nós estamos numa situação, porque as pessoas me param para me perguntar sobre isso. Então, é uma situação delicada, e aqui eu coloco não só o Márcio, o Rafael, o Guilherme, a mim mesmo, mas eu coloco não só o Guina, mas o Coelho e os outros 3 partidos também que concorreram, em diversos colegas que acabaram não se elegendo, sejam eles do partido PSD,

0: do Podemos e do PDT, que também participaram na mesma coligação ali que o Guina. E a gente fica numa situação delicada quanto a isso, e é preciso haver esse esclarecimento, porque senão parece que a gente sabia disso e concordou com isso. E o senhor pode ter certeza, assim como as pessoas que estão nos assistindo e os colegas vereadores aqui, se situações como essa forem provadas, e eu não tenho essa informação, mas se isso acontecer, eu gostaria pessoalmente de ir com o senhor a Belo Horizonte no Tribunal Superior Eleitoral e nós vamos registrar essa denúncia para que a chapa, isso inclusive eu posso estar prejudicando o meu mandato, mas se isso for verdade, eu faço questão de acompanhar o senhor na denúncia do Ministério Público ou no TSE, onde quer que seja. Porque, como eu falei, um dia eu vou sair da política, eu não quero levar nada que me condene ou que manche essa imagem que eu tenho tentado levar na vida pública e na vida pessoal. E eu gostaria que, se o senhor tem essas informações, porque chegou até o meu conhecimento que teriam fotos e vídeos de valores que teriam sido passados dentro da malharia do Ninho até do Valdir, eu gostaria muito de que isso fosse trazido à luz. Né? Nós estamos aí um ano e 9 meses... praticamente de mandato. Então, se isso de fato aconteceu, eu gostaria, e sim, eu tenho certeza que os colegas aqui, eu posso falar por eles, se isso de fato aconteceu, amanhã nós estaremos na oposição, porque eu sei que ninguém concorda com isso aqui. Nós estamos aqui para levar isso de uma forma muito séria, e Deus sabe a nossa vida política, quando vai acabar, se ela vai se prorrogar ou não, mas se isso de fato aconteceu, e eu gostaria que fosse esclarecido, porque, como eu falei, é o nosso nome aqui, não estou nem defendendo o Guina, não. E eu vou trazer uma informação aqui, que talvez os colegas aqui, pelo menos, que fomos eleitos junto com o Guina, um grupo de investidores que trabalha na administração pública procurou o Guina e o Coelho, lá atrás, antes de começar a campanha, eles fizeram uma proposta, não sei, talvez o Guilherme saiba, não sei, mas se não souberem, está sabendo agora. Procuraram o Guina e o Coelho para fazerem o investimento da campanha em troca de secretaria. Ó, a gente paga a campanha dos 6, mas vocês vão passar 3 secretarias para nós. No meio da reunião, o Guina com o Coelho levantaram e foram embora. Então, essa informação que teria tido investimento de forma criminosa, eu fui pego de surpresa. Mas se isso aconteceu, fica aqui a minha ponderação. Eu gostaria que trouxesse essa informação a público, que as pessoas querem saber, e como nós fomos financiados pelas mesmas contas, depois a gente fica como se nós tivéssemos sido eleitos com dinheiro do crime. Eu tenho certeza que nenhum de nós quatro aqui, eu posso colocar os colegas vereadores aqui, nós concordamos com isso. Se isso aconteceu, como eu falei semana passada, eu reforço aqui. Obrigado, Guina, um abraço, somos oposição, vamos trabalhar para te derrubar. Se isso aconteceu, o Guina tem que ser cassado, a chapa tem que ser cassada, e vá para a justiça resolver o que quer que aconteça aí. Então, porque senão, caso contrário, é isso. Fica uma acusação, um levantamento. E quando é a preocupação que a gente tem que ter aqui. Ah, na rua estão falando, mas quando a gente traz para dentro do plenário, quem está falando não é a rua mais, quem está falando é o vereador. Então, tem que ter essa preocupação muito grande quanto às informações que nós trazemos aqui, porque tudo, por mais que nós estejamos aqui em uma conversa, às vezes muito respeitosa, a maioria das vezes, isso aqui é uma ata eletrônica, e essa ata eletrônica ela tem validade jurídica. Então, tudo que nós falamos aqui tem essa responsabilidade de ter essa averiguação dos fatos. Então é isso, o pastor, eu acho que o senhor vai querer fazer uso da palavra, eu só peço que, se de fato existe isso, por favor, o senhor nos traga, porque eu quero saber. Esquece de Guina, esquece de administração, eu quero saber, porque eu fui colocado dessa forma indireta, eu sei que talvez não seria o seu propósito, mas nós aqui, eu e os colegas vereadores, nós fomos colocados indiretamente nesse mesmo, eu sei que você mirou em um lugar, às vezes atirou em alguns lugares a mais, mas eu só peço para que isso seja esclarecido, porque senão fica ruim para nós. O senhor quer fazer uso da palavra?
1: Por favor, presidente.
0: O senhor, regimentalmente, o senhor tem 2 minutos? Aí, se sim, quiser falar depois no tempo de liderança, alguma coisa.
1: Sim, senhor.
0: Com a palavra, vereador Marcos Mendes.
1: Sim, vou tratar, inclusive, presidente, esse assunto no horário de liderança. Mas a respeito do que eu falei na semana passada, não retiro uma palavra. Nos 4 cantos da cidade é o que se comenta. Não retiro uma palavra. Tem muita firmeza no que eu falo. A respeito das imagens, prova disso que estão os 4 cantos da cidade falando, o senhor acabou de dizer que parece que surgiu foto na malharia do Valdir, no Ninha, e isso eu não falei semana passada. Isso é fato novo para mim,

que o senhor trouxe agora, e prova disso é que então se comenta na rua. Eu tenho, não desconfio nada do senhor, né? Talvez os exames de campanha, eu acho que os colegas, eu não sei se eleitor procuraram vocês na época da campanha do Guina e pediu exames em Mogi Guaçu, ressonância. Inclusive, eu estava cortando

0: Porque o Guina, ele tinha uma máquina na mão na época da campanha e não era pela prefeitura. Alguém pagou esses exames. Seja ressonância, seja tomografia, seja ultrassom, seja colonoscopia, endoscopia. Né? Alguém, e que bom que as pessoas fizeram, né? Se não tinha dentro do poder aí do executivo, da gestão passada, às vezes não tinha, mas que bom que alguém, né? Que alguém, não sei quem pagou para o Guina, mas que bom que alguém pagou e alguém foi beneficiado aqui da nossa cidade, né? Independente se foi do que falam aí na rua, se foi da facção criminosa que comenta na rua, que ajudou o Guina com 600 mil em dinheiro e que trouxe, não sei, o povo fala aí, são 550 mil, depois mais 600 mil, 300 mil de exame, enfim. Mas eu falo no horário de liderança.
1: Perfeito. Só para completar aqui, eu acho bom esclarecer isso, porque como eu te falei, senão nós ficamos aqui como se a gente tivesse concordado. A única informação que eu tenho é que chegou esse grupo de investidores que queria comprar a campanha do Guina em troca de Secretaria de Obras, Departamento Jurídico e Secretaria de Saúde. E o Coelho e o Guina levantaram no meio e foram embora. Então é a informação que eu tenho. Mas, se o senhor tem alguma outra informação complementar, eu acho que é importante, como eu te falei, para a gente esclarecer, porque senão nós ficamos numa situação delicada quanto a isso, e eu falei, como eu falei aí, né? Eu fui, junto com o Celso, eu fui o primeiro, não tinha nem Coelho ainda na história. Era eu e o Celso. Depois entrou Renato, entrou Carjan, entrou mais gente ali. O Fernando também ajudou. O Marcelo depois também entrou. Então, a gente se sente responsabilizado com qualquer tipo de história. Então, eu acho importante, depois o senhor vai completar. Tá bom. O senhor tem um minuto, vai.
0: Obrigado, presidente. Se alguém, na época da campanha, aí foi beneficiado, né, já sabe. Você fez uma ressonância na época da campanha. O Guina arrumou para você? O Guina arrumou uma ressonância para você? O Guina arrumou uma tomografia? Foi em Mogi Guaçu? Foi em alguma clínica em Mogi Guaçu? Fica no ar aí, vocês sabem do que eu estou falando. Obrigado.
1: Perfeito.
2: Terminada a primeira parte da reunião, passaremos agora à segunda parte, à ordem do dia, onde inicialmente teremos a discussão e votação em turno único do projeto de lei 48/2026.
1: Está em discussão em turno único o projeto de lei 48/2026, que denomina o edifício escolar municipal e dá outras providências de autoria do prefeito Ricardo Cunha Paiva, que recebeu parecer favorável das comissões permanentes a que foi distribuído sem emendas. Assim está em discussão o projeto, seu parecer. Está em votação em turno único o projeto de lei 48/2026. Assim, os que forem a favor, fiquem como estão. Os que forem contra, que se manifestem. É 48, eu falei. O projeto de lei 48/2026 foi aprovado. Oi? Tá, foi, obrigado. Foi aprovado por 9 votos, 2 ausências dos vereadores Alcino Lopes de Lima Neto e Sheila de Araújo Vieira. Encaminhe-se ao prefeito.
2: Na sequência, teremos a discussão e votação em turno único do projeto de resolução 22/2026.
1: Está em discussão em turno único o projeto de resolução 22/2026, que dispõe sobre a concessão de título de cidadão jacutinguense ao senhor Márcio Previ, por indicação, é assim que fala mesmo? Previ. Por indicação do vereador Marcos Mendes Dias, que recebeu parecer favorável da comissão especial que foi distribuído. Assim está em discussão o projeto, seu parecer. Está em votação em turno único o projeto de resolução 22/2026. Os que forem a favor, fiquem como estão. Os que forem contra, que se manifestem. O projeto de resolução 22/2026 foi aprovado por 9 vereadores. Encaminhe-se à promulgação.
2: O projeto de resolução 24/2026 foi retirado da pauta em vista da ausência do autor. Por isso, teremos agora na sequência a apresentação de parecer conclusivo de utilidade pública municipal.
1: Apresento o parecer conclusivo da comissão especial que decidiu pela cassação do título de utilidade pública municipal da Associação Beneficente Amigos de Jacutinga. Assim, algum vereador se manifesta contra a decisão desta comissão que rejeitou a manutenção do título de utilidade pública desta instituição? Quer falar alguma coisa?
0: Essa palavra, presidente.
1: Tá bom. Com a palavra, o vereador Marcos Mendes.
0: Essa Associação Amigos Beneficente, Associação Beneficente Amigos de Jacutinga, Ela já foi dado baixa no CNPJ o ano passado já, senhor presidente, e também

0: Infelizmente, né, nosso presidente, a ex-primeira-dama Alita, que era presidente da BAGE, veio a falecer, então fica aqui a baixa, né, dessa associação, tendo em vista também que nunca recebeu nenhuma verba de prefeitura, nada, sempre foi para fazer o bem, mas infelizmente chegou ao fim. Né? Obrigado.
1: Perfeito.
2: Pela ordem, presidente.
1: Com a palavra o vereador Ricardo Henrique Panizolo.
2: É até triste para a gente falar, né, ô pastor, com tristeza, né, que a gente aborda essa questão. A associação realmente era presidida pela ex-primeira-dama, né, a Alita, que brilhantemente fez um trabalho importantíssimo dentro dessa associação. Como o pastor frisou, nunca recebeu um centavo de repasse, nem de município, nem de estado e nem do governo federal. Em decorrência do falecimento dela no ano passado, né, pastor? Esse ano, infelizmente ainda esse ano, muito recente, a associação deixou de existir. Então, nada de errado, simplesmente pelo encerramento do CNPJ dela, e a gente faz isso com muito respeito. É como se ela tivesse concluído o trabalho dela de forma brilhante, ter entregue a documentação de forma correta. Então, estamos fazendo somente o nosso papel, reconhecendo que o que ela fez foi só coisas boas.
1: Feito. Mais alguém? É como foi falado pelo pastor aí, que tem uma proximidade maior com a família, né? Não são questões políticas, né? Deixar claro isso aí, muito pelo contrário, é justamente pelo encerramento das atividades da associação. Então, a Câmara ela é obrigada a solicitar a cassação desse título, uma vez que a entidade deixou de existir. Né? Bom, não havendo qualquer manifestação contrária, considere-se aprovado o parecer e encaminhe-se à confecção do projeto de lei para a cassação deste título de utilidade pública.
3: Teremos agora na sequência a apresentação e a seguir a discussão e votação em turno único das indicações 90 e 92. A 91 foi retirada da pauta em vista da ausência do autor.
2: Indicação número 90/26. O vereador que subscreve requer, depois de ouvido o plenário, que seja encaminhado ao prefeito municipal, Ricardo Cunha Paiva, a seguinte indicação. Solicita ao excelentíssimo senhor prefeito, juntamente com a Secretaria de Saúde, em parceria com o Hemominas, uma forma para disponibilizar um local adequado para a realização doação de sangue dentro do nosso município. Sobre a justificativa, muitas pessoas perguntam o porquê de não ter como efetuar a doação de sangue em nossa cidade. Haja vista a imensa importância da doação de sangue, visto que se trata de um processo fundamental para o funcionamento em um hospital e no centro de saúde. Muitas pessoas querem doar o sangue, mas não têm tempo disponível para irem até a cidade de Pouso Alegre. Além do mais, quando vão para realizar a doação, muitas vezes têm que ficar até a tarde, esperando para retornar. E devemos considerar ainda que o trajeto de Jacutinga a Pouso Alegre é uma estrada sem condições, ruim e perigosa. Eu ia falar pior ainda, que não deve nem ir para lá. Me metendo aqui na indicação, mas se pudesse, tinha que ir pelo ar. Né? Tamanha catástrofe que essa concessionária, que está embolsando dinheiro, para não falar roubando, pegou. Ou pega, recebe do contribuinte. E aí, além do trajeto, né, que já foi considerado, considerando ainda que cada cidadão saudável deve doar o sangue pelo menos uma vez por ano, não seriam necessárias campanhas emergenciais para coletas de reposição de estoques. A doação voluntária é fundamental, pois pode salvar muitas vidas. E todas as pessoas em boas condições

0: Saúde, seguindo as condições e regras relativas à doação, podem fazê-la sem qualquer risco ou prejuízo à sua saúde. Esperamos um pronto atendimento do chefe do Executivo e da Secretária de Saúde. Sala das Sessões, 19 de agosto de 26. Vereador João Henrique Vasconcelos.
1: Está em discussão em turno único a indicação 90-2026 de autoria do vereador João Henrique de Vasconcelos.
2: Peço a palavra, presidente.
1: Com a palavra o autor.
2: Pois eu faço questão que você comente nessa indicação. presidente, eu fiz essa indicação porque muita gente reclama de sair cedo daqui, né? Uma estrada que é um absurdo, a gente paga imposto, paga um pedágio caríssimo. A pessoa chega lá, às vezes nem poder doar sangue, não pode. E acaba tendo que perder o dia, ficando o dia todo lá. E também, às vezes, a pessoa doando sangue, ela volta passando mal, né? Então, por que não doar sangue aqui? E acabar com esse negócio de doação de sangue emergencial. Vamos supor, a família de alguém está precisando de sangue. Ah, vamos lá doar. Não, vamos ter aqui em Jequitinga. Chegar a doar. E outra coisa, duas vezes por ano, quantas vidas não irão salvar doando sangue aqui em Jequitinga, né? Pelo menos duas vezes por ano. Então fica aí minha indicação, porque é um governo, né, que arrecada aí 200 milhões, e eu acho que pode sim fazer uma sala específica para isso, para poder fazer essa doação de sangue. Tá bom? Muito obrigado.
3: Peço a palavra, presidente.
1: Com a palavra, vereador João do Carneirinho.
3: Ô, João, muito bem lembrado aí o que você disse, duas vezes por ano ainda, né? A gente vê, eu acredito que o Hospital Regional de Pouso Alegre deve representar cerca de, eu acho que é 60, 80 cidades, mais ou menos. Você imagina se eles estendessem para todas essas cidades para fazer a doação, quantas e quantas não seriam salvas e não precisaria ficar fazendo toda vez, como você disse, campanha. Parabéns pela indicação, bem lembrado, e deixar cobrado também da Secretaria do Estado deles, que eles olhem com mais atenção para Jequitinga. A gente é a última cidade aqui e é sempre a esquecida de lá. Obrigado.
4: Peço a palavra, presidente.
1: Com a palavra, vereador Guilherme Ulisses Correia.
4: Sou totalmente favorável a essa indicação, mas eu gostaria de lembrar aqui que foi um trabalho árduo também do nosso colega Lopes, quando vereador, por dois mandatos. O Hélio estava com a gente, lembra disso. Lutou muito para que isso acontecesse, não conseguiu, né? Mas continua trabalhando nesse sentido. O Lopes tem feito um trabalho maravilhoso, mesmo sendo secretário de esporte. O Lopes tem esse contato com o Hemocentro de Pouso Alegre, sempre está angariando pessoas, levando essas pessoas até lá para fazerem a doação, que eu também acredito que o correto seja fazer aqui. O que eu não concordo muito, presidente, é que quando é feito pelo SUS, a gente sabe que a bolsa de sangue é gratuita, mas quando a pessoa está no particular, é cobrada a bolsa de sangue. E jamais um doador cobra o sangue dele doado, né? É sempre feito gratuitamente. Então eu gostaria que, né, isso não cabe a nós aqui, e sim ao governo federal, que fizesse, né, que tivesse essa intenção, que tivesse essa iniciativa de a bolsa de sangue, independente de ser pelo SUS ou pelo particular, ela seja gratuita.
1: Perfeito. Mais alguém? Ô João, deixa eu fazer uma ponderação, vou votar a favor aí. Eu só vou trazer uma informação, porque essa indicação eu já fiz na administração anterior. Inclusive, conversei com o Pedro um dia, e ele me falou qual que era a dificuldade. Demanda regional. Não se pode abrir um centro de coleta sem que tenha uma demanda regional autorizada pela Secretaria de Saúde, que é que quem organiza isso, Secretaria do Estado. E qual que é o problema? Além, não é só vir doar. Precisa do equipamento para fazer a manutenção, a separação, porque não é só sangue, precisa separar o plasma ali, e precisa de um profissional, que é a maior dificuldade, que é o hematologista. Isso de 500 médicos que formam um hematologista. Então essa é a dificuldade. Vou votar a favor, claro, mas eu sei que existe uma dificuldade que não é da gestão, não é de 200 milhões de orçamento, nem de 500, nem de 1 bilhão. É uma dificuldade em relação à implantação de um serviço que, por mais que seja um serviço que vai ser voltado para a região, ele precisa ser autorizado pela Secretaria do Estado de Saúde. Então, claro, como eu falei, vamos votar a favor, tudo, mas eu lembro bem que eu fiz, foi uma das primeiras indicações que eu fiz, que até eu conversei com o Dr. Pedro na época como secretário de saúde, ele me trouxe. Esperamos que talvez essa política tenha mudado e haja a possibilidade de implantação desse serviço tão importante.

0: importante aqui. Mas parabéns pela tua educação e a tua visão quanto a isso.
1: Essa palavra, senhor presidente.
0: Com a palavra, vereador Marcos Mendes.
1: Obrigado. Quero parabenizar o colega vereador pela indicação e tendo, né, haja vista dentro daquilo que o presidente falou, né, das dificuldades, né, presidente? Depende da regional, né, da secretaria da regional, mas se não fosse pelo menos permanente, né, que fosse pelo menos mensalmente uma campanha, né, que viesse, fizesse uma campanha e já ajudaria bem, né? Mesmo que não fosse permanente, mas uma campanha ia resolver parte do problema aí. Parabéns pela indicação, terá meu voto favorável. Obrigado.
0: Perfeito, bem observado, até esqueci de falar isso aí também. Eu me lembro, João, que, se não me engano, acho que o Lopes chegou a trazer alguém, né? E o pessoal lá de Pouso Alegre, eles falam assim, ó, junta 30 pessoas, nós vamos aí. Ah, junta 50 pessoas, nós vamos. Então, existe essa possibilidade deles virem com equipamento, fazer a coleta de sangue, para que não tenha aqui para lá, né? Então, também existe isso, de repente, o senhor e outros colegas podem até encabeçar isso. Mais ninguém? Perfeito. Eu vou colocar em votação, só gostaria de lembrar os vereadores para que não aconteça o que acontece às vezes em alguns momentos, que a discussão acaba fugindo um pouco da pauta. Então, por exemplo, nós estamos discutindo sobre esse assunto específico. Eu sei que às vezes algum vereador lembra de algum assunto que é meio que fora do assunto, só para a gente manter, porque o tempo é limitado, os colegas já viram, né? Inclusive, alguns colegas me procuraram para ver a possibilidade de mudar essa questão do tempo, que ele é meio restrito, então a gente tem que seguir o regimento. Sei que às vezes os colegas podem não gostar de mim em alguns momentos, mas a gente tem que aplicar o regimento aqui, né, Panizolo? Senão a gente acaba se perdendo. Está em votação em turno único, indicação 90-2026. Os que forem a favor, fiquem como estão. Os que forem contra, que se manifestem. Aprovado por 9 vereadores, encaminhe-se ao prefeito.
2: Indicação de número 9-2-26. O vereador que a essa subscreve requer, depois de ouvido o plenário, que seja encaminhado ao chefe do Executivo Municipal, prefeito municipal Ricardo Cunha Paiva, a seguinte indicação: um anteprojeto de lei para que sejam realizados estudos e adotadas as providências necessárias para disponibilizar o plano de saúde aos servidores públicos municipais, mediante contratação de empresas especializadas, observadas a legislação vigente e a disponibilidade orçamentária e critérios que venham a ser estabelecidos pela administração. E a justificativa, considerando a importância da promoção da saúde, da prevenção de doenças, da garantia de melhores condições de atendimento aos servidores públicos, apresenta-se a presente proposta para a implantação de um convênio de assistência à saúde destinado ao funcionalismo público. Dessa forma, busca-se estabelecer uma parceria que ofereça condições acessíveis e adequadas de assistência à saúde, representada por um importante benefício aos servidores públicos, fortalecendo as políticas de valorização do funcionalismo. Sala das sessões, em 21 de agosto de 26, vereador Rafael Firmino Vieira Valticera.
0: Está em discussão em turno único, indicação 92-2026, de autoria do vereador Rafael Sapucaí.
3: Peço a palavra,
0: com a palavra o autor.
3: Presidente, o senhor vai lembrar do que eu estou falando aqui, nas lives de quando o prefeito Guina era aí pré-candidato, falava-se muito em plano de saúde ao servidor. Já se foi praticamente 1 ano e 8 meses do seu mandato. Estou fazendo essa indicação junto com um anteprojeto de lei, cobrando aí, espero aí que seja esse ano ou o ano que vem, que seja enviado essa casa aí, que possa aí fazer aí estudos técnicos aí para o servidor público poder ter aí seu plano de saúde. Vai ajudar muito isso. Eu estava também, há uns 2 meses atrás, junto com o vereador Pastor Marcos, acho que o senhor vai lembrar, pastor, quando até a gente estava na Santa Casa, em reunião com o Marcos Araújo, eu até falei da possibilidade, se a prefeitura não conseguisse um plano de saúde grande ao servidor, que tivesse aí um plano junto à Santa Casa, que seja, que tivesse aí, ao menos, aí, atendimento ao funcionário público. Então, fiz essa indicação. Acho que está na hora da gente aí cobrar, articular junto ao prefeito. Temos aí o Panizolo, que logo vai estar aí à frente do sindicato. Panizolo, isso aqui é uma pauta.

0: Eu sei que você pode cobrar também lá, você pode ajudar aí para a gente ver isso daí virar realidade.
1: Ordem, presidente.
2: Com a palavra, vereador Ricardo Panizolo.
1: Muito obrigado, Rafael, pela menção. Espero realmente, em breve, né, já houve a posse, né, interna, e haverá uma posse pública, né, da presidência do sindicato na qual eu fui eleito. Eu me comprometo, né, sempre com os servidores, aliás, com toda a cidade, mas com o servidor público municipal, principalmente, que sem ele, quem que vai roçar a beira de estrada, tapar buraco, levantar de manhã, transportar? E ele sofre também, porque ele adoece. Às vezes, muito, né? Com essa questão psicológica, psiquiátrica e também mental. É oportuna, Rafael. Possamos estudar juntos, né? A viabilidade jurídica, presidente Arlinho, junto à prefeitura, a possibilidade de convênios, né, que possibilitem, sim, a realização de contemplação de um plano de saúde. Pode contar comigo.
3: Essa palavra, presidente.
2: Com a palavra, vereador Marcos Mendes.
3: Ótima indicação, vereador Rafael. Eu me lembro, sim, que nós estivemos ali na Santa Casa e foi mencionado pelo senhor, junto ao presidente da Santa Casa, para que pudesse atender, né, uma possibilidade de ter um plano de saúde e atender o servidor público. E realmente, nossos servidores públicos merecem, sim, essa atenção. O ano passado, eu entrei com uma indicação para que o servidor público tivesse, né, a disponibilidade de um atendimento de serviço psicológico, mental, que principalmente os servidores da área da educação e também da saúde, da Secretaria de Saúde, né, e estendendo-se no modo geral, porque é preciso lidar com gente, mexer com gente, não é fácil. Adoece, e boa indicação. Nossos servidores merecem e realmente precisam de serem cuidados. Obrigado.
4: Minhas palavras, presidente.
2: Com a palavra, vereador João do Carneirinho.
4: Ótima lembrança, colega Rafael. Até você disse que em campanha foi falado, né? Na campanha muitas coisas são prometidas mesmo e depois esquecidas. Mas o senhor, que é um cara que cobra, que está aí em cima, e lembrou dessa promessa. Promessa, às vezes, tem que ser dívida mesmo. E eu acredito que o funcionário público ele tem, sim, que ter esse direito. A gente viu agora há pouco tempo que foi cortada horas deles também, que às vezes eles usavam para fazer esses tratamentos, tratamentos também odontológicos, colega pastor Marcos, que a gente tem que lembrar. Então, muito bem lembrado, colega Rafael, conte com o meu apoio. O servidor público pode contar com o meu trabalho aqui, sempre em favor deles. Obrigado, presidente.
0: Palavra, presidente.
2: Com a palavra, vereador Rafael Sapucaí.
0: Há um ditado que fala assim, né? A gente tem que sonhar alto. Se for atirar, Panizão, mirar na lua para acertar estrela. Mas quem atira no chão, ele provavelmente ou ele vai acertar a terra ou ele vai acertar o próprio pé. Mas eu acho assim, ó, quem que não queria ver os nossos servidores aí com plano da Unimed, João? Quem que não queria ver aí com um plano de saúde aí, que cobre aí em várias cidades aqui embaixo? Mas eu acho que está na hora aí do prefeito, a secretária, porque já se foi 1 ano e 8 meses de governo. Está na hora aí de sentar, ter aí estratégia. Ah, não pode esse ano? Não. Vamos ver como é que está o orçamento, vamos jogar isso aqui para o ano que vem. Não pode um plano de saúde grande? Não. Eu mesmo sugeri, citei até o nome do pastor Marcos, a gente estava na Santa Casa, que tem aí, se não pode uma coisa grande, um plano de saúde, pelo menos para atendimento ao servidor. E com isso vai estar desafogando até as filas do pronto-socorro. Vamos sonhar aí que, se Deus quiser, isso vai virar realidade.
2: Maravilha. Mais alguém aí? Ô, Rafael, a ideia é excelente. Como o Panizolo bem falou aí também, a indicação sua e do João também, né? João Henrique. Às vezes as boas ideias, infelizmente, acabam sendo limitadas pela questão jurídica, né? Mas tomara que a tua ideia possa acontecer, né? Se houvesse a possibilidade de fazer essa parceria junto à Santa Casa, eu tenho certeza que ajudaria. Porque também entraria um valor, um dinheirinho a mais ali, né? Então, se houvesse a possibilidade disso, então, parabéns pela indicação aí. Está em votação em turno único a indicação número 92/2026. Os que forem a favor, fiquem como estão. Os que forem contra, que se manifestem.

0: Aprovado por 9 vereadores, encaminhe seu prefeito.
1: Na sequência, teremos a apresentação e a seguir a discussão e votação em turno único da representação 12-2026.
2: Representação 12-26. Vereador que subscreve requer, depois de ouvido o plenário, com fundamento no artigo 226 do Regimento Interno da Câmara Municipal de Jacutinga, barra MG, seja encaminhado ao ilustríssimo senhor Otávio Barbosa da Silva Soares, gerente regional da Agência Nacional de Telecomunicações, Anatel, Minas Gerais, a seguinte representação. Solicito providências para a melhoria da cobertura de qualidade dos serviços de telefonia móvel e de internet no município de Jacutinga, MG, tanto na área urbana quanto na área rural. Sobre a justificativa, os moradores têm enfrentado dificuldades com sinal fraco, interrupções em áreas sem cobertura, prejudicando a comunicação, trabalhos, estudos e o contato com os serviços de emergência. Diante disso, solicitamos à Agência Nacional de Telecomunicações, a Anatel, que verifique a qualidade de cobertura dentro do município e adote as providências necessárias junto às operadoras para ampliar e melhorar o serviço. Solicitamos ainda informações sobre possíveis investimentos e projetos para a melhoria da telefonia móvel de Jacutinga, Minas Gerais. 21 de agosto de 26, vereador Hélio Ribeiro do Lago Júnior.
0: Por ser matéria de minha autoria, passo a presidência ao vice-presidente para conduzir a reunião.
3: Está em discussão em turno único a representação número 12/2026 de autoria do vereador Hélio Ribeiro do Lago Júnior.
0: Peço a palavra, presidente.
3: Com a palavra, o autor.
0: Eita, você falou que não era presidente aí, tá vendo? Agora você é presidente. Essa matéria aqui vai justamente ao encontro também de uma que foi feita pelo vereador colega Nino, que não está aqui hoje. A maioria das empresas de telefonia que nós temos aqui na cidade, talvez a maior delas seja a Vivo, né, que tem mais clientes aqui. E a Vivo, os colegas devem saber aqui, nós temos enfrentado constantes dificuldades, porque às vezes não tem sinal, o sinal às vezes está ruim, não dá para fazer ligação, e principalmente os profissionais que dependem disso, e todo mundo também, quem não trabalha profissionalmente, mas também depende, né, do telefone funcionando. E o Nino fez essa indicação pedindo uma representação para Vivo. Me recordo aí, viu, Nino? Tá, até perdi o pessoal levantar quando eu fui fazer essa indicação. Então, justamente, também, ainda ao encontro dessa indicação que o Nino fez, eu fiz essa para a Anatel, que é a agência que regula as empresas de telefonia e telecomunicações do país, para que seja revisto, inclusive levando essas demandas e reclamações que nós temos enfrentado com muita frequência aqui na Câmara Municipal. A maior reclamação que nós temos dentro do PROCON justamente com as empresas de telefonia. Em primeiro lugar, telefonias, e em segundo lugar, os bancos, né, e operadoras de crédito aí. Então, essa indicação é justamente para isso, para a gente tentar ver o que pode ser feito. E existe uma dificuldade grande, eu conversei com o Matheus da Vivo, porque ele falou que a Vivo terceirizou a manutenção dos sistemas de transmissão. Então, a empresa pertence à Vivo, mas a manutenção do sistema de transmissão hoje é uma outra empresa. Acho que fizeram isso justamente pela questão da logística de manutenção. Mas a gente fica na mão diversas vezes, todos os colegas sabem disso, os que têm telefone da Vivo aí sabem a dificuldade. Então, fica essa nossa indicação, a representação, para que a agência de telecomunicações possa olhar com esses problemas que nós temos enfrentado aí. Obrigado.
4: Peço a palavra, presidente.
3: Com a palavra, vereador João Henrique de Vasconcelos.
4: Ô, presidente, inclusive, eu estive viajando até BH a respeito da... Eu fiz uma representação, acho que no começo do ano passado, se não me engano. E eles me deram a data para chegar a 5G aqui em Jacutinga em torno de 2028. Então, como se diz, não paga barato, né? Para ter um sinal com uma porcaria dessa, né? E outra, vive mais morto do que vivo, né? Vamos falar a verdade. Então, parabéns pela representação aí. Conte com o meu apoio, porque a gente já tem... Já acho que esse fato já deu da gente ficar toda vez aqui cobrando, e nada é resolvido. Obrigado,
3: presidente. Colega Elinho, bem lembrado essa indicação que o senhor fez, essa representação. Eu fiz uma pedindo para ser instalada uma torre lá entre o Cidade Jardim e o Vila Nazaré.

0: eles não tiverem nem a vergonha na cara, a empresa da Vivo, de responder essa indicação. Tomara que a do senhor eles respondam e possam dar um jeito, né, nessa, no que está acontecendo, porque está demais. A gente vê que tem dia que fica a cidade inteira praticamente com o sinal caído. Fica horrível a comunicação na nossa cidade. Mas parabéns pela indicação.
1: Pela ordem, presidente.
0: Com a palavra, o vereador Ricardo Henrique Panizolo.
1: Realmente, o João Vasconcelos tem razão. Há muita reclamação, inclusive aqui no nosso PROCON, né, a falta de prestação de serviço. E é tão ruim, João Vitor, que essa informação sua não chegou por falta de sinal. A operadora não finalizou. Então, considere-se mais uma reclamação no PROCON e tem meu voto favorável.
2: Peço a palavra rapidinho.
0: Só a palavra, autor.
2: Obrigado. Só trazer informação que a agência da Vivo aqui em Jacutinga não tem nada a ver com essa dificuldade. Tá? Falando isso para o Matheus, porque o Matheus é amigo nosso, de todo mundo aí. Então, eles padecem desse mesmo problema, assim como todos nós aqui. Eles só fornecem assistência para o cidadão comum, mas não tem nada a ver com eles aí. Então, é só isso. Obrigado.
0: Mais alguém? Está em votação em turno único a representação número 12/2026. Os que forem a favor, fiquem como estão. E os que forem contra, que se manifestem. Aprovado por 9 votos, encaminhe-se ao destinatário.
3: Teremos agora a apresentação e a seguir a discussão e votação em turno único da moção de congratulação 8/2026.
1: Moção de congratulação 8/26. Destinatário, Antônio José Crivellaro. A Câmara de Jacutinga, por intermédio do gabinete do vereador João Vitor Lupinassi, apresenta a presente moção de congratulação ao senhor Antônio José Crivellaro, em reconhecimento à sua trajetória e dedicação, voluntariado e relevante contribuição a tradicionais quermesses e festas religiosas no município de Jacutinga. Nascido em 17 de agosto de 58, na área rural de Jacutinga, filho de Antônio Crivellaro, em memória, e Benedita Natalina Rodrigues Crivellaro, Antônio José Crivellaro dedicou toda a sua vida ao trabalho como produtor rural. Em 22 de setembro de 84, casou-se com a senhora Lucinéia Donizete dos Reis. Em 22 de setembro de 84, com quem teve, né, o Crivellaro, com quem teve os filhos, sendo José Adriano e Maria Angélica e Ana Laura. Sua história de dedicação em festas religiosas de nosso município teve início em 97, quando realizava o leilão de prendas durante a festa de São José. Naquela ocasião, foi convidado a realizar o leilão na festa de São Vicente de Paula. Desde então, passou a contribuir de forma voluntária e generosa com a realização de leilões, quermesses, festas religiosas de Jacutinga, atividade que desempenhou durante muitos anos, levando sua alegria, espontaneidade e dedicação às comunidades. Sua participação somente foi interrompida durante o período da pandemia. Mais do que conduzir leilões, Antônio José Crivellaro tornou-se parte da história das festas tradicionais de nossa cidade, contribuindo para preservar costumes, fortalecer a convivência comunitária e manter viva uma importante tradição cultural e religiosa em Jacutinga. Dessa forma, esta Casa Legislativa manifesta seu reconhecimento e gratidão ao senhor Antônio José Crivellaro por sua dedicação e de ser voluntário e pelos relevantes serviços prestados à comunidade jacutinguense ao longo de tantos anos. Que desta moção seja dada ciência ao homenageado e aos seus familiares, como forma de reconhecimento da Casa Legislativa por sua valiosa contribuição e história e as tradições dentro do nosso município. Em 18 de agosto de 26,

0: Vereador João Vitor Lupinassi.
1: Está em discussão em turno único a moção de congratulação 8/2026 de autoria do vereador João Vitor Lupinatti.
2: Peço a palavra,
1: com presidente. A palavra o autor.
2: Presidente, a gente fica muito feliz em poder estar homenageando hoje o seu Toninho Crivellar, como é conhecido na nossa cidade, e ver o trabalho voluntário que ele realiza em quase todas as festas católicas de nossa cidade, ou em queimas do alho, todo esse trabalho voluntariado de leilão, né, presidente? Que hoje a gente vê que, eu acredito praticamente, Jacutinga, é só o seu Toninho Crivellar que realiza esse trabalho. Eu acho que não conheço outro. Então a gente vê aqui que é um trabalho de 30 anos, que ele faz de coração, querendo ajudar a nossa comunidade. E então eu deixo aqui os parabéns ao seu Toninho, sua esposa, seus filhos, toda a família. Que Deus possa continuar abençoando o senhor, seu Toninho, e dando muita força para conseguir fazer sempre esse trabalho bonito, esse trabalho que é reconhecido não só pela população de Jacutinga, mas também por Deus. Por hoje é só, presidente. Obrigado.
1: Está em votação em turno único a moção de congratulação 8/2026. Os que forem a favor, fiquem como estão. Os que forem contra, que se manifestem. Aprovado por 9 vereadores, encaminhe-se ao destinatário.
3: Na sequência, teremos a apresentação e, a seguir, a discussão e votação em turno único do pedido de informação 20/2026.
0: Pedido de informação 020/26. O vereador que subscreve requer, depois de ouvido o plenário, seja encaminhado ao chefe do Executivo Municipal, prefeito Ricardo Cunha Paiva, o seguinte pedido de informação. Vem por meio desta solicitar informações detalhadas sobre a licitação e a construção da ponte na rua Luiz Marangoni de Lima, mais especificamente a rua projetada, atrás do supermercado União. Nesse sentido, gostaria de obter os seguintes dados. Valor gasto na ponte, juntamente com a relação de materiais. Data e numeração da publicação da licitação do Diário Oficial. Nota fiscal dos materiais utilizados. Relação de maquinários utilizados na obra. Especificar se foi máquina da prefeitura ou foi feito por empresa particular. Relação dos operários envolvidos na obra e a quantidade de dias e horas trabalhadas. Justificativa. Essa solicitação tem como objetivo colaborar para um melhor entendimento da gestão do patrimônio público e garantir a transparência no uso dos recursos municipais. Agradeço desde já a atenção e aguardo o retorno com as informações solicitadas. É da sala das sessões, em 21 de agosto de 2026, vereador Marcos Mendes Dias.
1: Está em discussão em turno único pedido de informação 20/2026 de autoria do vereador Marcos Mendes Dias. Está em votação.
0: Pela ordem, presidente.
1: Com a palavra, vereador Ricardo Henrique Panizzolo.
0: O colega pastor, né, ele tem assim as suas intenções, né, o pastor. Mas imagino que seja as boas, né? E sempre falei, presidente, que cabe realmente ao vereador esse ato de fiscalização. E eu quero crer que o prefeito Guina tenha feito a sua conduta, né, em relação a essa obra de forma correta. E eu tenho, desde o início da Pinguela, né, que nós reconstruímos a Pinguela, tem ajudado, contribuído como servidor e também, digamos assim, para fiscalizar, né? Então, eu quero crer que não tenha nenhum tesouro enterrado lá, né, debaixo da Pinguela ou da ponte, porque depois será alvo, né, de apuração. E o que mais a gente quer é que, em breve, antes do aniversário da cidade, seja entregue lá toda a obra, né, com responsabilidade, e que Vossa Excelência, pastor, receba os documentos, né, como recomenda a lei. É isso, presidente.
1: Panizzolo, perfeito. Eu estava até conversando com o João semana passada. Para mim não faz sentido algum a gente ter que votar pedido de informação. Eu acho que ele tinha que ser lido e despachado. Eu, na...

0: Na legislatura anterior, os colegas, a maioria dos colegas não estava aqui. Eu tive alguns pedidos de informação rejeitado e fica feio rejeitar pedido de informação porque parece que está querendo esconder alguma coisa. Então, todos os pedidos de informação, por mais que às vezes sejam informações facilmente encontradas nos portais de transparência, nos órgãos de auditoria fiscal, o que quer que seja, serei sempre a favor. Então é isso. Está em votação em turno único pedido de informação 20/2026. Os que forem a favor, fiquem como estão. Os que forem contra, que se manifestem. Aprovado por 9 vereadores, encaminhe-se ao prefeito.
1: Nada mais havendo, o presidente anunciará a ordem do dia da próxima reunião e fará o encerramento oficial desta.
0: Agradeço a presença de todos neste plenário, convocando os vereadores e vereadora para a 25ª reunião ordinária de 2026, que ocorrerá no próximo dia 31 de agosto, a partir das 18 horas, com a seguinte ordem do dia: discussão e votação em turno único dos pareceres de redação final aos projetos de lei 42 e 46/2026, discussão e votação em turno único dos projetos de lei 44, 56 e 58/2026, matéria dos vereadores. Assim, declaro encerrada a 24ª reunião ordinária da 2ª sessão legislativa do 4º período da 20ª legislatura da Câmara Municipal de Jacutinga, desejando a todos uma boa noite.
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3: 8:52.

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